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3: 9 e 10.
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8: 9:17.

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7: 9:42.

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1: 10 e 9.
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5: 10 e 13.

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1: 10:40.
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1: 10:43.

0: Aquarius.
1: Libra.
0: Leo.
2: Cancer.
0: Ralph.
1: Charles.
2: Paul.
1: Larry.

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2: 4 e 2.

Obrigada, Senhor, pelo teu sangue derramado, pelo teu corpo moído na cruz. Obrigada pela minha salvação. Obrigada pela tua presença dentro de mim. Obrigada, Senhor.

0: da lágrima. Lágrima agora só de alegria.
1: Existe alguém torcendo por você, meu irmão. E é por isso que você pode sorrir. Então sorria.

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certa, minha gente, agora são 5 horas, 7 minutinhos, 5 e 7, bom dia! Aí, hoje, quinta-feira, 6 de agosto, o ano é 2026. Estamos aí a nada mais, nada menos do que 218 dias do ano, faltando 147 dias para mudarmos o calendário para 2027, tá certo? 32ª semana do ano, estação inverno, signo é leão. Abraçar você, meu amigo, irmão, caminhoneiro, carreteiro, cegonheiro, motorista de ônibus, condutor de transporte alternativo, pessoal aí das vans, o pessoal das Topix, né? Sempre ouvindo a nossa programação. Aos taxistas, mototaxistas, você que trafega pelas BRs da vida, no seu carro, o carro da empresa é passageiro, tá de carona, mas tá ouvindo a nossa programação. Deus abençoe poderosamente.

Você... Ei, minha amiga, você, dona de casa, tá preparada aí pra mais um dia de luta? Na certeza que Deus no comando já deu tudo certo. É abraçar você, meu amigo. O nosso contato é o 759-9203-6677. 759-9203-6677. Você pode pedir a sua música, mandar o alô pra quem você quiser. Estaremos juntos até às 7h20. Eu daqui e você daí na frequência do sucesso 88,5 FM 104,9 lá em Santa Luz, Bahia, tá certo? 5 e 9, bom dia!

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1: O cavalo chamado Sereno acompanhou de perto o sepultamento de Wagner Figueiredo de Lima, que morreu em um acidente de moto. O animal chegou a reclinar a cabeça sobre o caixão e relinchou várias vezes durante um discurso do irmão do vaqueiro.

0: Eterna Paulinha Abelha, agora são 5h24, 5h24. Abraçar meu amigo Alex da Vila Real, ele que pediu essa belíssima canção. Fala, Alex, bom dia.
1: Mandou para mim, Cor Celeste aí, Pato lá do Amparo, Zé de Mar, também lá do Amparo, Roque da Serraria, sua esposa Cida, Gilmar, sua Maria, Carla Estela Volta, sua Noelia, Banos Pindal, sua Fonaneira, de Mandioquinha, Betilena, Dom Gostrada, Eduardo da Lavota, a turma da Vila Real, a turma da Barbosa do Barbosa, Del Bigodão, Roberto Pão do Leitamento, Tom de Afonso lá da Mel Rodrigo, Matheus, Savó dele, no Cecília, Rose Gerlão, seu Miguel e Dona Bela, Luciano Pica-Pau, Nilcinho do Neto, Padrinho Gameleira, Dunga da Vila Serena, sua esposa Ana, Dona Ana do Queijão, Alexandre Leite, para todos meus amigos, Admar. Admar coloca uma música para onde eu ir, pai, uma de calcinha preta com Paulinha Abelha, e tem ótima quinta-feira, abençoada por Deus para todos. Valeu, Admar, valeu, pai.
0: Valeu, valeu, um abração também aqui, é Prolígio, ouvindo a nossa programação. Um abraço aqui para meu amigo Alexandre do Leite. Acorda cedo, homem.
2: Bom dia, cabra mão de Maro Rei. Quem está falando aqui é Alexandre do Leite, o homem do Leite da Vaca Preta. Uma boa quinta-feira abençoada para você e para os ouvintes da Educadora. Um abraço para Luiz do Fogo, Pitu do Gado, Bundo do Gado, meu tio Zé do Leite, meu amigo Zeca, Índio da Reciclagem, meu amigo Noco, meu amigo Baio, meu amigo Tonho, meus filhos Diego e Pietro, que Deus abençoe. Alexandre do Leite, homem do Leite da Vaca Preta. Vamos.
0: Vamos, vamos pra cima. Alô, Roberto.
3: Bom dia, meu amigo Edmar Reis. Aqui é seu amigo Roberto do Pão do Leite também. Mande um alô aí pra Chiquinho de Mamélia aí em São Paulo. Meu amigo Toto e sua esposa Rosa, aí em Coçanha de Aquipe. Pra meu amigo Jonas aí atrás do estádio, minha esposa Cláudia, meu amigo Cláudio Tepê, Universo Candidé, Tony Vivi, Chico João Rocha, Débora Caldão, Zé de Ançar, Dino Nosso Vó, Ricardo da Volta, Alex da Vieira, sua esposa Celeste, Ricardo da Volta, sua esposa Nessa Nathalie, Fernando Juti, meu irmão Capuz, sua esposa de Holanda, viu? Jorginho George, Paulo Motoboy, aquele abraço. Tá na Educadora, tá bom demais. É com você, Edmar.
0: Pois é, um abração aqui também pra minha amiga Renilda. Edmar, eu gostaria de ouvir uma música Solange Amido, vou tocar já já. Manda um alô pra Roxinha e todos os ouvintes, né? Que curte a programação. Mas quem está por cá é o Fernando.
4: Bom dia, Edmar. Gostaria de ouvir o Nelson Gonçalves Naquela Mesa. E uma abençoada quinta-feira para todos nós. Deus abençoe nosso lar, nossa família, nossos amigos. Amém, amém, amém.
0: Valeu, toquei naquela mesa. Um abraço aqui também para meu amigo Léo. Léo pediu, foi a primeira música, a primeira toada do programa, ele pediu Lâmina Azul. Ele tá mandando um abração para o Roberto Pão, Cosmo do Tempero, Vado da Torre, Ângela na Rua Nova do Picado, Dido na Masa, Lagobada, né? E Toca Lâmina Azul foi a primeira do programa, tá certo? Alô, Baião da Pindoba, bom dia para você também curtindo a nossa programação. E agora eu vou para o nosso quadro Giro Agro, Giro Agro. Alô, alô, produção, solta o Giro Agro aí para o povo saber como é que está, né? Vamos lá, solta aí, produção.
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1: Uma excelente notícia para o setor leiteiro. A cadeia produtiva de leite brasileira vive um momento de recuperação e alcançou um marco histórico. Dados do IBGE mostram que a captação nacional de leite aumentou 8% nos últimos 12 meses, atingindo a impressionante marca de 76 milhões de litros por dia. Essa expansão da oferta ocorre em um cenário de recuperação dos preços pagos ao produtor e custos de produção relativamente estáveis, conforme a nota de conjuntura de julho de 2026 da Embrapa Pagado de leite. O equilíbrio entre a oferta crescente e uma demanda resiliente sustenta o mercado, indicando um futuro promissor para os produtores.
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4: Admiro Reis, eu e os meninos aqui na roça também estamos te escutando, rapaz.
5: Olha a hora certa, agora são 5h35, 25 minutos para 6 da manhã. É desta quinta-feira. Alô, Drica, Adriana Drica, um abraço para você lá pelas bandas de Lauro de Freitas, Bahia. Meu amigo Moisés, em Coração de Maria, ele pediu, toquei no outro bloco aí, a toada Cavalo Sereno, homenagem ao Cavalo Sereno. Um abraço pra você, meu irmão, viu? Baião da Pindobra também está por cá. Bom dia, bom dia. Bom dia. Alô, meu amigo, Carro da Estrada da Volta. Bom dia, meu bom sertanejo. Tô ligado na Educadora. Manda um alô pra minha esposa Noélia e meus amigos Ricardo, Pipi, Vadinho, Roberto do Pão, Alex da Vila Real, Valdomiro do Picado, Índio da Reciclagem, Toca Milionário José Rico, Longa Estrada da Vida. Quem está por cá também é o Quinho, né? Quinho da Cerca. Fala, Quinho, bom dia.
6: Bom dia, Edmário Rei. É Quinho da Cerca que está falando. Que Deus dê uma ótima quinta-feira para nós. Todo mundo se vê na bancada.
5: Amém.
6: Manda um alô aí para Alexandre do Leite, Burro do Gado, Santo do Gado, Ia do Gado, Seu Nen lá no Picado e Vânio lá no Salgado. E Alexandre do Leite e Roberto do Pão.
5: Valeu, valeu. Um abraço pra você. Grande Quinho da Cerca, ouvindo a nossa programação, né? Vamos seguindo por cá. Alô, Floresvaldo, bom dia pra você. Bom dia aqui também pra Dona Maria. Fala, Dona Maria.
7: Bom dia, bom dia, bom dia, Edmário Reis. A paz de Jesus, o amor de Maria esteja contigo e todos os ouvintes. Que Jesus encha o seu dia de paz, de amor, energia positiva e muita alegria. Um alô para José Roque, um alô para Robson, um alô para todos os ouvintes. Um alô para toda a família do Sapé. Parabéns aos aniversariantes. Se Deus é por nós, quem será contra nós?
5: Valeu, valeu, Dona Maria. Flávio e Daniel, Dona Maria. Essa cantora que eu não tenho nessa programação, não. Tá certo, um abraço pra senhora. Deus abençoe poderosamente. Alô, meu amigo Jorginho Cerqueira. Quem tem amigo tem tudo.
8: Bom dia, meu amigo Edmário Reis. Paz e saúde para nós todos, em nome de Jesus e da Virgem Maria. Hoje eu quero mandar um abraço para o meu amigo Tio Correia, lá nas Lajes, próximo ali do Baditó. Quero mandar um abraço também para a Gameleira, minha terra. A Bessa, Candial. Enfim, todas as comunidades de Conceição do Jacuípe. E quero pedir uma música de Tim Maia. Não me lembro o nome, é aquela que fala assim: não sei por que você se foi, quantas saudades eu senti. É essa que eu quero, aí você deve saber o nome.
5: Gostava tanto de você, é o nome da canção. Já tá na ponta do laser pra mim tocar. Mas antes tem Flávio Leandro, Chuva de Honestidade, 22 minutos pra 6.

0: Aí a pedido do meu amigo Jorginho Cerqueira, quem tem amigo tem tudo, Tim Maia, gostava tanto de você, agora 5h48, 12 minutos para 6 da manhã. Manda um abração aqui pra meu amigo, correria, rapaz, não é Rafael não, é Peu de Mário Bronca, grande vereador, meu amigo Peu de Mário Bronca, já acorda cedo e liga o rádio, coloca, sintoniza no educador, grande Peu, um abraço pra você, meu irmão, bom trabalho, bom dia, Deus te abençoe sempre. Alex da Vila Real tá mandando um alusão aqui pra Quinho da Cerca. Alô, meu amigo Budugado, vaqueiro testado e aprovado. Meu amigo Zé do Leite, gente boa da melhor qualidade, tá atolado. Será uma hora dessa já no cuscuz? Cuscuz é com os três olhudos, desce macio e reanima, viu? Pois é, meu amigo.
1: Gostava tanto de você.
0: Vamos seguindo por cá. Alô, alô, meu amigo Valdomiro aí pelas bandas do Picado. Bom dia.
2: Bom dia, meu amigo Edmarinho. Como é que tá você, meu amigo? Quintão, ótima quinta-feira de muita paz. Saúde pra você, sua família, tudo na escuta. Manda um alô para a Estrada da Volta, Pajé, Nascimento, Alerina, Marinda, e tudo indo da Reciclagem, Dona Ludinha no Balde, Dona Lia no Carrapato, hoje é no Picado, Nona no Picado, meio na Rua do Cruzeiro, Dada na Rua do Cruzeiro. Manda pela bateria pra gente abrir, manda um alô pra esse pessoal, meu amigo, tô na escuta. Vamos já tá tocando o Wes Igor, pedi qualquer homem de grande não, na área, meu amigo, tô na escuta. Cuida que quem tô, amanhã sextou, cuida!
0: Beleza! Alô, alô, Dona Olga!
3: Bom dia, Demário Reis, tô passando pra desejar uma ótima quinta-feira. Dia de Bom Jesus da Lapa. E gostaria que você passe a música O Que É Que Eu Sou Sem Jesus, para oferecer para você, Marisa, Militão, Nádia, Ivo, Neide e Araújo. Amigos e amigos, eu ofereço a todos que estão escutando a Educadora FM. Então, ótima quinta-feira.
0: Ei, Leandro e Leonardo, um sonhador.

0: aí, Álvaro e Daniel, Adame, o Vagabundo, agora são 6:02, 6:02, vamos para o nosso quadro aqui, seu Admário Reis, vamos sim, o Cuide-se Bem, um quadro que nós temos no nosso programa, sempre, né, e é muito bom saber como você cuidar melhor da sua saúde, Cuide-se Bem.
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2: Você costuma reservar alguns minutos para relaxar durante o dia? Pequenas pausas podem ajudar a diminuir a tensão acumulada e melhorar a concentração. Levantar da cadeira, alongar o corpo, tomar um copo de água ou simplesmente fechar os olhos por alguns instantes já faz diferença. Essas pausas ajudam a reduzir a sobrecarga física e mental, principalmente para quem passa muitas horas trabalhando ou estudando. Cuidar da mente também faz parte de uma vida mais saudável. 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
5: Agora são 6 horas 12 minutos. 6 e 12. 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
1: Magia.
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1: Amém.

por cá, viu? Tô por cá. 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Olha a hora certa, 6:16.

0: Manda um abraço pra minha amiga Adelinda, professor Jonas ouvindo a gente, bom dia. É, o Peu de Mário Bronca tá pedindo a música de Zezé de Camargo e Luciano, Garoto de Rua, já eu vou tocar. Já eu vou tocar, vou colocar logo na ponta do laser ali, tá certo? Alô, Bitinho, um abraço pra você. Minha amiga Marinal aí pelas bandas da Gameleira, sempre ouve também a nossa programação, programa de Mário Reis. Fala, Marinalva!
1: Bom dia, meu amigo Edmar Reis. Que Deus abençoe nossa quinta-feira. Manda um abraço para todos os ouvintes. A você também. E para a galera da Gameleira. Gostaria de ouvir a música de Djavan, Um Dia Frio. Obrigado. Que Deus abençoe seu dia.
0: Valeu, mas antes tem aqui, ó. Garoto de Rua, Zezé de Camargo e Luciano.

0: aí, música de 1996, um dia frio, Djavan. Alô, meu amigo, motorista da alegria, grande Edivaldo, tá aí curtindo a nossa programação. É, rapaz, Zé Luiz tá aí do ladinho, né? Pois é, meu amigo José Luiz, grande comunicador, tá aí ao lado do meu amigo Edivaldo, ambos curtindo a Educadora, uma música muito boa. Esse horário aqui, meu amigo, já sabe, né? É música que nos traz lembranças, para muitos boas, né? Lembranças boas, mas para uns é uma paixão do cão, pense. Pois é, meu amigo Edivaldo, um ótimo dia, Deus abençoe o seu trabalho. E Zé Luiz, ótima viagem para vocês aí, tá certo?
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0: É musicão, viu, rapaz?
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0: Meu amigo João do Som. João do Som com sua esposa, com seu cunhado, sempre ouvindo a Educadora, viu? Depois vamos puxar a orelha dele, viu?
2: Bom dia, Edmário Reis. Bom dia, ouvintes da Educadora. Eu estou aqui na escuta. Eu e meu cunhado Will tá aqui na escuta, viu? E mandando um alô para todo mundo aí do Deró, para todo mundo de Conceição, do Jacuípe.
0: O Will, assim, o celular dele desperta às 5 horas ou é 5 e meia. Eu sei que realmente, assim, o horário certo, 5 e meia, ele liga na Educadora para ouvir nosso programa. Ei, grande Will! Um abraço para você, viu? Deus abençoe! E João do Som aí, ó, tá aí do lado também, colado, ouvindo a nossa programação. Esqueci agora o nome da esposa de João, mas Deus abençoe toda a família aí, tá certo? Zé de Oscar, aí pelas bandas do Deiró. Bom dia, é meu amigo Zé Carlos. Sem Jesus ninguém é nada mesmo, ele tá dizendo aqui. Fala, Zé Carlos.
3: Bom dia, Edmário. Manda Lousa na Vebra, Olina, Rita Traidora no Guedes, Dona Maura no Salgado, Dona Vera, Dona do Zé, Dona Nicinha, Wilson no Sapé, Edna do Gavião, Dona Dulce na Licuritiba, Finda Caipora na Gameleira, Pato, aqui no Bom Sucesso, tirando o leite da vaca essa hora, e Juruna no loteamento Maria Nascimento. E toca com Suzamar. Lembranças e oferece a todos os ouvintes da Educadora um bom dia, uma ótima quinta-feira para você e todos os ouvintes.
0: Valeu, meu amigo Joãozinho Carreteiro, o homem apareceu, né? Tava nas estradas da vida, agora tá em casa, descansando, muito bem. Deus abençoe, viu, meu amigo? Tá certo? Vamos seguindo. Cadê Pipi? Pipi tá por onde? Onde é o palco, Pipi? Cadê o outro motorista da alegria, o Nenê Menezes? É, rapaz, muitos aí guerreiros da estrada estão ouvindo a nossa programação. Deixa eu mandar um abraço aqui também para Zé Moreira. Giovanni, fala, Giovanni.
4: Bom dia, Edmário Reis. Bom dia para você, um bom dia para Gracinha, 2 de julho, Amé Rodrigues.
0: Pronto, dado o recado. Robson, na Ilha Curitiba.
5: Oi, Edmário Reis, aí como é que tá, Edmário? Vamos ver o pessoal que já fez passa hoje. A você, todos os ouvintes, que é o Robson da área coletiva. Manda alô para Iracema na rua do Cris Magalhães. Maria Lúcia, atrás da rua da Loma, minha irmã de igreja. Vá da Torre, ali aqui da rua. Alô pro meu pai Robson, ouvindo na rádio. E alô pro cunhado de minha ex-namorada, Luciano Sabeiro. Alô para todos os ouvintes, muito obrigado. Parece qualquer música de Amado Batista aí. Valeu, obrigado.
0: E agora eu vou falar com o caçador de Sarigue, Vadinho da Gameleira, agora eu vou falar como repórter, né? Fala, Vadinho.
6: Aí, meu amigo Edmar Reis, ó, onde eu vou, os caras ficam me enchendo o saco, dizendo que eu não mando alô. Eu mando alô o quê? E a Zé, pra não esquecer de você, é pra mandar alô pra quem, é, velho?
7: Pazito Predeiro, da Gameleira.
6: Sim, mas hoje você tá morando na Gameleira, não? Você
7: mora
6: tá
7: onde? Sérgio Cardoso.
6: Pronto, então mande alô Pazito, pra Sandra.
7: Aí, vou ver amanhã.
6: Agora, galera, vai quase 1 milhão de pessoas. Ó, dizendo a você assim, ó, tchau, obrigado.
0: Valeu, Vadinho. Tem mais, ó.
6: Eu tava ali no tabuleiro do picado, mandaram mandar lupa, onde ele tava, lupa, galera, tô no tabuleiro do picado. Eu e minha Xana. Tô aqui na barraca de Sandra aqui. Manda um alô de Azé pra não esquecer de você.
0: É, aí,
6: manda um alô pra quem?
8: Amigão aí,
6: alô pra quem? Como é seu nome?
8: Avalha,
6: sim, mas você Avalha, ouve a Educadora?
8: Avalha, osso.
6: Tem certeza?
8: Absoluta.
6: Bom, então mande um alô amanhã, hein? A Rosália,
7: Farida,
6: Pazito,
7: Sérgio Cardoso.
6: Mas pronto, manda um alô de Azé pra não esquecer de você. Não. Tá, tchau, obrigado.
0: Pois é, rapaz, o Vadinho, ele tem uma Xana, viu? É branca. É, uma Xana branca. Calma, é um carro que o nome tá lá no fundo, Xana. Ai, ai, tem gente que tem uma mente poluída, viu? Fala, Vadinho.
9: Bom dia, meu amigo Edmar Reis, eu vim de 88,5, mandando um abraço de Azê pra não esquecer de você, mandando um abraço aí pra seu Luciano aí, na barraca Nova Esperança, lá na feira aí, viu? E esse, Edmar, que você é o cara, viu? Por isso que eu mandei um abraço de Azê pra não esquecer de você, viu, Zito? Tchau, obrigado.
0: Seu Luciano, o cara é Roberto Carlos, viu? Esse cara sou eu. Ei, rapaz, eu sou um auxiliar de servente, viu? Isso aí. Gracinha lá e Amélia Rodrigues, bom dia. Tá por cá também, meu amigo Zé do Leite.
10: Bom dia, Zé de Mário. Bom dia, Zé de Mário. Já desatolei, pô. Eu atalo no cuscuz nos olhos, é 5 horas da manhã, pô. Já desatolei, já desatolei. O negócio é cedo, o apetite não falta pra comer, não. Valeu, cidadão. Saúde, boa sorte. Dá um louco pros seus ouvintes aí. Põe a música de Ari Lobo aí pra eu escutar. Aquela diz que eu vou à lua com Ari Lobo.
0: Quer dizer que o apetite é cedo, né, caba velho? Muito bem, mas eu vou tocar agora o Rei da Pecuária, Tião Carreira e Pardinho, a pedido aqui do meu amigo Ricardo da Volta. Fala, Ricardo!
11: Bom dia, meu bom sertanejo. Aqui é Ricardo da Volta que vos fala. Quero desejar uma excelente quinta-feira para todos os ouvintes da melhor rádio do Brasil. Mando um alô aí, meu irmão, para meu amigo Carlos da Volta, sua esposa Noélia, Roberto do Pão, Índio da Reciclagem, Bu do Gado, Lúdio na Rua do Fogo, Edinho no Picado, Cosme do Tempero. Toca aí pra nós, meu irmão. O Rei da Pecuária, Tião Carreira e Pardinho. Te obrigado.
0: Tá aí o Rei da Pecuária, Tião Carreira e Pardinho, 6h31.

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1: Olha a hora certa, agora são 6h37, 6h37, vamos para o nosso Hora do Consumidor. 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
3: Ótima quinta-feira para você, chegando mais uma edição do nosso quadro A Hora do Consumidor, hoje dia 6 de agosto de 2026, e a pergunta é da Juliana de Barreirinhas, no Maranhão. Ela pediu cancelamento da TV por assinatura, mas continuam emitindo boletos, e ela pergunta o que devo fazer, né? Ela quer saber o que, que ela deve fazer. Olha, Juliana, após o cancelamento regular do serviço, a empresa não pode continuar cobrando mensalidades, viu? Caso isso aconteça, registre uma reclamação imediatamente. O artigo 42 do Código de Defesa do Consumidor protege contra cobranças indevidas e, dependendo do caso, pode haver direito à restituição dos valores pagos, tá certo? Fica aí a nossa dica para você, tomara que ajude, né, nesse problema aí, viu, nessa questão. Quinta-feira, respondendo a pergunta do Fernando de Brusque, em Santa Catarina. Ele diz que a operadora dele prometeu instalação da internet em 5 dias, mas já se passaram quase 3 semanas. Ele pergunta, posso cancelar? Pode sim, viu, Fernando? O prazo informado faz parte da oferta, deve ser cumprido, viu? O artigo 35 do Código de Defesa do Consumidor estabelece que quando o fornecedor não cumpre a oferta, o consumidor pode exigir o cumprimento, aceitar outro serviço equivalente ou cancelar o contrato com restituição dos valores eventualmente pagos, tá certo? Fica aí a dica para você. Grande abraço, eu volto na próxima edição do quadro A Hora do Consumidor. Até lá!
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5: Olha a hora certa, 13 minutos pra 7, viu? O relógio tá fazendo o trabalho dele. Alô, meu amigo Leoni, Dona Bila, toda a turma aí do supermercado e açougue Bife Pronto em Oliveira dos Campinhos. Deus abençoe vocês. O vaqueirinho tá por aí também, né? O vaqueirinho deve estar dormindo na hora dessa, né? Ô, vaqueirinho, Léo Berrante, sempre coladinho também com a gente. Assim que ele acorda, ele tá ligado com a gente, com sua mamãe Cássia, seu pai Léo, né? Alô, alô, meu amigo Cláudio, é contigo agora, macho velho.
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0: parada dura, bobeou, a gente pimba. 7:03, eu disse 7:03. 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Vou no Apoio Cultural, volto já já. 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
8: O aluno perguntou à professora o que era um elefante em cima da árvore. Ela respondeu que não tinha ideia.
9: É um elefante a menos na terra, professora. E o que é outro elefante em cima da árvore, professora?
8: Então ela respondeu que são dois elefantes a menos na terra.
9: Não, professora. Aí é dois elefantes em cima da árvore.
8: Um urso e um coelhinho estavam cagando juntos na mata. O urso chegou perto do coelhinho e perguntou:
10: "Ei, coelhinho, que pelo bonito você tem? Você não se importa se a merda manchar esse seu pelinho branco, não?"
11: "Não, por quê?"
8: Daí o urso pegou o coelho e limpou a bunda com ele. Um sujeito casado chega em casa tarde da noite e todo arranhado pela amante. Não sabendo como sair dessa, ele vê o gato de estimação no sofá. Dá dois murros no gato e o bicho começa a gritar. A mulher acorda com um barulho e fala para o marido:
12: "O que foi que você fez com o gato?"
8: E ele mostra os peitos e as costas tudo arranhada e diz que o gato lhe arranhou. A esposa fala para o marido:
12: "Ainda bem que você fez isso com ele. Olha só a chupada que ele deu no meu pescoço antes de ontem."
8: Um cara dirigia numa estrada, quando de repente o carro pifa de vez. Ele encosta e começa a mexer para tentar saber o que aconteceu. Nisso, uma vaca chega de mansinho, enfia a cabeça debaixo do capô e comenta:
12: "Pra mim o problema é no motor."
8: O dono do carro leva o maior susto e fala pro proprietário da vaca:
12: "Amigo, isso é incrível, a sua vaca falou e disse que o problema no meu carro é no motor."
9: "Homem, esqueça isso, essa daí só entende de motor a diesel."

0: No zoológico, o menino diz pra sua mãe:
1: mãe, olha só aqueles hipopótamos.
0: E qual é o problema, meu filho?
1: Eles são a cara da tia Maria, né?
0: Olha só como fala, filho, não precisa ofender.
1: É verdade, mãe, a senhora tem razão. A senhora acha que os hipopótamos ouviram?
2: Uma pessoa entra numa loja de animais procurando por um papagaio.
3: É, esse custa 3.000 reais.
2: Mostra ao balconista. Ele sabe cantar todas as áreas que Mozart compôs.
1: Uau, que legal! E esse aqui?
3: Bem, esse aqui custa 5.000 reais. Ele consegue cantar todo o Anel de Wagner, sem interrupção.
1: Nossa, que massa! E aquele ali menor, lá no canto, quanto é que custa?
3: Ah, esse aqui custa 50 mil reais.
1: Nossa, mas por que é que ele é tão caro assim? O que é que ele faz?
3: Bom, que eu saiba, nada. Mas os outros dois chamam ele de maestro.
2: E taxista no Brasil parece que é padronizado. Outro dia eu cheguei no aeroporto do Galeão. Quando eu apanhei o taxista já foi me perguntando: pra onde é que nós vamos? Eu disse: meu amigo, eu quero ir para Copacabana. Mas eu vou logo lhe avisando que eu estou com a diarreia, que eu andei tomando uns uísque do Paraguai, eu estou me vazando pelo pito. Pra eu cagar aqui no seu carro, eu não conto conversa. Esse taxista parece que foi em linha reta. Eu nunca peguei uma viagem tão rápida na minha vida. Um passageiro foi andando pela rodoviária quando encontra um taxista.
1: Quanto é o preço do seu táxi pra você me levar daqui pro hotel, hein?
3: É, 50 reais.
1: E a bagagem?
3: Ah, a bagagem é de graça.
1: Ah, pô, então leve só a bagagem que eu vou a pé.
2: Um cabo entrou dentro de um táxi e um taxista viu uma mulher bonita passando.
3: Uau, que mulher bonita. Nossa, isso aí é um avião, viu?
2: E o passageiro do lado dele gritando:
1: feia!
2: O motorista disse: feia nada, ela é gostosona pra caramba. E o passageiro de novo: feia!
3: Que feio o quê? Você tá louco, rapaz?
1: Feia, feia, feia!
2: O motorista, que não estava olhando pra frente, bate em um outro carro, que fica louco da vida e fala pro passageiro:
3: pô, cara, tu viu que eu ia bater? Por que é que tu não me avisou?
2: Então o passageiro responde:
3: eu tava e ano a uma hora.
1: Feia, feia, feia. E você não feiou.
3: Cê é urdo, é?
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0: amor está aqui, agora 7h22. Deixa eu mandar um abraço aqui para o final 2957. Faltou dizer o nome, né? Para poder a gente mandar o alô. Ela está dizendo aqui, bom dia, tudo bem? Sou fã e amo ouvir o seu programa. Um abraço, Deus abençoe. Alô, Margot do Rio Seco, bom dia. Bom dia aqui a Iva, conhecida como Branca. Josélia Viana, galega dos Olhos Azuis, lá em Saúde. Vaneide, lá pelas bandas do Retiro. Meu amigo João Tratorista, Linde, da Landolfo Aladares. Sandrinha, no Bom Sucesso, tia Lia, um abraço para vocês. Alô, Yolanda, alô, Capucho, Neno da Rua do Fogo, Popó da Cana Brava, Paulo Motoboy, Manjal, José Carlos Picado e Dona Luísa. Não deu tempo rodar, né? O áudio nem também tocar a música que você pediu, mas amanhã é dia de especial do Amado Batista, me pede um pouquinho mais cedo, tá certo? Alô, Chico de João Rocha, alô, meu amigo Márcio Moraes, um abraço pra você também. Final da programação, Deus abençoe a sua quinta-feira, né? Deus abençoe o seu dia, possa guardar você e sua família, eu estarei de volta amanhã. Ei, cuidado, não se engane, você acha que tem muitos amigos, na verdade você conhece muita gente. Tchau, tchau, fui.
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2: Bom dia, meus amigos. Bom dia, minhas amigas. Estou falando. Deixa eu ver aqui. Hoje é quinta-feira, dia 6 de julho de 2026, né? 6 do 8, né? 6 do 8 de 2026. Essa quinta-feira maravilhosa, é calor, viu? Calor. Mas vamos ao nosso Salmo 85. O Senhor tem dado grandes bênçãos a esta terra. Devolveu a Jacó a riqueza e a paz. Perdoou a culpa do seu povo e cobriu todos os seus pecados. E assim a sua ira se afastou de nós e se apagou o fogo do seu furor. Agora, Deus, nosso Salvador, leve de volta ao Senhor para que o seu furor nunca mais caia sobre nós. Será possível que a sua indignação dure para sempre e o Senhor fique irado por todas as gerações? Acaso não dará nova vida ao seu povo a fim de que ele se alegre profundamente no Senhor? Mostre-nos o seu grande amor, ó Senhor, e salve-nos. Ouvirei com atenção tudo que Deus, o Senhor, disser ao seu povo. Ele fará a promessa de paz ao seu povo escolhido, mas exigirá que deixem de lado sua insensatez. A salvação do Senhor está bem perto dos que lhe obedecem e o respeitam. Quando isso acontecer, ele encherá a nossa terra com a sua glória. Então o amor fiel e a verdade se encontrarão, a justiça e a paz darão de mãos dadas. A verdade se espalhará pela terra inteira e a justiça perfeita olhará lá do céu. O Senhor nos dará grandes bênçãos e a terra produzirá colheitas formidáveis. A justiça irá diante dele e preparará um caminho para seguirmos os seus passos. Amém. Começa agora o programa Liderança Pessoal do Horário Visão Geral.

0: Renato.
1: Eu estou falando aqui justamente com o José Luiz. Mais uma manhã, mais um dia com as graças do nosso Deus, né? Nos perpetuando mais um dia de vidas que Deus adquirir. E estamos caminhando para isto, né? Graças ao nosso Deus. Dizendo assim, olha, bom dia, gente. Bom dia, Beribal, bom dia. Mas bom dia mesmo, né? Tá bom também. Ah, é porque eu tô falando aqui, aí aparecem as notícias estranhas aqui do ladinho, rapaz, cada um, oh Deus do céu. Né? Mas fazer o quê, né? Mas bom dia, professor Joaquim, bom dia, minha querida Beribá, bom dia você que tá acordando, você que tá caminhando, né? Você que já tá aí trabalhando, você que não tá fazendo zorra nenhuma, sabe? Levanta, rapaz, joga água fria na cara, toma um banho para molhar essa cabeça e... Respira profundamente, certo? Depois faz uma oração, busca a Deus e vamos para a vida. Se você não tiver nada para fazer, eu sempre falo isso, vai limpar quintal, vai arrumar uma coisa dentro de casa, certo? Ou vá procurar uma férias, né? Sempre chega a algum lugar, tem alguém que quer uma ajuda, você fala, meu amigo, estou aqui, eu te ajudo agora. Me dá uma pontinha aí, né? Porque aí eu vou ali tomar um cafezinho depois e vamos que vamos, não? Então aí, ó você, meu amigo taxista, também forte abraço a todos vocês mesmo. Alô, Zé 01 de São Bento de Inhatá, um abraço, sempre nos ouvindo. João, 2 de julho também, Amélia Rodrigues faz a linha, Aliança, isso, sede também, forte abraço, grande João. Essa turma é seus taxistas das antigas, rapaz, 200 anos de volante, né? Tem rapaziada aí. Alô, aqui é o Pinto aqui também, tem o Oswaldo, tem o Beto, enfim, essa rapaziada, tem os mototaxistas também que fazem ponto aqui. Tem o meu, que é amigo meu, ele trabalha aqui aonde, rapaz? Trabalha aqui na Praça Manuel Teixeira. E o lance dele, rapaz, eu acho um barato do lance dele, é o cartãozinho que ele tem. É piquititito mesmo, rapaz. Que às vezes eu procuro na carteira e não acho, né? Mas tá aqui, ó. Aqui o nome dele aqui, ó. Regi Mototáxi. Alô, Regi. Aí, ó. Seu número aqui, ó, já fica aqui. Olha o tamanho aqui, José. Olha pra aí, ó. É total. Esse daí é bacana. Isso aí dá pra viver no Japão, viu? Porque o pessoal sabe economizar e tem uma sociedade desenvolvida. Não é das gastanças, não é da roubalheira, não é da corrupção, né? Que é terrível nesse país. Aí, ó, 75983292398. Regi Mototáxi. Que figura, viu? Simpaticíssimo aí, nosso ouvinte. Um cara bacana, gente. E aí, ó, daí eu vou para onde? Eu vou para você, meu amigo, condutores das vans aí que está aí na sua van nesse momento, transitando ou esperando os passageiros, o horário de você fazer a sua correria, né? Então, forte abraço, mas um forte abraço mesmo. E também todos os amigos ouvintes, passageiro de táxi, de ônibus, do Buzu, Amarelinho, Interestadual, Intermunicipal, você que também está aí, ó, está ligado conosco aí no seu telefone, pelo seu celular e nos ouvindo, mas forte abraço mesmo. Eu só tenho gratidão, né? Aí eu saio daqui dizendo assim: olha, que bacana, papai, mamãe, titia, titio, vovô, vovó, rapaziada toda, você que está na sua casa, que abre esse lar, né? E de repente liga seu radião. Acho que o nome dela é Neide, né? Que ontem me mostrou uma foto que quebrou o ar, foi lá, comprou outro. Isso é tão bacana, sabe? Para que presente melhor, para que salário melhor do que a figura quebrou o rádio, corre para comprar outro rádio para nos ouvir. É isso que faz parte da vida, né? Das nossas histórias por aí. Isso é tão bom, mas tão bom mesmo, viu, gente? Oh, que bacana, né? E aí eu vou dizendo aí, ó, você da indústria que está aí, ó. Porque tem pessoal que vai trabalhar na indústria que já... Ah, porque a indústria é outro ritmo. Indústria é outra parada, meu amigo e minha amiga, certo? A indústria é indústria, não tem negócio de dia, nem feriado, nem fim de semana, é pau viola, vamos lá, é turno, né? Então vocês aí que são dos turnos aí das indústrias, forte abraço mesmo, forte abraço mesmo, você que faz parte do comércio também aí, ó, forte abraço, tanto que sai para comprar no comércio, toma aqueles que vendem, né? Tem vários tipos de comércio, então afeto a todos os comerciantes, sabe? E também os consumidores, um forte abraço, né? Deixa eu ver aqui também, um abraço pessoal aqui do Picado, né? Que tudo começou no Picado, depois veio a sede aqui e tal, mas o pessoal fala que o Picado é mais velho, tem essa discussão na história, né? Aí só é os pesquisadores e historiadores confirmar que sim ou que não, mas há essa pronúncia, né? Então, o pessoal do Picada, aí, forte abraço. Eu também pro Bessa. Saindo daqui, eu vou caminhando, passando pro Coração de Maria. De Coração de Maria, eu vou para Irará, ganhando velocidade. Miritinga, Água Fria, Ouriçangas, Pedrão. É, descendo por onde? Pro Teodoro Sampaio. Alô, pessoal de Lustosa. Forte abraço, meus amigos. Uma hora dessa eu vou visitar Lustosa e não vai demorar. Olha o que eu tô te falando. Se tiver um tempinho, eu subo aquela ladeira e depois desço aquele ladeirão. É, pô, é um ladeirão retado, viu? Teodoro Sampaio, vou para Terra Nova, São Sebastião, Candeia e Santo Amaro, Feira de Santana, São Gonçalo, diz assim, olha, você quer falar comigo, 9203-6677, eu falando assim, ó, rapidamente, 9203-6677, fala agora com calma, 9203-6677, e aquela voz de, meio assim, de aeroporto, 9203-6677, um bom voo. Pois é. Então vamos voando junto, dizendo assim, olha, você através desse telefone, que é o nosso WhatsApp aqui da Educadora FM 88,5, você pode mandar, sabe como é que é, seu áudio, você mandar seu texto, você ligar, você mandar vídeo, fique à vontade, meu irmão e minha irmã. Vamos que vamos, meus amigos. Pois é, rapaz, hoje é quinta-feira, eu vou abrir o dia com uma coisa interessante, que ontem mãezinha... mandou para mim através da internet, mas as letras ficaram, quer dizer, é assim, né? Muito pequenas para poder ampliar, complicado, mas hoje eu cheguei aqui, obrigado, viu, mãezinha, obrigado pelo carinho, pela amizade, certo? É uma relação mesmo de muito amor, de respeito, né? Não só a você, como a comunidade toda aqui do Baldez, e que também faz todos os anos essa festa maravilhosa, que é a festa do glorioso São Roque, né? Que tem como tema esse ano, com São Roque, sob o manto de Maria, vivemos a caridade e a misericórdia, né? E chegou aqui em minhas mãos, hoje são seis, é? Seis. Seis, é isso. Aí, ó, eu até falei na abertura do programa, são seis, e deixa eu dizer uma coisa, amanhã é abertura, sexta-feira, tá? Amanhã é abertura. Vou falar até hoje, amanhã eu falo novamente. A primeira noite, sexta-feira, tema Jesus Misericordioso, sendo da nossa fé, revelado por Maria, testemunhado por São Roque. Responsáveis amanhã, apostolado da oração Sagrado Coração de Maria, grupo da Divina Misericórdia. E o presidente vai ser o padre Ícaro Marcos Soledade Oliveira. Paranifo, Paranifo, né? Baldez, são bairros aqui, né? Baldez, Guedes, Candial, Caiçara, Tribo, o Colégio Milênio e também o Colégio Atenas. Olha só que bacana, viu? Obrigado, mãezinha. Obrigado, mãezinha da Caiçara. É do Baldez também, essa figura que eu tenho. Ô, neném. Beijo no coração. Esse movimento, viu, neném? Eu soube que você está treinando para disputar a Olimpíada da Terceira Idade. Olha só que bom, viu? Mas que bom mesmo, meus amigos. Ô, Deus do céu. Deixa eu passar aqui o dedo, né? Passar o dedo aqui. Tá certo também. Ai, né? Deixa eu ver aqui, rapaz. Tá aqui o pessoal falando comigo. Mas vou botar logo esse camarada para falar. Daqui, pronto. É Vadinho da Gameleira falando aqui, ó.
0: Bom dia, meu amigo Renato Dante, eu vim de 88,5, mandando um abraço de azeite para não esquecer de você, mandando um abraço especial aí para Alain, neto de Dona Mãezinha aí, da Gameleira, que faz aniversário hoje. Tchau, obrigado.
1: Ô Alain, parabéns para você dessa data, querida, muitas felicidades, muitos anos de vida, que é neto de Mãezinha da Gameleira. Ô Vadinho, deixa eu ver aqui, rapaz, certo? Que comigo não tem essa não, já que você falou aí agora, eu me lembrei de um negócio que a gente precisa conversar, não é? Sobre uma situação aqui que eu estava falando esta semana, ele já atendeu aqui, peraí, estou botando aqui no Viva Voz, não é? Esta semana, gente, eu falei aqui sobre a questão da eletricidade aqui no Brasil, né? E principalmente aqui da energia, que é o serviço que é prestado pela Neoenergia, que não é um serviço bom, não é? E que é caro. Como eu sempre falo, é caro, e foi comprovado em estudo, tudo mais, de pesquisa. E como Vadinho, além de um grande comunicador, um cara que corre atrás também na área da comunicação, ele também é um grande profissional na área da elétrica, inclusive industrial, tem experiência comprovada em grandes indústrias e tudo mais. E você me mandou um áudio que depois eu digo, não vou até conversar, mas me lembrei de duas coisas. Uma, de olhar uma conta de luz e ver que nós pagamos grandes impostos. É porque eu me esqueci de trazer a conta, eu li a conta e não trouxe, mas amanhã eu vou trazer a conta e vou decifrar. O ICMS aqui da Bahia é altíssimo, tem negócio que a gente paga que a gente nem sabe por quê, tá? É assim, ó, um catatal de impostos. Mas você também falou sobre a questão da inconstância que é o equilíbrio da luz aqui no nosso município. Muitas vezes é lá em cima, muitas vezes é cá embaixo. E a normalidade é muito difícil. Você falou sobre aquilo. Fala aí para mim, me explica esse negócio, que quem entende dessa zurra é você, não sou eu não, meu velho. Vá, fica à vontade.
0: Bom dia, meu amigo Renato Dantas. E essa galera do 88,5. É isso, Renato, que eu estava falando. Porque aqui em Hernando da Gomeleira aconteceu o seguinte, queimar vários aparelhos, principalmente quando falta energia. Porque a energia, ela trabalha aí a 127... Aí pronto, aí falta energia. Quando vem numa carga até 280, 288. Aí os aparelhos que estão na tomada, a tendência, meu amigo, é receber aquela carga e queimar. Então o ideal é você fazer o seguinte, faltou energia, tira as tomadas da... Né?
1: Desliga tudo, desliga tudo.
0: Desliga, aí após que a energia chegar, deu um tempinho, regulou, você coloca na tomada de novo. Porque senão, meu amigo, a tendência é queimar e para você provar, e foi a Coelba, aí só Jesus na causa.
1: E olhe lá, viu, que às vezes ele está ocupado, e senhor, meu amigo, não tenho tempo para resolver isso agora não, ajudar não, viu, velho? Você falou uma coisa interessante, tanto que nós temos o hábito que quando a energia vai embora, como a gente... Eu falo agora a luz vai embora, agora da linguagem popular que é a minha. A luz vai embora, né? Da prego, que o pessoal já é mais antigo, né? Deu prego. Quando volta a energia, volta a luz, aí a gente fala, ih, rapaz, voltou forte. Você está aí, o impacto quando ele, né? Aí pensa que é a claridade, mas não, é porque, como você acabou de dizer, quando ela volta querendo estourar a lâmpada e a zorra toda, e estoura a geladeira, o que tiver, pode estourar o que tiver ligado no caso, né, meu amigo?
0: Com certeza, e o pior não é nada, e quando vai e volta, parecendo o Natal, que fica piscando, ali não tem aparelho que aguente, rapaz. E aqui na Gameleira foi pior ainda, aqui descendo aqui, aconteceu que roubaram um transformador.
1: Meu Deus, o quê, velho? Roubaram um transformador na Gameleira?
0: Roubaram um transformador, aí sumiu, e aí a Coelba aí, o pessoal começou ligando. Aí, depois de muito tempo, a Coelba veio e conseguiu botar outro transformador. Só que as casas que tem próximo.
1: Uhum.
0: Menino, quando ligou, nem tem pobre de vigília aqui mesmo, quando ele já perdeu a geladeira. O que você pensar na casa dele, queimou.
1: Meu Deus do céu.
0: Aí mandou consertar, já gastou quase mil e tantos conto com a geladeira, e o cara reclamando do técnico, e a gente foi lá pra ver. Quando eu cheguei lá, que foi medir, a rede 110 dele, que é para bater 127, tava dando 283.
1: Quem aguenta, rapaz?
0: Aí tudo que ele botasse queimava. Aí mandei ele ligar para a Coelba. Pense para você conseguir falar com a Coelba. Demorei mais ou menos 5 minutos, mas ficaram para resolver. Deu nome de protocolo e tal, tal. Até hoje, não sei se já resolveram.
1: Rapaz, eu é bem capaz que não. Agora, você falou de uma coisa interessante. Quando fica indo e voltando, vai e volta, tac, tac, tac, tac. Aí, ó, o pessoal até que, não, isso aí tá indo e voltando, é bobagem. Ó, gente, já viu qual é o caminho para você evitar uma geladeira, uma televisão, qualquer outro aparelho? Tira da tomada, como ele bem falou, espera dar um tempo quando ela voltar para poder normalizar, para você ligar seu aparelho. Porque o pessoal tá meio agoniado, né? Tem até músico que até desliga o aparelho, mas voltou a luz, aí mete a tomada a tomada ali na fêmea, né? Como é que se chama? Fêmea, não é isso? Aquela tomada fêmea, não é isso?
0: Exato.
1: Aí mete lá a zurra, aí a energia é tão forte que aí, meu amigo, não aguenta, velho, não aguenta.
0: E tem uma coisa, Renato.
1: Sim.
0: Eu quero falar sempre pro pessoal, sempre tente botar na sua casa o aterramento, que a maioria das pessoas não tem aterramento na sua casa.
1: Isso é verdade, isso é verdade.
0: É sempre dois fios, pega dois fios direto, um ainda tem disjuntor, tem outros que nem disjuntor tem. Aí outro vai lavar, e eu vejo isso para todo mundo, eu conserto tanquinho, máquina, rapaz, sempre aviso. Porque às vezes o retentor fura, a água joga embaixo na correia vai pro motor, quando você botou a mão dentro, a tendência é tomar choque. É 110, 120 volts, 220 volts, dentro da água, na roupa.
1: E leva a morte, porque eu tô falando mortes que acontecem aqui, de tanquinho e
0: com
1: máquina de lavar.
0: Com certeza, o ideal, assim, olha, sua máquina, a maioria das máquinas só abre mesmo quando termina o processo.
1: Sim.
0: Ela tem uma trava, mas tanquinho não tem. A pessoa tá lavando e tirando roupa. Não, gente, terminou de bater, tira da tomada, pronto, aí você faz seu processo, depois você bota para lavar de novo.
1: Tá vendo, dona de casa, que a maioria desse trabalho é feito pela dona de casa, pelas mulheres? Estão vendo aí? Não esqueçam. Tirem a tomada na hora que vocês forem manusear, meter a mão na máquina. Tá bom? Valeu.
2: Valeu, Renato.
1: Vadinho, bom dia. Obrigado sempre pela participação sua constante e positiva no nosso programa, meu irmão. Valeu. Deus te abençoe.
2: Bom dia pra você, pra toda essa galera. E mande abraço de dona mãezinha, viu? Senão ela disse que vai puxar a sua orelha.
1: Não, mas já mandei. Você não tá mandando? Pronto, estamos juntos e misturados. Como é o nome do filho dela? Como é o nome do filho? Ô, Vadinho, pera aí. Como é o nome do filho dela que bota o rádio pendurado na árvore para trabalhar?
2: Ailton. Ah. Ailton de pendura lá na árvore. O pior que a dela quebrou, ele teve que dar uma a ela. Ele agora teve que comprar outra de pendurado.
1: Que maravilha. Que tá gostando. É o pessoal do Feiraguá que tá vendendo muito rádio.
2: E hoje tem festa lá. Viu?
1: De quê?
2: Foi aniversário do neto dela, de Alain.
1: Ah.
2: Com certeza ela matou só 16 galinhas no mínimo.
1: Rapaz, e gordas.
2: Ali é assim.
1: Agora deixa eu lhe fazer uma pergunta. Você tá, outro dia você falou de um peixe que pegaram aí dentro do alçapão de passarinho aqui no Rio Pujuca, e o peixe tinha 16 quilos. E as galinhas também, agora 16 quilos. Rapaz, sua balança é boa, viu, velho? Fala com o Carlos Rosa que sua balança só marca 16 quilos, viu, velho? Pelo irregular. Valeu?
2: Tá certo também. Mas o peixe foi verdade, viu, Renato? Eu botei na rede aí, o pessoal tá dizendo que é mentira.
1: Não, eu botei na rede também, cara, e disse assim, olha aí, tá aí, virou sucesso, viu? O pessoal...
2: Um piau, quase 16 quilos, pai.
1: O nome do é piau, é parindo pirarucu, é?
2: É piau. Vinha lá que foi pescar na Pujuca ali.
1: Uhum.
2: Pra não tomar tempo de seu programa, é o seguinte, pra não dizer que é mentira. Porque lá tinha um bocado de passarinho na beira da Pujuca.
1: Sim.
2: Aí o pessoal botou raspa, crueira, para os passarinhos comer. O cara armou um salpão para pegar um passarinho. Não que o menino foi pescar. Aí pegou um bocado de piau, botou lá no cozinho para tirar os piau, para separar. Ele veio, pulou dentro do rio, pulou dentro da salpão. A gente pegou e tá aí para todo mundo ver. Tá, tchau, obrigado.
1: Tá bom, meu irmão. Valeu, Vadinho. Forte abraço. Essa figura que eu tenho o maior estima, o maior carinho, viu? Que bacana, mas que bacana mesmo. Ô, só Vadinho, viu? Para começar o programa assim de forma bacana, de forma doce, de forma leve, não é? Deixa eu ver aqui, ó. Minha querida Margot. Pois é, rapaz, deixa eu ver aqui a cara dessa Margot. Ah, rapaz, é Margarida do Alto da Jaqueira, porque são todas Margaridas, né? Tanta Margot por aí. Dizendo assim, bom dia, meu querido, Jesus te abençoe sempre. Olha o que ela diz aí, Vivadinho, que sacanagem de Margarida, viu? Margarida não é brincadeira não, viu? É, ô mulher invocada, diz assim, ó, Renato, mentira só é bom quando eu conto, viu? Se tiver outra, é falsa. Que maravilha, viu? Que maravilha, isso é bom demais. Porque tem dias que temos que ter uma certa leveza também na vida, né? Ô, Tonha Praxedes, certo? Tá me perguntando aqui, ó, minha querida amiga, qual foi... No momento eu não liguei o rádio, tal, qual foi o... Foi o 85, né? O Salmo 85, minha amiga. Deixa eu ver aqui também, rapaz. É outro aqui que está aqui falando, vou colocar esse camarada também. Que, rapaz, aqui, deixa eu ver aqui.
3: Ô, Renato, vê se você consegue o contato dos advogados dos contaminados de Santo Amaro.
1: Ô, velho, cobre.
4: Ô, Renato, até batia. A taxa da iluminação que a gente paga... 9,54. É crescimento de bandeira amarela, 1,79. Consumo TE, que eu não sei o que é. 24,89. Consumo Tuso, que acho que é o meu consumo dos quilowatts. 56,44. Com calma você dá uma olhada aí, que resumindo, minha conta foi 95,46.
1: Reais.
4: Até os condinomes aí são fantasmas, que é para enganar o consumidor.
1: E a letra é pequenininha, rapaz, ninguém vê, é desse tamanho. Eu tive que pegar, se botar óculos para cima, luz para poder enxergar. E é como você fala, viu, um bocado de não sei o quê. E é pra, não sei não, rapaz, é um país que falta vergonha, viu? Falta vergonha. Deixa eu botar logo essa cidadã aqui para falar, Gracia, 2 de julho. Vamos lá, Gracia, rapidinho.
5: Renato, bom dia com Jesus, Nossa Senhora do Escandente, Cuba de Benção. Ontem eu não pude ir assistir, estava no médico. dar um alô a meus amigos e minhas amigas.
1: Que são muitos, né?
5: Nocego, Maria e Nenego, viu?
1: Tá
5: não
1: bom.
5: Esqueça de mim.
1: Pronto, não esqueço de você não, minha querida. Deixa eu ver aqui. Vai, joga aí. Hein? É porque aí é complicado. Deixa eu ver, rapaz, deixa eu ver aqui. Bom dia, Renato. Como é... Lê para mim, então, vá, faça favor, porque não está dando para chegar aqui. Tá bom, manda aí, então. Tá bem? Deixa eu ver aqui, rapaz. Deixa eu passar o dedo nesse negócio. Pronto. Bom dia, Renato. Tudo bem com você? Luciana Cerqueira. Deus abençoe grandemente o nosso dia. Parabenize minha mãe. Está hoje completando idade nova. Só não pode dizer quanto, né, dona Detinha? Não é? Obrigado. Ô, Luciana Cerqueira, a última vez que estive com ela, estava morando ali perto de mãezinha aqui do Caiçara Valdez, quase em frente, né, da casa de mãezinha. E dona Detinha é minha amiga, bastinha retada, tem um bocado de filho. João do Rádio, ô João do Rádio, ô João da Câmara, João da Antena, João do Som, cheio de nome, é filho também. Para mim parece que é o único homem da família, o resto todos são mulheres, é um caminhão de mulheres. Inclusive, tem umas que frequentam a festa de São Roque, e eu tive uma festa, eu conheci umas 3 ou 4, rapaz. Eu digo, eu sou filha da tia, eu digo, olha para isso, rapaz, todo mundo lá na festa do São Roque. Ô, dona Retinha, parabéns para você nessa data querida, muitas felicidades, muitos anos de vida, porque você merece, viu? E como merece muita felicidade essa mulher que é uma bastinha invocada, retada, mas retada mesmo, viu? Com ela não tem história não, é de ir pra cima, né? Rapaz, tá bom. Ô Deus do céu, é cada coisa que a gente vê, rapaz. Tá bom também, né? Deixa eu ver aqui, ó. Ó que bonitinho. São coisas das prefeituras da vida, né? Cada contrato, rapaz. Se apertar, praticamente 90% geme. Mas geme mesmo, que eu sei. É mole, mole. Agora você tem que pegar e parar. Teve uma época, eu estou falando isso porque eu fiz curso de jornalismo investigativo, e teve uma época que eu trabalhei num programa, Ronda dos Municípios. A gente trabalhava em cima dos municípios, e era mole, mole, sabe? E aqui e ali, já, eu não vou também falar para vocês como que é, porque tem gente querendo aprender, que não deve aprender, então eu vou falar, deixa vocês fazendo suas zoeadas. Comigo é assim. Tem setores no município que os caras metem a mão, achando que... Aí, vou só dar um exemplo. Tem uns que inventam compra de peças. Aí você vai atrás e vai ver que a frota não comporta. Combustível é fácil também identificar. Você levanta as quilometragens dos carros, porque tem carro que não pode sair do município, o município é pequeno, como o daqui mesmo, é um município bem pequeno. Então, se tem uma frota de carro gastando muito combustível, acima de uma média, já é suspeita a situação. Tudo isso é fácil de pegar, inclusive pegar através de estudos. Essa é a técnica de pesquisa, né? De investigação, que você vai lá e coleta, rapaz, rapidinho. Não é? A questão também dos transportes escolares, que todos trabalham em cima da quilometragem, da sede, para os bairros, para não sei aonde. Não é difícil, não. Agora, é trabalhoso, você tem que trabalhar, tem que ter calma, papapá. Às vezes eu passava assim, ia madrugada fora, buscando, né? Teve uma vez que eu peguei o pessoal de Antônio Cardoso, né? Que é um município perto de Santo Estevão, mas peguei, botei no ar, ficaram tudo zoado lá com a história. Né? Então, é Prefeitura de Simões Filho, renova contrato com churrascaria por quase 1 milhão. Que loucura, rapaz. Prefeitura fazer contrato com churrascaria? Tá bom. Vamos ver que história é esta? A Prefeitura de Simões Filho, na região metropolitana de Salvador, publicou na edição do Diário Oficial de ontem a renovação de um contrato administrativo firmado com a churrascaria da cidade em 2022. Já estamos em 2026, 4 anos atrás. Ou seja, quarto aditamento contratual e o valor está em torno de 1 milhão de reais. De acordo com a publicação, o pacto entre a gestão municipal do prefeito Deldo Cristo Rei, olha o nome do cara, Deldo Cristo Rei, do União Brasil, A Red Angus Churrascaria, olha o nome da empresa, né? Red, que é vermelha, né? Angus, mas não é de Angu, não. Angus Churrascaria Limitada, será válido por 12 meses, até o dia 29 de julho de 2027, passando ao valor global de R$ 830.304. E no processo licitatório corrido em 2022, a Prefeitura justificou que se tratava de contratação de empresa especializada para a prestação de serviços de fornecimento de refeições diárias, servidas em embalagens individuais, destinadas a atender às necessidades das unidades através da Secretaria Municipal de Saúde. Não é? E está aí, né? Já no edital publicado à época, foi estabelecido que a licitação se daria pelo critério de menor preço global, com tratamento diferenciado para microempresas e empresas de pequeno porte. E de acordo com a Lei Federal, aplicada de nova lei de licitações, o aditamento de prazo e contrato de fornecimento contínuo de comidas, gêneros, alimentícias, essas coisas todas, em licitações, exige justificativa de vantagem, formalização por termo aditivo e respeito aos limites legais de vigência. Não é? E a reportagem procurou a Prefeitura de Simões Filho para explicar, já que não consta da publicação do termo aditivo, qual a justificativa para a renovação do contrato por mais 12 meses. Se houve estudo, pesquisa para comprovar a vantagem da manutenção do contrato, considerando os preços praticados atualmente no mercado. Esse negócio também de alimentação, meu amigo, não é brincadeira, viu? Eu conheci uma administração que era tão caótica a administração, a roubalheira era tão grande, que existia essa roubalheira de funcionários da própria cidade, cidade pequena, que é tudo daqui para ali, dali para aqui, daqui para lá, daqui para acolá, certo? Que, em vez de almoçar em casa, almoçava no restaurante. Verdade, gente. Imagine os munícipes pagando para funcionários públicos de uma prefeitura, de uma cidade pequena, almoçar no restaurante. Porreta isso, né? Isso é um descalabro com o dinheiro público. E ainda posso de bacana, viu? E ainda posso de bacana esse tipo de gente. No dia que eu me retar, eu vou dizer qual foi o administrador, qual é o que foi, era o secretário de administração na época, secretário de tudo, né? Todo mundo rico. Tá todo mundo rico. É. E teve uns também que ficou rico e depois quebrou. O castigo veio rápido. Veio online, né? Não demorou. Né? Vamos tomar uma água e a gente volta daqui a pouquinho.
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11: Fala, Renato.
12: Ah, estamos de volta exatamente 8h11, né? Estamos aqui, deixa eu ver, vamos para as notícias, né? Vamos aqui para as notícias, tem uma pessoa que está me falando comigo. Daqui a pouco a gente conversa, gente, daqui a pouco a gente conversa. Podem ficar tranquilo, tá bem? Deixa eu ver aqui, isso, tá certo, tá. Um alô para a Silva da Caiçara, né? Ligado aqui com a gente, o pessoal da Caiçara chega de com força, né? Ô amiga Dorinha, alô Dorinha, coração de Maria, minha querida Dorinha, beijo Dora no coração, é uma figura que eu acho hiper bacana, né? E tem uma forma de interpretar a sociedade super interessante, eu acho muito legal a forma dela fazer as leituras, né? É muito legal, muito legal. Deixa eu ver aqui também, rapaz, aí a Polícia Federal trabalhando aqui, ó. É muito legal, muito legal. Deixa eu ver aqui também, rapaz. Aí, ó. Aí a Polícia Federal trabalha.

Caetá. Ipecaetá, que é uma cidade próxima, depois de, ou, assim, atrás de Santo Estevão, né? E Feira de Santana. E Feira de Santana. Denominada de Bandeira Livre 2, a operação investiga suspeitas de fraudes tributárias relacionadas à concessão de autorizações para táxi no município. Dois agentes públicos também foram afastados das funções por 2 meses. Segundo a Polícia Federal, a investigação busca apurar a possível obtenção indevida de isenções de imposto sobre produtos industrializados, o IPI, imposto sobre a propriedade de veículos automotores, o IPVA. E a gente paga todo ano, né, IPVA, que só azorra. São bilhões arrecadados nesse país e a gente não vê a volta desse imposto que a gente paga no IPVA. Agora já sei o que é IPVA, Imposto sobre a Propriedade de Veículos Automotores. Ou seja, você é o dono do veículo e paga todo ano imposto sobre do veículo. É, imagina, você comprou o veículo, já pagou e continua a vida toda, todo mês, ou todo ano pagando imposto. Que absurdo. E não é barato não, viu? Não é barato, não. O carro, então, é de como falar, o carro não é nosso, não. É. Porque se você não pagar o IPVA, e a linguagem do povo, os homens chegam, e aí, documento, cadê do carro? Ah, tá atrasado e tal. Recolhe o carro, prende e acabou, meu amigo. Você vai a ver para casa, sem seu carro. Que você é dono, viu? É complicado. E o Imposto sobre Circulação de Mercadoria e Serviços, o ICMS, que também é alto que sua azorra. A suspeita é de que os benefícios tributários tenham sido obtidos por meio de permissão de táxi concedida a pessoas que, em tese, não exerciam as atividades de taxista, né? A investigação também apura a possível ocorrência de falsidade documental, de acordo com a Polícia Federal, entre 2023 e 2025. O município de Ipecaetá emitiu 70 autorizações de táxi com concentração de concessões entre 2021 e 2023. Ipecaetá é uma cidade pequena, inclusive populacional, né? E 70 táxis, meu amigo, a frota de lá é fantástica, viu? Fora os que já tinham, né? Aí só foi entre 2023 e 2025, 2 anos, 35 táxis entrou no mercado lá de Ipecaetá, né? Por ano, né? Uma taxa altíssima, o serviço de táxi lá de Pecaetá é excelência, viu? De excelência. Muito táxi, em qualquer lugar você chega. Táxi, táxi, por favor, táxi. É, tem em todos os lugares, viu? Só não tem em cima que não tem helicóptero de táxi lá. Táxi, helicóptero, aí não, aí, tá? Só quando tiver políticos por lá grandes, né? E durante as operações foram identificados 5 permissionários atuais com ocupações ou vínculos considerados aparentemente incompatíveis com o exercício habitual da profissão de taxista. A investigação também apura a atuação de agentes públicos responsáveis pelos procedimentos de emissão, renovação e cancelamento das permissões, além da manutenção de cadastro e documentos fiscais do município. Dos 9 mandados de busca e apreensão, 8 são cumpridos em Pecaetá e 1 em Feira de Santana. As ordens judiciais foram expedidas pela Terceira Vara Civil e Criminal Subseção Judiciária de Feira de Santana, que tem a Polícia Federal em Feira e funciona. Além disso, foi determinado o sequestro dos veículos vinculados a 5 permissões investigadas. Aí, ó, velho, sequestrado. Pum, deu veículo. E também o bloqueio de ativos financeiros até o limite de R$ 33 mil por investigação. Rapaz, bloqueio ativo financeiro, bloqueio na conta. Conforme a Polícia Federal, os investigados poderão responder de acordo com a participação de cada um nos fatos apurados, pelos crimes de associação criminosa, falsidade ideológica e uso de documento falso e crimes contra a ordem tributária. Tá aí, né? Tá aí a azorra, viu? É. Olha aqui, que bonitinho, que bonitinho. É por isso que esse Brasil é o que é. Que em todo lugar que você vai, em qualquer setor, é armação. É dinheiro para lá, dinheiro para cá, é sacanagem de cima de sacanagem. Não sei não, viu, velho? Só Deus. Só Deus para poder consertar essa zorra. Só ele, tá? Porque o resto, meu amigo, me deixe, viu? Prefeitura de Prado transforma pousada do marido da secretária em sede. E Prado, que é uma cidade fantástica, linda, bonita, com praias belíssimas e rica. Rica, eu conheço a estrutura da cidade, né? E tem mais. É grande, inclusive. Uma cidade grande, não é uma cidade pequena, não. É uma cidade de produção internacional em termos de turismo.

0: é forte e de outras áreas também, tá? Olha que loucura. Olha a cara do pilantra. Olha a cara aí, ó. É, rapaz, tá aqui cheio de sorriso, tá bom, tá? O Tribunal de Contas do município da Bahia, TCM, julgou parcialmente procedente, parcial, mas tá bom, parcialmente é porque já deixa brecha para o outro lado. Na sessão dessa semana, a denúncia que foi feita contra o prefeito de Prado, Gilvan da Silva Santos, e a secretária municipal de Turismo, Cultura, Esporte e Lazer, Iracema Ribeiro Lourenço de Carvalho. A representação apontava suposto favorecimento a empreendimentos pertencentes ao cônjuge da secretária, ou seja, o marido da secretária, em razão das irregularidades confirmadas. E o relator do processo aplicou a multa individual. Aí não vale, pô. Aí não vale a multa. Rapaz, esse TCM, desde que eu me conheço, as multas não aumentam, não, é? Porque tem que doer. Quando se multa, tem que multar doendo. Como é multa de trânsito, dói. E como dói, viu? Tem umas aí que é de 3 mil, não sei o quê. E aí, ó, multa de R$ 1.500. É por isso que os caras metem a mão, os caras roubam, os caras sacaneiam, fazem o que querem. Ah, tem a multa, paga, R$ 1.500, é um cafezinho para ele. A acusação apresentada do órgão de controle, no caso do TCM, apontava infrações em três situações. Locação de um veículo, a hospedagem de artistas contratados pelo município e a realização do encontro de dirigentes municipais de cultura em julho de 2023 na pousada do marido da secretária, tudo dentro de casa. Tá? E não é dizer que é porque só tinha essa pousada em Prado, não. Lá o que não falta são grandiosas hospedagens, para todos os gostos, do barão, aquele que a graninha, 30 conto para dormir, entendeu? Tem. Então, ó, não, o marido da secretária, tudo lindo, né? Após a análise documental, o relator concluiu que não havia elementos probatórios suficientes para comprovar o favorecimento na locação do automóvel e também na hospedagem das atrações. No primeiro caso, o carro estava registrado em nome de terceiros e os pagamentos foram efetuados a uma empresa sem vínculo comprovado com o familiar. Né? No segundo, não foram identificados indícios de direcionamento na escolha de estabelecimento. Não direcionou, não, gente. Então, só não direcionou, não, porque o endereço era aquela pousada. Meu Deus. E disso aí, né? A questão institucional, do evento, foi confirmada por meio do cartaz oficial de divulgação que ostentava a marca da Prefeitura de Prado e de órgãos parceiros. Estava lá a marca da Prefeitura, né? Não tem problema nenhum, não. A Prefeitura só estava sendo divulgada. Né? Lá, não, vou botar essa marca da Prefeitura, o dono da pousada, os caras do evento, porque a Prefeitura é boazinha, então vou fazer um favor à Prefeitura. Pois é. E para o órgão, o uso do espaço ligado ao cônjuge da gestora, ou seja, o marido da gestora, da secretária, responsável pela pasta organizadora, configurou conflito de interesse e violação direta aos princípios da moralidade e da impessoalidade. Então, dizendo que foi imoral o ato e foi um ato que não teve impessoalidade, foi um ato pessoal. Né? Além da sanção financeira, o colegiado do TCM recomendou à administração de Prado que se abstenha de realizar eventos ou destinar verbas públicas a empresas vinculadas a agentes públicos locais e seu cônjuge ou parente. Gente, isso aqui, cara, é tudo caô. Veja só, a sanção financeira foi de R$ 1.500, tá, Tribunal de Contas dos Municípios? Eu queria que alguém do Tribunal de Contas se manifestasse através de telefone e viesse ao programa, por sinal está aberto, 920377, para poder explicar, porque é questão de tempo, também se for procurar eles, eles não vão querer falar e tudo mais. Eu falo, os homens do tribunal, né, que anda de carro preto, placa preta, com motorista, cheio de assessores, ganham um salário de fortuna, é vitalício, por sinal, esse salário, né, a vida toda, é bom demais, né? Dos tribunais, tanto do conta do município, como da União e como também do Estado. Né? Falou em tribunal, que é mordomia demais, salário alto demais, é tudo demais. Menos a cobrança, R$ 1.500, e ainda fala assim que, Orientação. Vocês não devem, sabe, colocar coisas de um parente e não sei o quê, e parar essas contratações e tudo mais. E outra vez, a decisão cabe recurso, né? E o tribunal orientou o fortalecimento dos mecanismos de controle interno e da fiscalização sobre... Vem cá, para que servem esses tribunais? Eu vou dizer uma coisa aqui que eu sempre eu digo e vou continuar dizendo. A maioria dos tribunais só serve para empreguismo, a maioria dos tribunais só serve para dar despesa aos contribuintes, àqueles que realmente trabalham e sustentam a sociedade. Que vá, visite um tribunal. Para você, eu chego lá, não, eu quero conhecer o tribunal, tal, vai fazer aqui o quê? Não, eu quero conhecer. Ah, porque aí tem que se identificar, aquela coisa toda. É cheio de segurança, é cheio de garagens, é tudo cheio, inclusive o bolso deles todos, de uma coisa que praticamente não funciona. Um gesto desse, no final, passa pano, dizendo assim, olha, R$1.500 e vocês, por favor, não façam contrato com os parentes, aderentes, não, não sei o quê, não sei o quê. Ah, me deixe, viu? Até a hora que dá vontade de mandar todo mundo tomar banho, viu, gente? É isso que dá vontade, rapaz, de mandar todo mundo tomar banho. Agora, a conta da água é cara, viu? Cuidado, viu? Muito banho assim. Ah, me deixe, viu, rapaz? Deixa eu ir pra... Ah, eu leio essas notícias, digo, quando é que vai... Não, tá bom. Após 3 dias desaparecido, homem foi encontrado morto no município de Santo Amaro da Purificação. O corpo de Herbert Conceição dos Santos, 39 anos, foi encontrado na manhã de ontem, em Santo Amaro. Ele estava desaparecido desde da segunda-feira, há 3 dias atrás, né? Quando saiu da residência que morava em Simões Filho. É brincadeira, Simões Filho é pertinho de Santo Amaro. Segundo familiares, antes da localização do corpo, uma fotografia que indicava que Herbert havia sido morto começou a circular em grupo de WhatsApp. Que loucura. Né? Segundo familiares, antes de se localizar o corpo, já existia uma fotografia dele circulando em grupos da internet, né? No caso, o aplicativo WhatsApp. E chegou ao conhecimento da família. As circunstâncias em que o corpo foi encontrado não foram detalhadas. O desaparecimento havia sido comunicado à 22ª Delegacia Territorial, que é de... É Simões Filho. E conforme as informações repassadas por parentes, Herbert foi visto pela última vez ao sair de casa na região da estrada de Candeias. Ele morava na comunidade de Pitangas do Palmares. Pitangas do Palmares é um distrito, posso falar assim, que fica praticamente na fronteira de Camaçari, entre Simões Filho e Camaçari. A família também informou que o último registro de compra feito por Herbert ocorreu em Candeias, ele foi para Candeias. Candeias tem um comércio muito bom, por sinal. É o comércio que domina ali na região toda, né? Comércio de Candeias. O pessoal sai de São Sebastião, de Santo Amaro, de São Francisco do Conde, e Mar de Deus, e por aí vai, até de Simões, né? Para comprar ali. E simplesmente, a movimentação era uma das pistas usadas na tentativa de reconstruir o trajeto feito por ele antes do desaparecimento. Né? Era o registro dessa compra feita em Candeias. Parentes relataram ainda que Herbert teve envolvimento com crimes contra o patrimônio no passado. Ou seja, quem contra patrimônio é roubo. E respondia a processo em liberdade. De acordo com a família, ele comparecia periodicamente ao fórum para cumprir determinações judiciais. A mãe da ex-companheira afirmou que, apesar do histórico, ele mantinha contato com a filha e era considerada um pai presente. Ele tinha uma filha na vida, né? Relatos não oficiais apontaram que Herbert teria sido visto na companhia de pessoas ligadas ao tráfico de drogas. Também circulou a versão de que o crime poderia estar relacionado a uma cobrança envolvendo uma carga de combustível. Essas informações, porém, não foram ainda confirmadas pela Polícia Civil e não devem ser tratadas como motivação comprovada. Após o desaparecimento, denúncias anônimas também citaram Herbert como possível envolvido na morte da advogada Cláudia Félix de Oliveira, 51 anos, daquela morte que eu falei da advogada de Tororó, por causa de uma dívida de um sobrinho, segundo a polícia, uma coisa dessa, tá? Segundo tem a ver dentro do processo de investigação, né? Que aconteceu no dia 25 de julho, eu falei, foi ontem, sobre essa morte dessa advogada. A investigação sobre o homicídio da advogada apura ameaças a uma possível extorsão sofrida pela família antes do crime. Até o momento, não existe confirmação oficial de ligação entre Herbert e o assassinato de Cláudia Félix. A Polícia Civil também não divulgou informações que permitam afirmar que o morto, né, encontrado em Santo Amaro, tem relação com o caso. Mas há suposições sobre isso, né, segundo algumas vertentes. Complicado, viu, gente? Muito complicado mesmo essa situação, né? Agora, tem outra coisa também que me chama a atenção, eu falo, porque as pessoas têm que ter cuidado, rapaz, têm que ter cuidado, sabe? Um menino de 8 anos foi encontrado morto dentro da piscina de uma chácara no bairro Cachuca, em Riachão do Jacuípe. Estou falando Riachão do Jacuípe, para não confundir com Conceição. E a Brigada Voluntária foi acionada com a junto à Polícia Militar para ir lá no local, isso por volta de 7h40 da noite, mas ao chegar no local, constataram que o corpo boiava. O corpo estava boiando da criança de 8 anos. O que leva a crer que o óbito ocorreu horas antes. O Departamento de Polícia Técnica fez todo o levantamento, aquele processo todo, né? E não houve maiores informações sobre o caso e o que está sob investigação da Polícia Civil. O que se sabe é que o local não é fácil acesso, esse local, onde tem a piscina, né, que foi encontrada a criança de 8 anos, lá boiando, morto, se afogou, né? Pertencente ao empresário e ex-prefeito Zé Filho, que não reside no local e fica sob os cuidados de um caseiro. Ele tem um sítio dele, você vai lá quando ele quer, tal, é dele, né? Mas tem um caseiro que toma conta, né? Agora, o que eu quero dizer é que tem uma piscina, gente. Tem umas capas que se vendem aí para tampar a piscina. Faz grades tentando evitar que crianças possam ter acesso, porque piscina é perigoso, piscina sempre as crianças. Você não vê falar, ah, adulto morreu na piscina, só se der um infarto. Aí pode morrer em qualquer lugar. Mas se, crianças morrendo em piscina, né? Então, seus donos de piscina, mais cuidado, por favor. Mais cuidado, por favor. Vamos tomar água, a gente volta daqui a pouco.
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7: Ah, vamos voltando aqui falando, são 8h39, né? Deixa eu ver aqui, rapaz. Ô, oh, Deus do céu, a Cileide Lima, obrigado, viu, que ele está nos ouvindo, beijo do coração, tá bem? Tá certo também? Ô, oh, que bacana, Jorge Luiz Pagodinho ligado conosco. Aí quando eu falo em Jorge, ele é Bahia, eu me lembrei do Vitória, né? O Vitória joga hoje contra o Atlético, né? É, ontem teve até alguns jogos, deixa eu ver mais ou menos. O Fortaleza deu 3-2 no Palmeiras, mas o Palmeiras passou porque tinha ganho por 3-0. O Cruzeiro ganhou de 2-0, também da Chapecoense, jogando dentro de casa, não é? E já tem o Atlético tá classificado, o Palmeiras classificado, o Cruzeiro classificado. Hoje o Vitória vai tentar uma façanha, né? Que eu acho difícil, pelo o time chato que é o Atlético, né? Embora se o Vitória botar 1-0 logo no início, o bicho vai pegar, né? O negócio é fazer 1-0 no início, porque aí a torcida empurra, viu? E aí o bicho pega. Se for 2-0, meu amigo, simplesmente, o que é que vai acontecer? 2-0, 2-2 é pênalti. Aí o Vitória tem que dar 3-2. Mas não pode deixar o ataque perigosíssimo do Atlético fazer gol. Eles vão jogar fechado, eles têm um contra-ataque muito forte. Alô, Zé Dinil. Zé Dinil já botou, já comprou crédito para botar no seu celular, rapaz? É, estamos falando aqui que você até sumiu, que crédito que é bom, né, que é de Pitibiriba, né? Ah, deixa eu mandar um abraço para Neide Nascimento, está nos ouvindo. Obrigado, Neide. Tá bem? Romilda no Amparo também ligado com a gente. Ailton na Cancela ligado conosco. Forte abraço, né? Silber Vilas Boas, é. Queco, de Dona Dadá e a Melhor Diz também ligado conosco. Deixa eu ver aqui. Um abraço para Carlinhos da Estrada da Volta, né? Carlinhos da Estrada da Volta, que é torcedor ardoroso do Esporte Clube Bahia. Ele não fala nem o nome do adversário. Não fala, não. Aquele, senão, perde o dia, que não vai usar a boca dele para falar do... Epa, peraí. Aí, entendeu? Deixa eu ver o que é isso aqui, rapaz. Ah, tá bom. Ah, mandou aqui um negócio aqui, tá bom também. Ah, tá certo. Ah, uhum. Tá certo também. Mandou um vídeo aqui para mim, que eu tô olhando, né? Depois eu vejo esse vídeo seu. Tá bem, meu amigo? Tá, Carlinhos da Volta. É, deixa eu ver aqui, rapaz. Jailson Pagé nos ouvindo também, aqui com o senhor Jaquim. Jailson, Deus te abençoe, meu velho. Deus te abençoe, que te dê muita saúde e paz. E aquele velho, a história. Renato, passe por aqui, passe aqui pela Chapada. Eu tô aqui, sabe quem é? Luiz Ricardo Gomes. Muito obrigado, viu? Muito obrigado, Luiz. Muito obrigado mesmo. Deixa eu mandar alô também para esse camarada, né, que todos os dias está aqui conosco. Eu gosto do nome dele, que é bonito, Lázaro Ferreira da Hora. É, ó, que nome bacana, né? É, Lázaro Ferreira, da hora. Forte abraço. Para Ritinha também do Deró. Ritinha, beijo também para você, Nestor do Baldez. Forte abraço. João Bacelar, em Coração de Maria também. Forte abraço, meus queridos. Tá bem? Também aí, ó, um abraço para Lígia Reis Silva, né? Prolígia, olha que bacana. Sim, sim. Prolígia dos Reis Silva, nos ouvindo. Ô, Lígia, beijo no coração, viu, Pro? Beijo, beijo mesmo. Que bacana, viu? É, deixa eu ver outra também que está aqui com a gente. Bom dia, meu amigo Renato. Rilza, Fazenda Paciência, Coração de Maria, também aqui conosco. Armando Xavier, na estrada que liga Coração de Maria, Feira de Santana, está lá no seu condomínio, diz que está na rede, nos ouvindo. Obrigado, meu querido. Ana Cristina também, Nega Silva, né? Também ligada aqui conosco. Obrigado, viu, querida? Pia, filho do Dona Araci, também ligado conosco. Obrigado. Aurelina, também ligado com a gente. Que bacana, deixa eu passar no dedo aqui, rapaz, deixa eu ir para aqui, para outro lugar, não é? Aqui é assim, a gente vai para lá, vem para cá, vai para lá, vem para cá, não é? Ah, Deus do céu, olha só que loucura, que chegou a questão da guerra, né? Como hoje se dá. Isso sempre aconteceu, né? Mas a coisa hoje é muito mais aberta. A Ucrânia, que está em guerra contra a Rússia, ela oferece 50 mil reais por mês para brasileiros que queiram lutar na guerra lá da Ucrânia contra a Rússia. É brincadeira? 50 mil reais. Agora veja o outro lado da moeda. Muitos brasileiros já foram, mas 35 morreram. É guerra, gente. E 92 estão desaparecidos. Ou seja, são 125 pessoas brasileiras que uma parte desapareceram, no caso 92, e 35, ou seja, 127, tá, mortos. Uns vão por questão da grana, outros vão por outras questões. Teve um mesmo que eu vi em entrevista na televisão, em um programa na TV, falando que foi porque ele gosta de adrenalina, não é? Aí não é brincadeira não, viu? Não é brincadeira, não. É de cada uma, viu, gente? É complicado, viu? Mas é complicado mesmo. Deixa eu ver aqui. Outra situação que ocorreu aqui em Conceição Jaque. Oh, meu Deus. Desligou aí, foi? Tá ok? Ah, então foi eu que desliguei aqui a tomada. Tá? Mas tudo bem. Foi a tomada que saiu aqui, peraí.
4: Espera aí.

0: Pode vir. A gente vai tocando aqui. Parou geral. Pronto. É, Apeto. Apeto. São policiais militares aqui da 66, né? Aqui com São Jacuípe e região. Apreenderam mais de 2,5 kg de drogas durante uma ação realizada na noite desta quinta-feira. Esse fato aconteceu no bairro do Baldez, aqui em Conceição de Jacuípe. E segundo a Polícia Militar, a guarnição do Peto realizava rondas ostensivas quando identificou uma situação suspeita. Durante a ação, drogas foram encontradas em um terreno e também no interior de uma residência. Foram apreendidas 114 trouxinhas de maconha, aproximadamente 2,5 kg de maconha in natura, cerca de 200 gramas de cocaína, uma balança de precisão, embalagem para acondicionamento de drogas e também roupas camufladas. Brincadeira, né? Até roupas camufladas. Todo o material junto com a moradora do imóvel foi apresentado na Delegacia Territorial de Santo Amaro, onde foram adotadas as medidas cabíveis na área da Polícia Civil. Não é brincadeira, não. Eu tô acompanhando uma situação também, gente, muito complicada. Eu acho muito complicada, que é a questão da laranja, da citricultura, né? Aqui, segundo os produtores, está agonizante essa cultura. Os produtores estão indo às ruas, nos municípios que produzem muita laranja, né? Inclusive na área de Rio Real, ali subindo perto de Esplanada, divisa com Sergipe, não é? E eles reclamam da crise que está acontecendo no setor, dizendo que existe uma omissão tanto do governo do Estado como também do governo federal, não é? É, a citricultura na divisa entre Bahia e Sergipe pede socorro. E essa semana eles se reuniram no povoado de Loreto, né, ali na BR, né, tanto está aqui o vídeo da Polícia Federal lá dando lá presente, né, então a área da Polícia Federal, uma BR. E esses produtores fizeram a manifestação, segundo ele, legítimas, contra o colapso do setor agrícola regional. E diz mais, o cenário reflete o abandono enfrentado pelos citricultores severamente atingidos por gargalhos na produção, altos custos e falta de políticas públicas eficazes. A inércia do governo federal, ou seja, a inércia é quase parando, né? Tá. Às vezes parado, não toma atitude, não tem ação. E a ausência de suporte direto dos governos do Estado da Bahia e de Sergipe sufocam quem produz e movimenta a economia do Nordeste. Enquanto o produtor rural arca com os prejuízos no campo, falta fiscalização, apoio financeiro e um plano estruturado de recuperação da lavoura. Sem respostas dos governantes, a crise não atinge apenas a agricultura, mas milhares de famílias e empregos no campo. É hora do poder público agir antes que a citricultura regional seja completamente devastada. Agora, meus amigos, é que não vão agir mesmo. Agora é hora deles correrem atrás, é do seu voto. Isso sim, tá? Mas... agora, faltando agosto, setembro... 2 meses para a eleição, praticamente. É, agosto, setembro. Menos de 2 meses, porque é a eleição parece que é 4 de agosto, de outubro. Já menos de 2 meses para as eleições. Agora que não vão agir. E depois passou as eleições, aí é que o bicho pega, gente. Aí que o bicho pega. Tá? Ah, meu Deus do céu. Esse negócio aqui de blindagem... é, esse negócio dessas investigações do Lulinha, ah, não é brincadeira não, viu? O caso é sério. Aquela questão do INSS e tudo mais, não é? Ah, tá bom. Ô, oh, Deus do céu. Ai, ai. Pois é, rapaz, pois é. O ministro Mendonça, do Supremo Tribunal Federal, propôs ao vivo que o Supremo Tribunal Federal abra sigilos bancários dos ministros Moraes. Não, perdão, está errado. O Mendonça propôs ao vivo, está aqui filmado, aqui, eu estou com o vídeo aqui na mão, né, que o Supremo Tribunal Federal abra sigilos bancários dos ministros. E Moraes surtou diante de todo o Supremo. Está aqui, viu? Que eu acho, inclusive, uma proposta interessante. Porque a Polícia Federal chega na casa de um cidadão, de um elemento, e automaticamente o Supremo dá ordem que a sua vida, né, os seus sigilos bancários e até pessoais e outros sigilos seus, todos sejam o quê? Esclarecidos da mão deles. A polícia, através da justiça, vasculha sua vida toda. Quebra sigilo bancário, tarará, é capaz de saber até quantas cuecas você tem em casa, se duvidar. Entendeu? Por quê? É uma coisa sensata, eu acho. Porque, afinal, quem paga, estou falando nós, povo brasileiro, quem paga os grandes salários desses ministros, todo um aparato de mordomia que eles têm, tem até o cara que ganha salário para tirar a toga, né, deles, eles sentam, aí bota a toga, levanta, eles tiram a toga ali, tem, só para isso, só para isso. O Supremo custa uma fortuna aos cofres públicos, e quem paga é o povo brasileiro. Está interessante essa proposta do ministro Mendonça, né? Não sei, só sei aqui é Mendonça, um negócio desse, não é? Porque, afinal, eles são servidores públicos do país. E não podem ficar acima da Constituição. Algumas vezes eles atropelam a Constituição, a gente vê aí no cotidiano acontecendo aqui e ali um atropelo, né? Então, seria sensato, seria de bom tempo, né, os 11 ministros abrirem os seus sigilos bancários para mostrar, muitas vezes, as fortunas que possam ter. Porque quem não quer abrir, né? Por que não quer abrir? Por que surtou? Por que o ministro Moraes surtou? Está aqui no... Ah, meu Deus, no vídeo, né? É. Ó. Olha, vocês gostam de tomar banho de praia em Cabo Sul? Cabo Sul deu lá um El Niño de vento invocado, viu? É, então vocês, né, vocês... Ah, oh, Deus do céu. Olha só para aqui. Olha só para aqui, rapaz. Eu não sei não, viu? Não sei não. Bahia fica em último lugar nos anos finais do ensino fundamental no Brasil e tem a pior nota de ensino médio no Nordeste. Está aqui, né? Está aqui. Aqui também tem outra notícia interessante, né? Aqui é a 66 agindo, né? A nossa companhia aqui da região. A Polícia Militar da Bahia informa que na manhã de quinta, né, policiais militares da 66, durante uma execução da Operação Força Total, realizaram a apreensão de uma arma de fogo artesanal, aves silvestres e diversos materiais ilícitos no distrito de Buracica, no município de Teodoro Sampaio. Tem o município de Buracica e também tem um aqui de Lustosa, né? Acho que são esses dois. Se tiver mais algum, me digam. A ação ocorreu durante rondas nas proximidades da fazenda Buricica, quando indivíduos, ao perceber a aproximação da guarnição, fugiram em direção à mata. E o que não falta nessa região aí, são cada mata, ainda mata boa, viu? Quase virgem. Abandonando diversos objetos no local. Durante a varredura, os policiais apreenderam uma espingarda artesanal, aparentemente apta a efetuar disparos, uma carabina de pressão, aparelhos celulares, um machado, uma faca, dinheiro em espécie, além de 4 gaiolas e 4 aves silvestres. Rapaz, largaram tudo, meu amigo. E o pé batia no pescoço, na correria, viu? Todo o material apreendido foi apresentado na Delegacia Territorial de Teodoro Sampaio para adoção de medidas cabíveis. Caracas, rapaz, que situação, viu? Ah, rapaz. Tá bom, tá certo também, né? Tá certo, rapaz, as coisas são interessantes, viu? E eu tô vendo aqui umas notícias, assim, muito bacanas, mas muito bacanas mesmo. E aí eu tô colocando aqui, mas eu vou voltar pra cá, Renata. Eu não quero isso não, rapaz, tem horas que eu me perco aqui. Isso aqui, é isso que eu quero, vamos lá. Não, mas aqui é, tá bom, enviar, já enviei. Agora vamos voltar para cá, né? Isto, eu tô aqui meio perdido, mas eu me encontro, viu? Pronto, né? Tá aqui. Vamos para mais notícias, né? Essa aqui é terrível. Olha só, gente, como a evolução dos golpes, né? Principalmente do falso advogado. Tem muito falso advogado por aí, viu? Penso que não é brincadeira, não. Inclusive, o que eu vou falar aqui é a OAB, Bahia, dizendo, né? Dizendo assim, em situação inéditas. Deixa eu ver, negócio de curtida, nada, rapaz, que nada. Né? O golpe do falso advogado evoluiu, né? Evoluiu. Agora, criminosos utilizam o spoofing, o spoofing, né, para falsificar chamadas e fazer parecer que a ligação é do seu advogado ou advogada. Olha só o que eles fazem. Golpe. Para poder dizer que é seu advogado. E não é. Pior é isso. Com dados reais do processo, eles tentam convencer, posso ver como eles têm acesso a tudo, esses bandidos, né? Inclusive, sabe, seu processo e tudo mais, né? E tentam convencer a vítima a realizar pagamentos por PIX ou transferência. Não pague. Ah, sou advogado, sua questão é essa, barará, barará. Estou precisando pagar um negócio para poder adiantar, que está meio parado, então tem uma taxa aqui a pagar, você manda um PIX aí, eu faço a transferência. Não faça, viu? Só quando tiver certeza. Desconfie. Confirme qualquer solicitação pelos canais oficiais e nunca faça pagamento sem verificar as informações. Uma melhor coisa que tem é ligou para você, você desliga e você deve ter o número do seu advogado, porque afinal, se você tem um advogado, a coisa que tem é ter o zap do seu advogado. Aí liga para ele: ô, doutor fulano, tal, tal, tal, recebi aqui, tal, tal, negócio para pagar taxa, é verídico? Se você ligou para o número dele e ele realmente confirmou, é verídico, aí você paga, manda, faz a transferência. Mas fora isso, não faça, né? E a OAB Bahia, que atua no combate a esses crimes e orienta a advocacia e a sociedade sobre como se proteger, não é? Então, gente, se protejam, porque a coisa é complicada. Vamos embora, Zé?
1: Hoje de manhã eu recebi.
0: Diga aí, peraí.
1: Eu aprendi só uma mensagem desse contato dizendo que você caixa mandando um código de segurança.
0: Uhum. Peraí, fala aí, vai. Faz favor. Fala no microfone. Uhum. Tá aqui, ó. Atendimento à Caixa 55-800-104-0104.
2: Isso.
0: Aí compartilhar finanças. Agora você pode falar com a Caixa por aqui.
2: Isso. Meu, eu recebi no meu WhatsApp uma mensagem com um número, um código. Um código.
0: Sim.
2: Esse é o seu código. Tá. Eu não pedi código nenhum à Caixa.
0: A Caixa, como fosse a Caixa, mandando um código para você.
2: Isso. Eu fiz o print da tela e procurei informação no Google.
0: Sim.
2: A origem dessa conta. Então ele mandou. É uma montagem feita, falsificada. Essa conta não é da Caixa e é bem falsificado.
0: Sim.
2: É bem falsificado.
0: Os caras, depois da informação da inteligente, inteligência artificial.
2: Então pode ser que eles tenham disparado.
0: Você viu o caso da professora? Isso. Que um aluno fez uma coisa terrível? Até eu não comentei aqui, eu vou comentar depois.
2: Então pode ser que ele tenha disparado esse print para milhões de pessoas hoje.
0: Sim.
2: Então,
0: não, você é uma das vítimas.
2: Isso.
0: É que não foi vítima porque você não é bobo, né? E, gente, faça um negócio. Todo dia você recebe isso e aquilo no e-mail, telefonema, no seu WhatsApp. Eu não converso por telefone, nada de banco. Tanto que eles ficam pé da vida, já temos até se retar e bater o telefone em minha cara, porque eles viram que... Eu digo, velho, é da Caixa? É. Eu só converso com o gerente. E acabou. E algumas vezes eu digo assim, eu vou lá ver, de chegar para procurar a Caixa, vem cá, isso, não, Renato, não tem nada a ver com isso, sabe? Não vá nessa, porque banco não entra em contato dessa forma. Teve alguma dúvida você? Pega, vá para o banco. Chega lá no banco, procura um funcionário, procura um atendente ou um gerente, mas não vá, porque é barril. E aí você quebra a cara, pelo amor de Deus. Como eu já vi alguns amigos meus, inclusive, quebraram a cara. Até telefonema de preso. Teve um amigo meu no AE, perdeu R$430, porque o cara que é nível superior, professor em Brasília. É, professor em Brasília. Mas o cara induzido dentro da cadeira, fazendo os depósitos e tudo mais. E cifo, né? Então vamos embora. Aquela música bacana.

que maravilha, viu? Que maravilha, que bom, né? Mais um dia, estamos caminhando de forma tranquila hoje, é mais tranquilo, né? E amanhã, sexta-feira, vamos estar juntos novamente, 7h30. Uma loucura, gente, uma loucura e outra. Só tem uma saída, viu? Jesus é o caminho, porque o resto, meu amigo, não vá, que você perde. Bom dia.

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1: Olá, gente, muito bom dia com um sorriso de alegria, bom dia com paz no coração, bom dia com gratidão na alma por mais uma noite que passamos, por mais um amanhecer de um novo dia. E hoje é quinta-feira, quintou com quê de qualidade. Bom dia para você que está sintonizado com a gente desde madrugada. A você que ligou o seu rádio agora, acabamos de acompanhar o programa Visão Geral com Renato Dantas. E agora, José Luiz, vou ficar contigo até o meio-dia com o programa Manhã Total. A quinta-feira está muito bela, muito linda, muito abençoada. Já acordamos, já viajamos para lá, para cá. Você já está trabalhando, está de férias? Ah, que legal. Está de folga hoje? Aproveita, tá bom? Então, aquele super abraço por aqui, tudo prontinho para mais um programa. E hoje, dia 6 de agosto, hoje comemora o Dia Nacional dos Profissionais da Educação. Homenagem a todos os trabalhadores que atuam nas escolas, na formação de crianças e jovens, seja na portaria, seja na secretaria. Eu lembrei agora daquela época, né, que tinha um mimeógrafo, a tia que rodava o mimeógrafo, normalmente era merendeira. Ai, ai, hoje também comemora-se ou lembra o dia da transfiguração do Senhor Jesus na fé cristã. Hoje também comemora, sabe o quê? O dia da independência da Bolívia. Hoje é dia da alegria, é dia de você cantarolar, é dia de viver, é dia de ser feliz, porque a boa mão do Senhor está sobre nossas vidas. Conta-se uma história que quatro mendigos se encontraram por acaso em uma rua: um turco, um árabe, um persa e um grego. E eles então resolveram celebrar o encontro e decidiram fazer uma refeição juntos. Reuniram os poucos centavos que tinham com o intuito de ir na padaria ou no mercado comprar alguma coisa para aquela célebre comemoração. Mas aí chegaram ao impasse. Nós vamos comprar o que com esse dinheiro? Uzum, disse o turco. Ineb, disse o árabe. Ingru, disse o persa. Não, eu quero estaplion, disse o grego. Cada um deles havia feito a sua escolha num tom de tá decidido, eu quero isso. E todos começaram agora a discutir ferozmente, cada um defendendo o que a sua escolha era melhor. Nesse momento passou um sábio, que conhecia todas aquelas línguas, e revelou o absurdo da briga. Ô, senhores, vocês estão discutindo? Estão brigando? Vocês sabiam que vocês estão brigando pela mesma coisa, só que com palavras diferentes? Ambos haviam escolhido uvas, cada um na sua própria língua. Muitas vezes os conflitos não surgem por divergências reais e objetivos, mas pela falta de compreensão da linguagem do ponto de vista do outro. Todos queriam uva, mas brigaram porque cada um falaram em uma língua diferente. Defendendo com

fervor, rótulos e palavras diferentes para expressar exatamente as mesmas necessidades, desejos e verdades fundamentais. A sabedoria reside em enxergar além das aparências para encontrar a união. 9:18, eu começo com essa. Comemore, mesmo que você só tenha um e não um milhão. Mas canta, Rei Roberto.

0: Tá aí o Jão, Sandália de Couro, você ouviu Banda Eva, Eu Vou no Eva e o Roberto Carlos, Eu Quero Ter Um Milhão de Amigos. Agora são 9h29 aqui no Som Digital da 88, você ouvindo a gente na fazenda, no sítio, em casa, no trabalho, no carro, em qualquer lugar. Alô, minha amiga manicure, trabalhando aí pra deixar todo mundo de mãos e pés bonitos, né? Fala sério, gente, fala sério. Pois é, tem que se cuidar mesmo. Agora são 9h30, mas antes nós vamos aqui ao nosso primeiro giro astral de hoje e eu volto já já para falar contigo.
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2: Oi, turma! E aí, tudo bem por aí? Por aqui, tudo maravilha! Muito prazer, eu sou o Silva Júnior, o seu amigão! E está no ar mais uma edição do Giro Astral e as previsões para o seu signo. Hoje é quinta-feira brasileira, primeira quinta do mês, dia 6 de agosto de 2026. E eu começo com Áries. Alô, Ariana e Ariana! Antes de tomar qualquer decisão importante, pense com calma e vá mais a fundo nas situações. Reserve um tempo para se afastar um pouco da correria e organizar as ideias. Mesmo que o ritmo continue intenso, procure relaxar de verdade e recuperar as energias. Número da sorte é o 13. Alô, Touro! Você vai enfrentar uma situação delicada com cuidado, habilidade. Tem boas chances de sucesso. Quando diminuir um pouco o ritmo, tudo vai fluir ainda melhor. Desacelerar será a melhor forma de recuperar a sua energia. Número da sorte é o 26. Alô, gêmeos! Hoje, você pode acabar fazendo mais do que deveria pelos outros. Deixe que cada um assuma a própria iniciativa. As atitudes gentis ajudam a aliviar as tensões, mas não se esqueça de cuidar também de você. Número da sorte é o 8. E daqui a pouco eu volto com mais um bloco com previsões para Câncer, Leão e Virgem.
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0: Essa é a sua melhor sintonia. 9h32. Nós vamos ao nosso intervalo e eu volto já.
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10: Pois é, minha gente, estamos de volta. Foi rapidinho, vou ficar com você até meio-dia. Eu quero a sua participação pelo 759-9203-6677. Você vai mandar sua mensagem de texto. Já tem gente aqui mandando, o João Tratorista. Meu amigo João, bom dia. Ele mandou aqui um bom dia para toda a família educadora. Que Deus abençoe o nosso dia. Alô, vai para a minha família e todos os ouvintes da educadora. Valeu, meu amigo João. Deus abençoe. Tem aqui o bom dia também de Rilza. Bom dia, amigo José Luiz. Tudo de bom para você. Para você também, Rilza. E aí, tá arrumando a casa? Tá preparando o almoço? Oh, um bom trabalho, tá bom? Gente, a dona de casa... Opa, é aquela correria, hein? Já faz o almoço pensando na janta. Nosso Deus do céu. 9 horas e 42 minutos. Lembrando, gente, deixa eu falar uma coisa com você aqui, ó. Ó, deixa eu falar. Você sabe o que é que se comemora no próximo domingo? Sério? Não sabe, não? Amanhã tem novidade aqui no programa, tá? amanhã de manhã, vou fazer um café para nós. Lembra dessa música, Roberto? Então, amanhã de manhã, tá? Estaremos aqui falando um pouco sobre isso, tá bom? Tem novidade. 9h43, minha Bahia! Alexandre Pires, parece fake. Participação de Maiara e Maraísa.

0: Sucesso com Calcinha Preta, Relógio de Saudade. Você curtiu Alexandre Pires, Parece Fake, participação de Maiara e Maraísa. Você ouviu também o Toque Mil. Agora são 9 horas mais 52 minutos, o nosso segundo giro astral nessa manhã, para você estar informado a cada instante, tá bom?
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2: Alô você! Estamos de volta, trazendo para você as previsões astrais nesta quinta-feira, dia 6 de agosto. Tem mais um bloco agora destacando Câncer, Leão e Virgem. E eu começo o bloco com as previsões para você, Câncer. Viva o presente sem se prender tanto às dúvidas. Só o tempo será capaz de esclarecer alguns vínculos importantes. Dedicar-se aos seus momentos de lazer e às suas paixões será essencial para renovar as energias. Número da sorte 21. Alô, Leão! Hoje você terá disposição para resolver assuntos pessoais que estavam esperando pela sua atenção. Faça isso sem culpa e continue ouvindo os sinais do seu corpo, mesmo que ainda esteja suportando alguns excessos. Um descanso de qualidade será muito bem-vindo. Número da sorte é o 5. Alô, Virgem! Coisas positivas estão acontecendo ao seu redor, mesmo que não dependam diretamente de você. As consequências podem favorecer sua vida profissional, financeira ou até social. Além disso, este também é um excelente dia para viajar. Número da sorte é o 30. No próximo bloco tem previsões para Libra, Escorpião e Sagitário. Então segura, turma!
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0: Esse é o seu programa Manhã Total, um show de festa e de alegria. Aqui é a Educadora FM, onde tem amor tem família, onde tem família tem educadora. É a rádio das grandes emoções, primeiro lugar no seu coração. Você sintoniza, se apaixona e aí não muda de estação, curtindo o nosso show. 9h54, Ana Castela, nosso quadro.

0: 10 horas em ponto, Fiduma e Zeca, Sol do Japão, Ana Castela, nosso quadro. Tá aí, sucesso. Nós vamos ao nosso intervalo, eu volto já já.
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16: Eu e você aqui no som da Educadora FM, esquentando o seu inverno, é mês de agosto, aquele ventinho frio, as manhãs estão amanhecendo aí, ó, com neblinas, né? Visibilidade baixíssima, mas o som da Educadora está no carro, está na sala, está na cozinha, está na empresa, né? Está também lá na roça, dentro do embornal, né? Dentro do bocapio, está trabalhando lá, está ouvindo a Educadora FM. Pois é, gente, e agosto está aí, pois a temperatura é razoável. Falando em temperatura, hoje, sexta-feira, exatamente agora, 10 horas e 10 minutos, o céu está lindo, lindo, lindo. Algumas nuvens no céu, sol brilhando, né? A dona de casa agradece demais. Fala sério, na verdade, a temperatura está aí oscilando na casa dos 26 graus e não há previsão, assim, de chuvas para hoje, né? O tempo tá bonito. Alô, Bitinho! Bom dia também para você, Bitinho. E você não mandou sua mensagem ainda para cá. 759-9203-6677. E vamos lá seguindo a nossa programação de hoje.
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16: É exatamente com você que eu quero falar. Presta atenção uma coisa. 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Música. Pois é, vamos seguindo, porque tem muito mais para você nesta manhã, uma manhã lindíssima, meio de semana, gente, aquele clima bacana, no trabalho, em casa, em qualquer lugar, e você acompanhando a nossa programação, na certeza de um dia lindo, eu tenho certeza, né? Papai do Céu vai conceder aquele dia maravilhoso, e você sempre com gratidão no coração. Sabe que é um dos segredos da vida? É gratidão no coração? Pois é, agradeça sempre ao dom da vida, e ao dono da vida, por esse dia tão especial, se respiramos, se falamos, se trabalhamos, qualquer coisa que estamos fazendo, é importante agradecer, mas agradecer sempre mesmo, porque o bondoso Deus cuida de nós nos mínimos detalhes, tá certo? A vida é bela! Vamos de música! Murilo Uff, Quanto Custa? 10 e 13...

0: Paula Fernandes, beijo bom. Você ouviu também Sorriso Maroto, Segredos e Murilo Huff, Quanto Custa? Agora são 10 horas mais 22 minutos, o nosso terceiro giro astral dessa manhã.
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2: Muito bem, estamos de volta com mais um bloco do Giro Astral nesta quinta-feira, dia 6. Agora tem previsões para Libra, Escorpião e Sagitário. A gente começa o bloco com Libra. Hoje vai ser difícil tirar você da vontade de aproveitar a vida. Só fique atento aos sinais do corpo, porque o sono acumulado pode começar a pesar. Cuide mais de você e respeite seus limites, Libra. Número da sorte 16. Alô, Escorpião! Você demonstra uma generosidade especial com as pessoas do seu convívio. Na vida afetiva, o carinho ganha ainda mais espaço e pequenos problemas deixam de ter tanta importância. Novos contatos podem abrir portas importantes para o seu futuro. Número da sorte 24. E para encerrar o bloco, vamos com Sagitário. Chegou a hora de reconhecer os seus próprios limites e confiar mais em quem está ao seu lado. Evite impor suas opiniões a qualquer custo. Manter a flexibilidade e ouvir outras ideias será a melhor escolha. Número da sorte é o 11. Daqui a pouco eu volto com o último bloco e vai ter Capricórnio, Aquário e Peixes.
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0: Estamos nós por aqui, você do outro lado acompanhando a nossa programação nesse dia tão lindo, tão bonito. 10 horas mais 24, chegando Cidade Negra, estrada.

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0: Bruno Marrone, participação de Henrique e Diego. Esqueci. Agora são 10h31. Vamos ao nosso apoio cultural e eu volto já.
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4: Estamos de volta, estamos juntos até o meio-dia, é o som da alegria, gente. Pois é, é o som que faz todo mundo ficar feliz aí. Aumenta o volume do seu rádio, deixa a festa acontecer, tá bom? Bom dia, Conceição do Jacuípe, bom dia, Amélia Rodrigues, bom dia, Oliveira dos Campinhos, Humildes, Feira de Santana. Aquele super maravilhoso abraço a todo mundo que está acompanhando a nossa programação. Onde você estiver, já sabe, né? Onde estiver ouvindo a gente, ó, aquele bom dia cheio de alegria. Nós vamos já para o nosso terceiro bloco do Mapa Astral desta quinta-feira, dia 6 de agosto.
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6: Legal, turminha do bem! Estamos de volta com as previsões astrais e é o nosso Giro Astral nesta quinta-feira, dia 6, último bloco, reta final. E agora tem previsões para Capricórnio, Aquário e Peixes. E a gente começa com você, Caprica! Chega mais, vem pra cá! Um clima de paz e paixão envolve essa quinta-feira. Você poderá colher os resultados do que plantou recentemente. Se houver algum desencontro com alguém, deixe o orgulho de lado e aproveite o momento para viver o presente. Número da sorte 29. Alô, Aquário! Você vai conseguir esclarecer um assunto importante com alguém e perceber que chegou a hora de colocar seus planos em prática. Sua energia estará em alta e bem direcionada. Apenas tome cuidado para não exagerar e acabar chegando à exaustão. Número da sorte é o 7. Alô, Peixes! Hoje a timidez fica de lado e você terá coragem para enfrentar um desafio mais difícil. Evite se envolver em atividades em grupo, porque elas podem tirar o seu foco. Número da sorte é o 2. E a gente vai ficando por aqui com o Giro Astral desta quinta, dia 6. Amanhã é sexta e a gente volta com mais previsões para o seu signo. Grande abraço, fiquem todos com Deus, cuide-se bem e até amanhã.
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4: Pois é, uma manhã inteirinha, o sol brilhando e você sintonizado com a gente, o céu nublado e você sintonizado com a gente. A gente não tem isso não, né? Pois é, gente, tem isso não. É só festa aqui no seu rádio, 10 horas e 42 minutos. Ó, vamos fazer o seguinte? Vamos decolar, vamos fazer uma viagem. Vamos fazer uma viagem ao tempo. Vamos voltar aí à década de 60. Ó, só não vale chorar, tá?

Eric Rosa, música só pra você. Eduardo Costa, imagina eu, Diana, a música da minha vida. Não vai dizer que você não chorou não, tá bom? Eu vi daqui. 10 horas mais 52 minutos.

0: José Luiz.
1: 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Loteamento Os Venceslaus. Tranquilidade, segurança e valorização para você e a sua família. 10h54, minha gente! Luan Santana, Olho Marrom.
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0: Luísa Sonza, Olhos Castanhos, Luan Santana, Olho Marrom. Agora 10h59, apoio cultural e voltamos já.
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Agora são 11 horas mais 9 minutos. E aí, minha amiga Maria, o almoço já está pronto? Ô, dona Joana, qual foi o cardápio de hoje? Bom dia, dona de casa, preparando o almoço, esperando o maridão chegar, os filhos chegarem da escola, chegar os netos também, né? Ô, coisa incrível, é coração de avô, né? Quando se fala que o neto chegou em casa. 11 horas e 10 minutos, Prolija, um abraço, obrigado pela mensagem. Ela está mandando aqui um bom dia. José Luiz, feliz dia dos pais, um forte abraço, saúde, paz, anos de vida. Pois é, Pro, não é verdade o que eu estou falando aqui? Coração de vô e de vó, quando o caso é neto, hein? Pois domingo é dia dos pais, gente. E amanhã tem novidade aqui no Manhã Total. A gente não vai ficar de fora, né? Lógico que não. Perder a oportunidade de ser feliz? Dá certo não, né? 11 horas e 10 minutos. Eu vou tocar uma canção aqui para você. João Paulo e Daniel, eu me amarrei.

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1: Nayara Azevedo, Vai o Amor Vem Outro. Você ouviu aqui na 88, Jorge Mateus com Luana Prado, Haverá Sinais, João Paulo Daniel, Eu Me Amarrei. 11 horas mais 19 minutos, deixa eu falar com você que está do outro lado do rádio. Eu vou falar com você de algo interessante. 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

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Conectando o berimbau ao futuro. 11 horas mais 21 minutos aqui no Som da 88. Alô, Bitinho, bom dia. Chegando música. Grupo Menos é Mais. Queria ser

0: Marília Mendonça, te amo demais. César Menotti, Fabiano com Ana Castela. Eu sem você não dá. César Menotti, Fabiano, aliás, grupo Menos é Mais, Queria Ser Tu. 11h30, apoio cultural, eu volto já.
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8: 11 horas mais 39 minutos, de volta aqui no som da 88,5, manhã total até meio-dia, levando informações e falar informações. Vamos agora ao resumo. Atenção, noveleiros de plantão. Vamos lá, vamos aos noveleiros de plantão.

continuando com os resumos, agora temos o resumo da novela Sortilégio. Porfírio anuncia que pretende alterar seu testamento. Um delegado procura Helena para investigar o sequestro de Maria José. Ela mente ao afirmar que Ulisses lhe apresentou a jovem como Sandra e, por isso, autorizou um tratamento para fazê-la esquecer o suposto vício em drogas. Porfírio recebe com alegria a visita de Maria José e Alessandro. Helena conta a Jorge sobre o encontro e ele descobre que Porfírio pretende deixar sua herança para Maria José, desde que ela não entregue nenhum centavo a Helena. Em seguida, Helena chantageia Maria José ao dizer que Pedro não é seu verdadeiro pai e ameaça revelar toda a verdade caso ela não obedeça às suas ordens. Maria José desabafa com Vitória, que sugere a realização de um teste de DNA. Alessandro também conversa com Paula e explica que ela e Maria José precisarão fazer um exame para esclarecer a verdade.

0: prosseguindo com os resumos, agora temos o resumo da novela Coração Acelerado. A Grado e Eduarda são prejudicadas pela proximidade com João Raul. Bará se incomoda com o ciúme de Thalita. Sinara desabafa com Ronei e decide passar uns dias na casa de Palhares. A Grado pede para ter uma conversa com Eduarda. Janete confronta Zilá, que garante à irmã que não conhece Verônica. Ronei reconhece uma possível bolsa de Zilá entre os pertences de Verônica e liga para Sinara. A Grado pensa em desfazer sua dupla com Eduarda, para ajudar João Raul sem prejudicar a amiga. Janete comenta com Alorzinho que ficou preocupada com o estado de Zilá.
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3: José Luiz.
4: Estamos aqui, sim, estamos juntos através das ondas do rádio, levando para você o que é de melhor da sua programação. 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Agora são 11:43, está chegando essa, ó. José Augusto, aguenta coração.

0: 11:55. Gente do céu, amanhã foi embora, né? Acabou o programa. Agradecendo a Deus por mais um dia, por mais uma manhã total. Agradecendo a Deus pela vida de todos vocês, ouvintes queridos, né? A você que é apaixonado pela educadora. Nós também somos apaixonados por você, ouvinte, tá bom? Então, muito obrigado. E agradecemos a Deus pela vida, saúde. É você pelo carinho de estar com a gente, o carinho da audiência. Mas esse sonzinho aqui a gente volta a ouvir amanhã, ó. Se Deus assim nos permitir, estaremos juntos a partir das 9 da manhã. E amanhã tem novidade no programa, tá bom? Fica todo mundo atento aí. Nós não temos programas no sábado e no domingo. No domingo não temos. E domingo é um dia especial. Então amanhã a gente conta. Amanhã a gente conta.
1: José Luiz.
0: Oi, menina.
1: Até amanhã, Zé.
0: Até amanhã, gente boa. Deus abençoe a todos. A nossa última de hoje. Meu sonho, novo som. Sai daí não, tá? Daqui a pouquinho tem Panorama Geral. E às 14 tem Tarde Alegre com Lina Santana. Nunca se esqueça, lembre-se sempre. Deus é o nosso Pai.

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6: Meio-dia e 11.
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4: Olá, minha gente, 12 horas e 13 minutos, 12:13, programa Panorama Geral chegando no seu rádio. Vamos pedir a proteção de Deus com a oração do Pai Nosso.

0: Agora são 12 horas e 16 minutos, 12 e 16, panorama geral nesta quinta-feira, dia 6 de agosto de 2026. Ou se preferir, 6 dos 8 de 2026. Vamos com a previsão do tempo aqui no panorama geral. Daqui a pouquinho, Ivan Costa já trazendo as informações desta quinta-feira, as pautas para o dia de hoje, as manchetes e todas as informações para você ficar atualizado e sabendo de tudo.
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0: Vamos com a previsão do tempo para esta quinta-feira, aqui em Conceição do Jacuípe agora. O céu está claro, o sol está brilhando. Algumas nuvens, os termômetros marcando agora 29 graus, com sensação de 31. A temperatura mínima para hoje é de 19 graus e a máxima pode chegar aos 32 graus. Para esta tarde, previsão de céu claro, o sol deve brilhar forte, o céu vai ficar limpo a partir das 4 horas da tarde com pouquíssimas nuvens. Sem previsão de chuva para esta tarde de quinta-feira. O sol vai se pôr às 17 horas e 19 minutos e amanhã exatamente às 5 horas. Exatamente às 5 horas e 52 minutos, o nascer do sol para nós aqui nesta região. Amanhã também não tem previsão de chuva para o dia de amanhã, previsão de sol forte. Aliás, para os próximos dias, também para o final de semana, previsão de chuva somente na próxima semana. 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

Os ventos agora estão a 7 km por hora e a umidade em 55%. Dólar comercial em queda em relação ao dia de ontem, hoje comercializado a R$ 5,11. Arroba do boi gordo em Feira de Santana, cotado em 300, teve um aumento aqui, né? A previsão aqui é de R$ 340.

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12h20, 12h20, vamos lá, já trazer aqui, passando o bastão para ele, é homem aí de palavra, viu? Ele disse ontem que iria trazer o meu pão e ele voltou por aqui no finalzinho da tarde e trouxe o meu pão lá do nosso amigo Tapenha. Rapaz, não deu nem para ficar aqui no estúdio, viu? Porque o cheiro, né, tava cheirando, senão eu ia ficar até desconcentrada, viu? Mas pense, viu? Um abraço, Tapenha. Eu sei que já tá ligadinho aí na programação, né? No panorama geral. Então, passando o bastão para ele, sempre de bem com a vida, em alto astral e com esta responsabilidade, mas também com muita satisfação, ele traz no panorama geral para deixar os ouvintes atualizados e sabendo de tudo. Tudo a partir de agora é com ele, o guerreiro do rádio jornalismo. Muito boa tarde, Ivan.

0: Olá, olá, Lina Santana, um forte abraço, Morena do Rádio, uma boa tarde, senhora Rosimeire, um abraço aos ouvintes que nos acompanham aqui pela Rádio Educadora, um forte abraço, sou eu, sempre de bem com a vida, dividindo as emoções e multiplicando as amizades. Estamos nós chegando nesta tarde de quinta-feira, hoje dia 6 de agosto. Há datas comemorativas para o dia de hoje. Hoje é Dia Internacional da Conscientização sobre as necessidades e desafios especiais de desenvolvimento dos países de desenvolvimento sem litoral. Dia de São Salvador do Mundo e Dia Nacional dos Profissionais da Educação. A todos os profissionais da educação, aquele abraço. Hoje é o seu dia. Agora vamos saber as principais manchetes que vamos transformar em notícias a partir de agora no teu rádio.
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0: Atenção, daqui a pouco vamos destacar no programa Panorama Geral. O repórter Ney Silva traz matérias especiais e uma delas, ex-secretária de Saúde, Denise Mascarenha, assume gerência de contratação da Câmara Municipal de Vereadores em Feira de Santana. E daqui a pouco, o prefeito João Bahia participou da abertura dos trabalhos legislativos na Câmara Municipal e disse que o ex-prefeito Paulo Falcão deixou uma dívida milionária e a prefeitura vai ter que devolver aproximadamente 6 milhões à União. E chamou o prefeito de sacana, de canalha. Detalhes daqui a pouco. O prefeito Bahia que chamou o ex-prefeito de canalha. Daqui a pouco os detalhes. Vamos ouvir também o presidente da Câmara e o vereador Vaguinho. Vamos destacar também daqui a pouco, hoje é a música do dia no programa. Já já, dia de quinta, a gente bota a música no papo, né? E vamos também daqui a pouco, aqui dentro do programa Panorama Geral, as notícias do esporte, atualizar os campeonatos, principalmente o Campeonato Brasileiro da Série A. E temos também o nosso quadro atualizar as notícias das eleições 2026, detalhes daqui a pouco também. Dois irmãos são mortos com mais de 50 tiros após homens invadirem a casa. Meu Deus! Adolescente de 6 anos executado a tiros no bairro Tomba. Três homens no dia de ontem, viu? Homem é preso por descumprir medida protetiva em Santo Estevão. E vamos destacar também, delegacia descarta latrocínio de idoso de 88 anos que morreu no Hospital Geral Clériston Andrade. Um de 8 anos, essa que a gente já trouxe, né? Morreu afogado na cidade de Riachão do Jacuípe. Essas e outras serão notícias a partir de agora no meu, no seu programa Rádio Jornalístico de todas as tardes. 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
2: Opa, programa Panorama Geral, você ligado e bem informado e sabendo de tudo. 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Um abraço, Tapenha, gente boa, da melhor qualidade. Mas, meus amigos, Morena do Rádio, hoje eu encontrei o repórter Ney Silva logo cedo, nas primeiras horas de hoje. Aí teve um evento para apresentação da estrutura do Hospital da Mulher em Feira de Santana, o atendimento, o hospital foi ampliado, o berço, foi mostrado toda a estrutura, né? A casa da Proespra, onde armazeniza o leite, né? Toda a estrutura das mães que doam o leite, né? E toda a estrutura do hospital. Essa matéria a gente vai trazer no programa de segunda-feira, o repórter Ney Silva. E ele estava por lá, estava rouco. Ele disse que adorou a resenha ontem, viu, Morena do Rádio? Aí ele me perguntou como era a senhora, se a senhora era nova. Eu falei, não, ela tem tantos anos, aproximadamente. Ele, sim, eu quase ia falar a idade aqui, né, Morena do Rádio? Mas o Ney tá curioso para lhe conhecer, uma figura, e tá rouco, viu? Aí logo após o evento começou, era 8 horas da manhã, a imprensa toda, quase toda a imprensa participou, mais de 20 profissionais de imprensa participaram desse evento hoje no Hospital da Mulher. Logo após teve um café da manhã gostoso, rapaz. E ele até falou, porque não trouxe a Morena do Rádio? Eu falei, ela não pode, que ela trabalha lá, tem outros afazeres. Pela manhã, o repórter atento do rádio, repórter Ney Silva, uma figura, né? Café muito bom, com banana, batata, bolo de aipim, bolo de leite, tinha água lá, água de coco, rapaz, que água doce, viu? Com café, parabéns a Gilberto Lucas, que é presidente da Fundação Hospitalar, onde abrange aí o Hospital da Mulher, CMDI 1 e o 2, né? E na segunda-feira a gente traz essa matéria com o repórter Ney Silva, o atento do rádio que está de VHF. Fala nele, vamos acionar logo ele aqui. Ele chega com informações aqui dentro do programa Panorama Geral, né, Ney? A matéria que ele vai trazer agora, ex-secretária Denise Mascarenhas assume a gerência de contratação da Câmara Municipal.
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4: A ex-secretária de Saúde, Denise Mascarenhas, foi convidada para assumir o cargo de gerente de contratações da Câmara de Vereadores em Feira de Santana, a pedido do presidente da Casa, vereador Marcos Lima. Denise foi secretária de 2005 a 2007 e de 2013 a 2020. Em entrevista, A atual gerente explicou que sua função será acompanhar as contratações e os contratos, bem como coordenar as equipes que já foram formadas e estão atuando.
5: Foi um convite, realmente, a gente sempre se conversou. Eu e Marco Lima, a gente tem uma relação de muitos anos, não só a questão política, mas uma questão até de amizades mesmo. E aí, ele pensou em mim nesse momento, porque é uma gerência de que vai coordenar, né? Já tem equipes prontas e a gente vai coordenar essas pessoas, acompanhar junto com elas, que o saber é delas, né? A gente vai chegar. Então, na realidade, é uma gerência que vai acompanhar os contratos, que vai acompanhar, né, todas as contratações, mas junto com essas coordenações que já existem de pessoas altamente capacitadas e preparadas aqui na Câmara.
4: A senhora já está afastada da vida pública, já exatamente se aposentou e está voltando à vida pública então, né?
5: É, na realidade eu nunca afasto, né? Porque a gente que lida com as pessoas, que lida com o ser humano, que gosta de servir, eu nunca parei, né? Mas assim, em termos de cargo, realmente a gente se aposentou, descansar, né, a mente um pouco das coisas, mas tive na Assembleia, né, um tempo com o Pablo, e assim a gente sempre ficou. E minha relação com o Marco Lima é uma relação realmente estreita, de amizade de muitos anos.
4: Boa sorte para a senhora nessa nova função. Todos os contratos que passarem pela Câmara Municipal vai ter também na sua gerência a observação, não
5: é
4: isso?
5: É, observação, porque tem uma equipe específica que a lei exige, né? Que são os gestores, então a gente vai trabalhar junto, é uma equipe de trabalho.
4: Conversamos com a gerente de contratações da Câmara Municipal de Feira de Santana, ex-secretária de Saúde, Denise Lima Mascarenhas. Reportagem, Ney Silva.

Valeu, atento do rádio, repórter Ney Silva. Daqui a pouco você ainda volta com mais informações. É, a ex-secretária, ela foi secretária do governo Zé Ronaldo nos dois mandatos, secretária de saúde. No primeiro e no segundo mandato, ela foi secretária de saúde do município de Feira e também no terceiro mandato também de Zé Ronaldo, né? Logo após, quando Zé Ronaldo saiu, ela também se afastou. Aí entrou, o Colbé indicou outro secretário de saúde, né? Então a secretária tem Denise Mascarenhas, a formação dela é enfermeira, né? E ela agora está na contratação. Falando nisso, a Câmara Municipal de Feira de Santana demitiu aí mais de 70 servidores da Câmara Municipal de Feira de Santana. Valeu, parabéns, secretária, e boa sorte. Valeu, Ney, daqui a pouco você volta com mais informações. Mas, meus amigos, vamos lá no pique da informação. Eu vou falar agora sobre Amélia Rodrigues. Teve abertura dos trabalhos na Câmara Municipal na última terça-feira. E eu conversei com o vereador Vaguinho, né? O vereador Vaguinho conversou com a nossa reportagem e ele falou das expectativas para esse segundo semestre à frente da Câmara Municipal de Amélia.

0: estrutura dos trabalhos. Rapaz, tem uns mais de mês que eu lhe vejo. Você estava com saudade de falar no microfone do Panorama Geral, né, Vaguinho? Abertura dos trabalhos, sua avaliação.
1: Fala, Ivan, boa tarde. Boa tarde a todos que nos escutam. É, Ivan, estava com saudade de você. Praticamente 2 meses, né, que a gente não se via. E assim, Ivan, hoje retomamos o trabalho nessa casa. E vamos, assim, continuar no rumo certo e sempre buscando melhorias para a nossa população, que é o mais importante.
0: Como você viu o desabafo do prefeito, que vai ter que... A justiça vai obrigar aí a prefeitura a devolver 6 milhões ao Fundeb.
1: É, Ivan, é um dado preocupante, né, que a gente não esperava. Que nós, principalmente, que temos demanda aqui no município, eu mesmo preciso que ali seja feita uma quadra de esportes, já vai sair da fonte livre, então dificulta mais ainda, né, nossa vida. Então agora é correr atrás de deputado para conseguir emendas, para que possamos fazer ainda mais para o nosso município.
0: Inclusive, ele disse que vai comprometer a renda, né, do município.
1: Exatamente, Ivan, porque vai sair da fonte líquida, né, e o recurso que ele tem aí era para ser feito obras. Então, infelizmente, aconteceu isso, né, culpa da gestão passada, mas faz parte do processo. Quem está na política já está sabendo.
0: Quem são seus candidatos a deputado estadual, deputado federal? A informação, você apoia a Semi Neto aqui na cidade de Amélia, né?
1: É isso aí, Ivan. Nosso deputado federal é Carlos Muniz Filho e nosso estadual é Neto Coelho. A Semi com o governador.
0: E para senador?
1: Senador é coronel, não tem jeito não. O velho é gente boa.
0: O outro senador?
1: Já vou escolher, estou na dúvida ainda, Ivan.
0: Na dúvida?
1: Sim. Com certeza pode ser Roma.
0: Valeu, um abraço.
1: Um abraço, Ivan. Satisfação imensa ter você aqui. Felicidade.
0: Valeu, grande Vaguinho. Gente boa, da melhor qualidade. Valeu, valeu. Agora vamos ouvir aqui o presidente da Câmara Municipal de Amélia Rodrigues, que é o Fabiano Bilu. Presidente da Câmara Municipal, Fabiano Bilu, avaliou a abertura do trabalho legislativo no segundo semestre em Amélia Rodrigues. Ivan Costa. Aqui de Amélia Rodrigues, Bilu, abertura do trabalho. O prefeito fez um desabafo aí, Bilu, em relação, né, o município vai ter que devolver aí 6 milhões.
2: Verdade, a sessão de abertura do trabalho da Câmara Municipal, o prefeito trouxe uma notícia não muito agradável, né? Ou seja, não agradável para toda a população, uma devolução significante, né, um montante muito alto para uma cidade do porte da gente, quase 6 milhões da gestão passada, e com certeza vai impactar muito no nosso município, já que o prefeito vinha se preparando para, com esse recurso, fazer novos investimentos na nossa cidade, mas infelizmente ou felizmente, é fruto do descaso e da gestão não preparada da antiga gestão, mas que agora é trabalhar, seguir em frente, recuperar o que está perdendo e continuar trabalhando pelo município.
0: O prefeito tem o apoio da casa, né?
2: Ah, com certeza. É, tudo que é colocado aqui na casa, o prefeito tem a maioria apoiando. É fruto do trabalho que ele vem fazendo no município. Lógico que tem algumas coisinhas que a gente para, discute, mas é a gestão compromissada, é a gestão mais séria que desde quando eu estou aqui a gente vê trabalhando no município. Então, não tem por que não ter o apoio da Câmara Municipal.
0: O trabalho retornaram, muitos projetos vão ser votados nesse segundo semestre?
2: A gente zerou, antes de sair do recesso, todos os projetos que tinha na casa. Está aí um projeto para ser tramitado. A gente vai estudar, tem mais dois, eu acredito que vai chegar aí da Secretaria de Educação. Então, a princípio, aí deve tramitar aí uns 3 projetos a partir da semana que vem, e mais os trabalhos continuam.
0: Em relação aos seus candidatos, você vai apoiar aqui, quem são?
2: Eu apoio aqui o nosso deputado, né, Cajado, já é uma sequência. Ângelo Almeida, é o estadual. Para senador, a gente vai de Ângelo e o restante a gente vai seguir vendo aí, analisando.
0: Valeu, um abraço.
2: Valeu, meu irmão, que agradeço por sempre estar presente na Câmara Municipal de Amélia Rodrigues.
0: Ivan Costa. Pois é, então aí ouvimos o presidente da Câmara Municipal, Bilu, da Câmara Municipal de Amélia. Vamos ouvir agora o prefeito, rapaz, que estava indignado, viu, senhora Rosimeire? O prefeito João Bahia, usou a tribuna da Câmara durante a abertura dos trabalhos legislativos do segundo semestre na Câmara Municipal de Amélia Rodrigues. Na última terça-feira, o prefeito João Bahia fez um forte desabafo ao abordar a situação financeira do município. Na fala, o gestor vai criticar aí a PLB e a administração do ex-prefeito Paulo Falcão, afirmando que a prefeitura terá que devolver cerca de 6 milhões conforme decisão relacionada ao Tribunal de Contas da União, TCU. João Bahia disse que a dívida compromete as finanças do município e dificulta a realização de novos investimentos. Vamos lá acompanhar essa entrevista. Prefeito João Bahia, hoje o senhor fez um desabafo aqui na abertura dos trabalhos do segundo semestre da Câmara Municipal, prefeito. Por que esse desabafo?
3: É o desabafo por causa das coisas erradas que vinham acontecendo até a gente entrar na gestão, que ninguém queria. Esse grupo que saiu não queria que a gente entrasse, porque sabia que a gente ia saber fazer gestão, entendeu? E está acontecendo agora que a Justiça, o Tribunal de Contas, está mandando a Prefeitura devolver um monte de recursos que o ex-prefeito e outros prefeitos deixaram à toa e ninguém fez nada. As comissões de educação aprovaram as contas deles, a comissão do PNAE, que é o Programa Nacional de Alimentação. Ninguém disse nada. Aprovaram as contas dele e o tribunal reprovou e mandou que a prefeitura devolvesse. E fizeram manifestar na rua por causa de aumento. A gente deu um aumento linear a todos os funcionários da prefeitura, 4,26%. O que eles pedem que a gente dá em complementação, que é o piso salarial dos professores, eles botaram na justiça. Eu só vou esperar a justiça decidir. O Supremo Tribunal Federal ainda não decidiu se é o piso, o aumento é para o piso, ou se é para o plano de carreira dos municípios do Brasil. Está no Supremo Tribunal Federal, foi suspensa a votação. Então, eu tenho que obedecer à lei. Se eu tenho que obedecer à lei, eu vou cumprir depois que for tudo pacificado pelo Supremo Tribunal Federal e pela Justiça Comum aqui do nosso município.
0: Inclusive, o senhor fez um desabafo em relação a esse prefeito que deixou a prefeitura na situação complicada, Paulo Falcão.
3: Ele deixou a prefeitura complicada para Toninho, do PT, que é meu amigo, meu irmão, mas em determinado momento não me ouviu, entendeu? Está aí atolado em dívidas, em processos na justiça, por causa daquele moleque do Paulo Falcão. E ainda quer deixar para mim, deixou para a prefeitura, deixou para os munícipes. Quase 6 milhões que tem que devolver ao Fundef e ao Fundeb.
0: E a prefeitura tem esse dinheiro em caixa para devolver? O senhor vai passar lá?
3: Não, vou parcelar, porque me dá a possibilidade de parcelamento, eu vou parcelar para pagar uns 40, 50 mil por mês.
0: Agora isso vai comprometer a renda do município?
3: Compromete, sim, compromete, porque eu tenho um planejamento para fazer, consertar a Praça do Birosca, a Praça da Aliança, porque são 600 mil em um ano. A gente conserta uma praça ou faz uma praça nova. Conserta outra praça ou faz uma praça nova, faz o canteiro central do coisa. Porque ele, além disso tudo, ele deixou a cidade destruída. A cidade estava no chão e eu ainda não consegui recuperar a cidade.
0: E a PLB? Ela está querendo o quê?
3: A PLB estava querendo 5 ponto alguma coisa de aumento salarial. E eu dei aumento salarial uniforme para todo o município, para todos os servidores do município, 4,26%. Elas queriam 5%. Por que elas queriam 5%? O que é que elas são iguais aos funcionários. São funcionários públicos os mesmos. Eu não dou aumento diferenciado. E o delas eu ainda dei retroativo a maio. O dos outros servidores eu parcelei para duas vezes. 2% e 2,26%. Foram fazer manifestação, se vestiram de luto, mas não se vestiram de luto. para aprovar as contas do Fundef e do Fundeb do ex-prefeito.
0: E toda a Câmara lhe apoia?
3: A Câmara me apoia, nem toda a Câmara me apoia, mas isso é natural e é normal. E a gente vai convivendo de boa, sem problema algum.
0: Um abraço.
3: Um abraço.

Opa, programa Panorama Geral, você ligado e sabendo de tudo. O prefeito estava injuriado, chamou o prefeito João Bahia, chamou aí o Paulo Falcão de moleque, que fez duras acusações aí sobre questão financeira dos ex-mandatos do prefeito, o ex-prefeito Paulo Falcão, né? Diz que deixou a prefeitura em dívida para Toninho do PT, diz que Toninho do PT até hoje responde processos, paga dívida. A situação financeira do ex-prefeito não é das melhores, porque até hoje ele paga a coisa, e aí como ele não está no mandato, e a prefeitura vai ter que devolver durante a abertura dos trabalhos, né? O prefeito falou aí na nossa reportagem que o município vai ter que devolver aproximadamente quase 6 milhões de reais, aí aos cofres públicos, e aí a situação fica complicada. Aí o prefeito, essa matéria repercutiu muito lá na cidade, muita gente acompanhando, porque questionando aí a questão da administração do ex-prefeito Paulo Falcão, né? E aí o prefeito também, João Bahia também comentou sobre a relação com a PLB. Ele disse que concedeu um reajuste salarial de pouco mais de 4% aos profissionais de educação, enquanto o sindicato reivindica 5%. O prefeito acusou a PLB de fazer vistas grossas durante a gestão anterior. Afirmou que o sindicato não teve a mesma postura para a cobrança com o ex-prefeito Paulo Falcão. As declarações foram dadas à entrevista a mim mesmo, aqui do repórter Ivan, com o programa Panorama Geral. Situação complicada aí, viu? E aí o prefeito disse aí em entrevista que vai parcelar essa dívida, são 6 milhões, vai pagar aproximadamente 40, 50 mil por mês, por ano. Se ele pagar aí 50 mil, vai dar 600 mil por ano. Já dá para fazer uma praça mesmo, né? E aí complicado, irresponsabilidade aí do ex-gestor Paulo Falcão, que foi chamado aí pelo prefeito João Bahia de moleque, Morena do Rádio. E aí, senhora Rosemary, qual o juízo de valor que a senhora faz em relação a isso aí? Complicado, né? A Morena do Rádio já disse, vamos, me tira desse bolo. Pois é, rapaz. Então, cada um aí de Amélia Rodrigues, faça seu juízo de valor. Ô, senhora Rosemary, vamos agora dar um toque na política, rapidinho aqui, eleições 2026, cobertura especial do Panorama Geral, oferecimento dos nossos patrocinadores.

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0: Vamos lá, projeto eleições aqui dentro do programa Panorama Geral. A fonte falhou. Eu falei ontem que a vice seria Michele Bolsonaro, mas não deu ela não, viu? Deu justamente o Alfredo Gaspar, que agora vira alvo da PGR na Polícia Federal. A Procuradoria-Geral da República solicitou diligências à Polícia Federal sobre a acusação do estupro vulnerável contra o deputado federal Alfredo Gaspar, PL, vice do senador Flávio Bolsonaro na corrida presidencial. Segundo informações de Igor Candalha, do Metrópolis, o pedido foi recebido pela Polícia Federal ontem, quarta-feira, após o anúncio do parlamentar na chapa. O vice de Flávio Bolsonaro é denunciado. Alfredo Gaspar foi denunciado pelo deputado federal Lindenberg Farias, PT Rio de Janeiro, pela senadora Soraya, do PSB Mato Grosso do Sul, no dia 27 de março. Após chegar à Polícia Federal, a denúncia foi apresentada no Supremo Tribunal Federal para pedido da abertura de inquérito contra o parlamentar, o relator do caso do Ministério, Gilmar Mendes. Para dar autorização no STF, Gilmar Mendes aguarda parecer da PGR, que espera resultado das diligências da Polícia Federal antes de se pronunciar sobre o caso. Eita! Ou seja, quem entra na política tem rabo de palha, senhora Rosineire. É complicado, viu? Foi anunciado ontem como vice e aí a PGR já está na cola aí do, justamente, do vice de Bolsonaro, né? Complicado, né? Vamos aguardar aí os próximos capítulos e a política. Aí o governador Jerônimo Rodrigues levou hoje a imprensa para ver as obras da tão sonhada Salvador Itaparica, né? As obras da ponte Salvador Itaparica seguem em andamento num canteiro industrial São Roque do Paraguaçu, em Maragogipe, Recôncavo Baiano. Nesta ontem, quarta-feira, a secretária extraordinária Sistema Viário Oeste promoveu um evento, né, que cerca de 50 jornalistas para apresentar o andamento da construção aos impactos de empreendimento. A iniciativa foi determinada pelo governador Jerônimo. Durante a visita, os profissionais acompanharam as etapas de produção das estacas metálicas de sondagem dos tubos aço, além de receberem informações técnicas sobre a execução das obras. A agenda da nova rodoviária de Salvador, Jerônimo afirmou que o objetivo da visita foi ampliar a transparência sobre o projeto e evitar circulação de informações incorretas, disse aí o governador Jerônimo Rodrigues, do PT. Aí o nosso projeto eleições aqui dentro do programa Panorama Geral. Daqui a pouco, na segunda parte do programa, a gente volta a falar de eleições. É o nosso projeto eleições 2026 aqui dentro do Panorama Geral.
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0: Opa, programa Panorama Geral, você ligado e bem informado e sabendo de tudo. Agora eu recomendo, afaste as crianças do pé do rádio, porque a viola tocou, né? E agora a gente vai trazer, foram três homicídios, esse mês já foram três jovens menos de 18 anos, assassinado em Feira de Santana. Meu Deus do céu. Esse mês não, essa semana. Do sábado para cá, 5 jovens, menos de 18 anos, foram mortos a tiros. E os detalhes, a partir de agora, no teu rádio.
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0: Vamos lá agora trazer as broncas do setor policial. Dois irmãos são mortos com mais de 50 tiros após homens invadirem a casa. Meu Deus do céu! Um crime brutal contra dois irmãos chamou a atenção das autoridades policiais. Dois irmãos foram mortos a tiros na madrugada de hoje, quinta-feira, dia 6, por volta da meia-noite e 40 minutos, dentro da residência onde moravam com a família, na zona rural, em Feira de Santana, no distrito de Jaíba, aqui na cidade Princesa. As vítimas foram identificadas como Nelson Souza Silva, 31 anos, Flávio Souza Silva, de 27 anos. De acordo com informações da polícia, quatro homens encapuzados chegaram ao local em uma estrada vicinal, na estrada de Jaíba, gritando que era polícia. Em seguida, arrombaram a porta, invadiram o imóvel. Na casa dormiam os dois irmãos, os pais e duas irmãs das vítimas. Os dois homens foram obrigados a se deitar de bruços no chão, momento em que foram executados com mais de 50 tiros. Meu Deus, morena do rádio, mandaram os dois irmãos se deitarem e daí deflagraram 50 tiros, morena do rádio. E é isso, esse tiro aí que a senhora vai botar o efeito aí, ó. Meu Deus do céu, as primeiras apurações apontam que foram efetuados mais de 50 disparos de pistolas de calibre 9mm 380. O Departamento de Polícia Técnica realizou o levantamento cadavérico dos corpos. Senhora Rosimeire, aquela perguntinha de sempre, o que foi que esses homens, esses dois irmãos, fizeram que mataram eles sem dó e sem piedade? Na madrugada de hoje, um deles foi Nelson Souza, de 31 anos, o outro Flávio Souza Silva, 27 anos. A senhora sabe, senhora Rosimeire, o que foi que eles fizeram? Morando do rádio já falou aqui, não sabe, meu Deus do céu. Mas tem outra informação aqui, outro assassinato que aconteceu na cidade de Princesa. Adolescente de 16 anos foi executado a tiros no Tomba. Um jovem de 16 anos, identificado como Franklin da Conceição Dias, foi morto a tiro na noite passada, de ontem, quarta-feira, dia 5, por volta das 20 horas e 45 minutos, no bairro Tomba, em Feira. O crime ocorreu nas proximidades da Praça do Conjunto Amazonas. Segundo informações, Franklin estava sentado na calçada, na rua Jacarandá, em frente a um bar da companhia de um amigo, quando um veículo modelo Voyage de cor branca se aproximou dos dois homens armados, desembarcaram do automóvel e começaram a disparar contra o adolescente com pistola calibre 380. Na tentativa de escapar dos atiradores, a vítima correu pela via, mas foi perseguida e atingida por diversos tiros. Ele não resistiu aos ferimentos e caiu sem vida na rua Areorina. O Departamento de Polícia Técnica realizou a perícia no local e a remoção do corpo. O caso segue sobre investigação da delegacia especializada. Senhora Rosimeire, o que foi com esse adolescente? O Franklin Conceição Dias, 16 anos, jovem, começando a vida. Desceram os homens do carro e atiraram sem dó, sem piedade. Ele correu, mas aí foi alcançado pelos homens sanguinários, morando do rádio. Mataram sem dó, sem piedade. O touro, a morena do rádio já sabe a resposta, né? Não sabe. O homem é preso por descumprir medida protetiva em Santo Estevão. A Polícia Civil da Bahia cumpriu, na última terça-feira, o mandado de prisão preventiva contra um homem de 31 anos, investigado pelo crime de descumprimento de medida protetiva de urgência. A prisão foi realizada na zona rural do município de Santo Estevão. A vítima, a companheira do investigado, conforme registro policial, ela foi submetida a agressões físicas, ameaça por Por isso, o Poder Judiciário deferiu medidas protetivas de urgência a favor da vítima em outubro do ano passado. Em maio deste ano, mesmo ciente da decisão judicial que proibia de manter contato e de se aproximar da vítima, o homem foi até a residência da mulher e aparente estado de embriaguez, onde agrediu fisicamente e ameaçou de morte. A prisão foi realizada pela equipe de núcleo especializado em atendimento à mulher, Dean, lá de Santo Estevão, Bahia, Brasil. Carta latrocínio de idoso de 89 anos que morreu no Cléliston Andrade. A Polícia Civil da Bahia descartou até o momento a hipótese de latrocínio, roubo seguido de morte, na investigação sobre o falecimento do idoso Petrilônio Ferreira da Silva, de 88 anos. O caso ocorreu no dia 31 de julho, no Hospital Geral Cléliston Andrade. As apurações iniciais são conduzidas pela Delegacia de Repressão a Furtos e Roubos. De acordo com a corporação, o conjunto probatório preliminar inclui a oitiva de familiares e análise de imagens, reuniu de documentos e outros elementos informativos, constatou que nenhum bem pertencente à vítima foi subtraído. Durante os levantamentos, familiares relataram aos investigadores que encontraram no local dois fatos de uma cartela de medicamentos vasolidador, utilizado no tratamento de disfunção erétil. A circunstância será levada em consideração na apuração para esclarecer as reais circunstâncias. As autoridades policiais aguardam agora a conclusão do laudo. Ou seja, ele estava tomando, foi encontrado, né, duas caixas de remédios para aumentar a potência, falar aqui no popular, né, dos homens. E a polícia agora vai esperar. Às vezes ele tomou esse medicamento, aí afetou a questão cardíaca, né? Complicado toda essa situação. Então não houve, a polícia descarta de latrocínio de idoso, né, que foi encontrado morto, foi encontrado dentro da casa, né? E a levaram para o Clérison Andrade, mas ele não resistiu aos ferimentos. Vamos lá, continuar aqui com as broncas. Setor policial, em Conceição do Jacuípe, polícia militar prende mais de 2 quilos de drogas e conduz mulher à delegacia. A polícia militar da Bahia informa que na noite de ontem, quarta-feira, dia 5, de agosto, policiais militares da 66 Companhia apreenderam uma grande quantidade de entorpecentes durante uma ação realizada no bairro Baldez, em Birimbau. Durante as rondas ostensivas, a guarnição Tapeto identificou uma situação suspeita do decorrer da ação. Localizou drogas que haviam sido arremessadas para um terreno. Ao realizar a abordagem, foi encontrado outra quantidade de entorpecentes no interior de uma residência. Na ação foram apreendidos 114 trouxinhas de substância analógica, maconha, aproximadamente 2,5 kg de maconha in natura. Todo o material apreendido juntamente com a moradora do imóvel foi apresentado na Delegacia Territorial de Santo Amaro da Purificação. Aí foram as broncas do setor policial para o programa Panorama Geral de hoje.
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0: Opa! Panorama geral, você ligado e sabendo de tudo. Mas, meus amigos, quem está internado desde o último domingo é o cantor Edson Gomes. Segue internado no Hospital EMEC, no município aqui de Feira de Santana. O cantor Edson Gomes, um dos maiores nomes do reggae nacional, referência do gênero do Recôncavo Baiano, permanece internado desde o último domingo em unidade do UTI, do Hospital EMEC, aqui na cidade de Princesa, para monitoramento do clínico controle dos níveis glicemísticos, em razão de um quadro de diabetes. Em nota oficial divulgada ontem, a assessoria de comunicação do artista informou que Edson Gomes está bem, consciente, estável, fora de qualquer risco. Segundo o comunicado, permanência no hospital ocorre por precauções para acompanhamento médico. A equipe também tranquilizou os fãs, admiradores, ao informar que o cantor deverá receber altas nos próximos dias e retornará normalmente à sua agenda de apresentações a partir de domingo, conforme programação já divulgada. Segundo a agenda do artista, Edson tinha um show marcado para esta quinta-feira, mas devido ao quadro de saúde, ele permanece internado. O show do cantor na região de Feira foi o Festival de Inverno em São Gonçalo dos Campos no último dia 26 desse mês. Melhoras aí para Edson Gomes, né? É complicado. Melhoras aí para ele. Programa Panorama Geral, você ligado e bem informado e sabendo de tudo. Vamos voltar com o repórter Ney Silva. Ele traz agora, ouviu aí Denise Mascarenhas, ele vem agora com essa matéria. Presidente da Câmara Municipal anuncia investimentos de tecnologia e na Câmara Municipal. Os detalhes com o Atento do Rádio.
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2: A Câmara Municipal de Feira de Santana retomou os trabalhos legislativos do segundo semestre. Com o retorno, a casa também dá início a uma nova etapa. Agora, a Câmara conta com um novo painel e sistema de votação eletrônico. O presidente da Casa da Cidadania, o vereador Marcos Lima, explicou que foi instalado um novo painel mais moderno e tecnológico, que conta com um sistema de votação individual com senha para cada vereador. Ele dá detalhes sobre esse novo sistema.
3: Verdade, o retorno do trabalho da Câmara Municipal nesse segundo semestre. Estamos focados em fazer o que nós fizemos no primeiro semestre, muito trabalho, muita dedicação, muitos projetos importantes que levem realmente melhoria para a cidade de Feira de Santana e para o nosso povo. Demos aqui, vamos dizer assim, um upgrade na Câmara Municipal, demos uma melhorada na parte tecnológica aqui, que é a parte do painel, a parte de função de votação dos vereadores, painel de votação, som, analisações. Então tudo isso para poder trazer mais transparência para quem vem participar aqui das sessões, que pode estar vendo quem votou, que votou, se votou favorável, se votou contrário. Então a transparência com certeza vai melhorar para quem frequenta e acompanha os trabalhos na Casa Legislativa com essa melhoria que nós estamos dando aqui no trabalho na Câmara e no trabalho legislativo.
4: Presidente, o que esperar desse segundo semestre aqui na Câmara, projetos? Também nós temos um concurso, não é, para poder acontecer? Explica para a gente.
3: Sim, nós estamos com um concurso em andamento. Existe uma equipe buscando as informações para poder fazer uma licitação. Nós vamos fazer uma licitação, contratar uma empresa para realizar o concurso. Está bem andado, estamos esperando só a finalização da parte financeira, que é mais complexo, né, de quantas pessoas vai contratar, pagamentos, essas coisas. Então é mais complexo, mas acredito que até o final do mês nós já temos aí uma noção de quando vamos iniciar já esse processo licitatório para poder realizar o concurso aqui da Câmara Municipal.
2: Há muitos projetos do Executivo para esse semestre, segundo semestre, presidente?
3: Ó, já chegou alguns projetos do Executivo, acho que deve ter uns 3 ou 4 projetos já aí no setor legislativo. Durante o período de recesso, a Câmara continua funcionando e a gente vem recebendo os projetos tanto do Executivo como do Legislativo e está sendo encaminhado para as comissões.
5: A TV Câmara até setembro sai? Será inaugurada a TV Câmara Municipal?
3: Eu gostaria de dar realmente esse prazo de até setembro, mas assim, está bem adiantado. Os equipamentos estão sendo adquiridos já pela ABC. Nós já estamos fazendo aqui uma licitação também para poder adquirir os demais equipamentos que não vão ser distribuídos, né, para a Câmara Municipal. Mas está bem andado, né? A gente está bem adiantado já para o que a gente queria, que era... Falta só simplesmente chegar os equipamentos, que a própria empresa, já estamos entrando com a empresa está adquirindo os equipamentos para poder trazer.
6: Com um período eleitoral, tem vereadores que são candidatos, inclusive. Como é que o senhor vai gerir as atividades em plenário durante esse momento eleitoral?
3: Pronto, esse momento eleitoral nós estamos tendo o máximo de cuidado. O vereador sobe na tribuna, às vezes fala de campanha, fala de político, fala de apoio, mas isso não vai ser republicado nas nossas redes sociais, da Câmara Municipal, nem do site da Câmara. Nós estamos tendo todo esse cuidado. Nós não podemos cefar a palavra do vereador. Na tribuna ele pode falar. Se alguém se sentir ofendido, alguma coisa, pode recorrer. Mas a gente não vai fazer isso. Mas nos canais oficiais da Câmara Municipal não será publicitado esse tipo de informação que está sendo trazida aqui para a Câmara.
5: A ex-secretária de Saúde do município de Feira de Santana, a enfermeira Denise Mascarenhas, foi nomeada aqui na casa. A indicação da presidência?
3: Sim, nós convidamos a secretária Denise, a ex-secretária Denise Mascarenhas, uma pessoa que tem um conhecimento imenso, vai coordenar parte de licitação da casa, que a gente precisava de uma pessoa que tivesse realmente uma bagagem, um conhecimento, para que a gente possa fazer cada vez mais as coisas aqui com muita transparência e com muitos profissionais qualificados.
7: Presidente, muito tem se comentado nos bastidores de que poderá haver mudanças aqui na composição da Câmara Municipal. Por exemplo, o vereador Pastor Valdemir saindo, Paulão do Caldeirão assumindo. Já tem algum indicativo disso?
3: Eu ouço também, assim, vamos dizer assim, através de algum outro que fala, mas oficialmente o prefeito não tratou sobre isso comigo, nem o próprio vereador não tratou. O vereador Paulão tem essa expectativa de entrar de uma forma ou de outra, mas ainda não chegou nada oficial para mim.
2: Conversamos com o presidente da Câmara Municipal de Feira de Santana, vereador Marcos Lima. Reportagem Ney Silva.
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0: Opa, então aí agora ouvimos o grande Ney Silva, que trouxe essa matéria. Ney Silva daqui a pouco volta participando ainda do programa em relação... Aí ele volta ainda falando sobre a questão de política, né? Jurandir de Carvalho, a gente anunciou ontem que não vai apoiar Colbert Martins, vai apoiar Tom. Tom, que também é candidato a deputado estadual. Colbert Martins é candidato a deputado estadual e o vice-prefeito Pablo Roberto vai apoiar, já que Pablo Roberto ia apoiar o Jurandir Carvalho. E Jurandir Carvalho desistiu da candidatura, por quê? Detalhes daqui a pouco aqui no programa Panorama Geral. Daqui a pouco o Ney vem com essa informação. Aí agora vamos com o nosso quadro, a música do dia. Todas as quintas a gente bota música na conversa. A partir de agora no teu rádio.
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0: A música do dia, Leandro e Leonardo, grande sucesso da dupla que marcou história. Música do dia, Solidão, com Leandro e Leonardo. Leandro morreu em 98 e Leonardo continua aí fazendo sucesso, né? Muito bem explicado. Senhora Rosemeire, vamos ao intervalo comercial. Daqui a pouquinho eu volto trazendo matérias especiais. Volto com o repórter Ney Silva, volto falando de eleições. E atenção, volto também daqui a pouco trazendo uma matéria especial. 4 anos da TV Feira, foi reinaugurado na última sexta-feira na cidade de Princesa do Sertão os novos estúdios da TV Feira. Detalhes daqui a pouco, viu? Eu trago, é a segunda TV pública da TV aberta da cidade. E eu vou ouvir também o presidente Marcos Lima, presidente da Câmara Municipal, que anunciou para a nossa reportagem que agora no segundo semestre, Feira vai ter a segunda TV pública. A TV Feira é uma TV pública, pertence ao município, à prefeitura, e a Câmara Municipal também vai ter uma TV aberta, agora pública, para transmitir as sessões. Que bom, né? Detalhes daqui a pouco, viu? Aguarde aí, é um instante só. É Pai Bola! Vamos ao intervalo, a gente volta já com essas e outras informações no programa que deixa você bem atualizado e sabendo de tudo.
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Opa, Lina Santana, popular morena do rádio, programa Panorama Geral, você ligado e bem informado. Atenção, rapaz, a Polícia Federal teve hoje no município de Pecaitá para fazer uma fiscalização, sobre denúncia da administração. Agora a gente não sabe, vou procurar saber, será que é da administração do prefeito Júnior Piaggio ou do ex-prefeito, né, que passou, ou a ex-prefeita, né, que antecedeu, ou os ex-prefeitos que antecedeu aí Júnior Piaggio. Fica a pergunta no ar. Polícia Federal chegou cedo hoje no município de Pecaitá. É mole o que mais? Atenção, meu povo de Pecaitá. Teve gente que não dormiu essa noite aí, viu? No município de Pecaitá, vizinho a Santo Estevão, Serra Preta, também faz limites com Feira de Santana através do distrito de Bonfim de Feira. Com a palavra aí o prefeito de lá, né? Quando eu ver ele, eu vou perguntar se essas denúncias, a Polícia Federal foi lá investigar o governo dele ou foi governo anterior a ele, né? Pois é. Abraçar aqui Pedro Mário, que mandou aqui também, vai ter uma cavalgada, né? Lá no município de Coração de Maria. Grande vaquejada, é vaquejada na verdade. Parque Pedro Borges, na Fazenda Califórnia, em Coração de Maria. 10 mil em premiação. Aberto 6 mil em prêmios, viu? Valor da senha, 320. E atenção, hein? A data da grande vaquejada é dia 11 e 13 de setembro, lá em Coração de Maria. Eita! Vai ter aí, ó, muita premiação, rapaz, 10 mil em prêmio. Aos amantes aí da vaquejada, boa sorte, se organize para participar desse evento. 11 a 13 de setembro, lá em Coração de Maria, Bahia, Brasil. Organização de Gervásio Borges, Grupo Califórnia. Valeu, Pedro Mário, muitos patrocinadores aqui, viu? É, rapaz, pois é, mole o que mais. Valeu, valeu. O povo chega junto aí, né, Pedro Mário? Muito bem. Programa Panorama Geral, você ligado e bem informado e sabendo de tudo.

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2: Meus amigos, vamos agora falar sobre a TV Feira, a segunda TV aberta da cidade. A primeira TV aberta da cidade foi a TV Subaé e a primeira TV pública do município de Feira de Santana, né? Mas foi na última sexta-feira, às 16 horas, o prefeito Zé Ronaldo, juntamente com o secretário João Otto Freitas, Rafael Leal, que é o diretor da TV Feira, reuniu a imprensa para mostrar aí a reinauguração do novo estúdio da TV Feira, que fica na região do CEAF, né? Onde fica a Secretaria de Administração, fica a Secretaria de também de Obras, fica a Secretaria também de Finanças do município e Planejamento. E no fundo tem a torre, né, que foi colocada anos atrás e agora está servindo para a antena da TV Feira. Mas vamos lá, trazer aqui os detalhes. O prefeito José Ronaldo participou na última sexta-feira, na tarde da sexta-feira, da reinauguração do estúdio da TV Feira, emissora pública de Feira de Santana, afiliada à TV Brasil. Durante o evento, o gestor destacou a importância da emissora para divulgar as ações e a cultura e os acontecimentos do município. Vamos acompanhar essa entrevista.
3: Secretário Joel Freitas, a todos que fazem a SECOM, que fazem a TV Feira, é um trabalho unido de todos nós fazemos parte de um mesmo trabalho, né? E é muito bom que a TV Feira continue fazendo o trabalho de informar a todos, né, que tem o prazer dessa TV aqui na nossa Feira de Santana, que faz essa parceria com a TV Brasil, né? E quantas matérias que já foram feitas aqui pela TV Feira, que a gente vê a nível de Brasil, através da TV Brasil, né, muitas matérias jornalísticas. E eu tenho certeza que vai continuar crescendo, avançando. E todos aqueles que fazem a TV Feira, meus parabéns, o meu abraço e também o meu agradecimento. Secretário.
2: Opa, e portanto ouvimos o prefeito José Ronaldo de Carvalho, que falou aí sobre a TV Feira, né? Parabéns a toda a equipe da TV Feira, a todos os profissionais que fazem parte dessa emissora. Inclusive a TV Feira tem um projeto interessante, que é mostrar os distritos de Feira de Santana, né? Eu estava vendo uma matéria falando sobre o distrito de Maria Quitéria e também que a feira começou lá, né, na verdade. E aí cresceu aonde cresceu, na região do centro, que é o centro hoje, né? Muito bem, mas São José tem sua parte aí na criação do município. E também vamos ouvir agora o secretário de comunicação da Prefeitura de Feira, secretário da Prefeitura de Feira, Joilton Freitas, conversou com a nossa reportagem durante a reinauguração do Estúdio TV. Nessa entrevista, Joilton destacou os investimentos realizados pela Prefeitura para modernizar a estrutura da emissora, ressaltando que a TV Feira é desempenho de papel importante na divulgação das ações do município e das associações comunitárias, também das iniciativas dos governos municipais e estaduais. Meus amigos do Panorama Geral, aqui em Feira de Santana, aqui na região CEAF, inaugurado aqui o novo estúdio da TV Feira.
4: Na realidade, quando existe alguma divulgação do governo municipal, é uma comunicação institucional. A função básica da TV é comunicar e falar sobre a comunidade de Feira de Santana, tudo aquilo que acontece em Feira. Necessariamente, há ações do governo do estado que se faz presente junto com a comunidade de Feira de Santana, ela é inserida também dentro da programação, quando o prefeito anuncia obras, entrega obras. Isso é muito importante para a população. A população precisa saber disso e a TV Feira também ajuda nisso. Mas o básico mesmo, o especial da TV Feira é mostrar a cultura de Feira, mostrar o povo de Feira e mostrar o desenvolvimento de Feira. Isso a gente tem feito. Fizemos investimento agora nessa reforma da sede da TV, né, com mudanças, principalmente no estúdio. Hoje vocês vão o estúdio será reaberto, um novo estúdio que estava um ano e meio fechado, né? Um ano e meio fechado não, estava 2 anos e meio fechado. Nós chegamos aqui, já estava um ano fechado e houve a necessidade de fazer com que tivesse uma reformulação, uma reconstrução, e daqui a pouquinho vocês vão ver como ficou realmente muito bonito.
2: A programação da TV Feira tem vários programas locais?
4: Sim, nós temos vários podcasts, entendeu? Mas nós pretendemos sim fazer uma programação mais ampla, mais segura, e para isso a gente está precisando de técnica, vamos precisar investir em uma questão mais técnica. Mas pelo menos uma equipe para que a gente possa fazer aquilo que nós pretendemos.
2: O TV Feira também cobre os grandes eventos, Feira de Santana, exemplo, agora cobriu o São João, vai cobrir a Micareta, vem a Expo Feira, né?
4: Foi isso que nós fizemos diferente, né? Nós começamos a mostrar as grandes festas de Feira de Santana, a exemplo da Micareta, que foi realmente excelente a cobertura. Tivemos também o São João, a Expo Feira, o Natal Encantado. Portanto, são festas que já fazem parte do calendário da cobertura ao vivo da TV Feira.
2: Valeu, Joilton. Muito obrigado pela atenção.
4: Eu que agradeço pela presença de vocês.
2: Valeu, aí ouvimos o Joilton Freitas, secretário de comunicação, e abraçar aqui Bárbara Barreto, que é a diretora jornalística da emissora. A TV Feira, lembrando que ela tem ela retransmite a programação da TV Brasil, que é uma TV pública que pertence à União, e Feira tem aproximadamente 1h30 programação diária. São vários programas, tem boletim, tem programas culturais, programa de saúde, é muito bom. Ela é canal 2.1, né? É uma programação muito boa para quem interessar possa aí assistir a TV Feira, que fala especificamente de Feira de Santana também, fala de outras da região e também transmite a programação da TV Brasil. Vamos ouvir agora o presidente da Câmara Municipal, que trouxe informação boa, viu? Que Feira de Santana pode ter aí a segunda TV pública da cidade. O presidente da Câmara Municipal de Feira de Santana, Marcos Lima, conversou comigo durante a reinauguração dos estúdios da TV Feira. Na entrevista, Marcos Lima destacou a importância da TV para a comunicação da cidade. Aproveitou a ocasião para anunciar que a TV Câmara de Feira de Santana deverá entrar em funcionamento ainda no segundo semestre desse ano. Vamos acompanhar essa entrevista. Essa cobertura especial da reinauguração aqui do estúdio da TV Feira. Sou aqui presente, presidente Marcos Lima, presidente da Câmara Municipal.
5: Bom, primeiro parabenizar o prefeito Zé Ronaldo, o secretário Jodilton, né? Que está reestruturando a TV Feira. É uma TV aberta, uma TV que leva as informações de todas as ações do governo municipal, da cidade, num canal aberto que as pessoas podem assistir em casa. Então, participando aqui, conhecendo essas instalações. Nós estamos também buscando, a Câmara de Feira de Santana está buscando instalar a TV Câmara da nossa cidade. Os equipamentos estão chegando, então a gente está aqui interagindo com o prefeito está ajudando muito nesse processo também, a secretaria está ajudando, e a gente vai instalar também na Câmara Municipal uma TV aberta. Hoje nós fazemos as transmissões através da internet, mas nós vamos disponibilizar para as pessoas, para o povo de Feira de Santana e região, através da TV aberta, a pessoa vai poder assistir em casa, nos horários que tem as transmissões.
2: Inclusive, a TV Câmara vai usar também os mesmos equipamentos aqui da TV Feira?
5: Não, nós vamos usar aqui algumas instalações, por exemplo, a antena que tem aqui a gente vai usar, o espaço para poder colocar o projetor, né, que vai ser utilizado. Mas os equipamentos, a gente recebeu algum da ABC, que é a Associação Brasileira de Telecomunicação do Governo Federal, e outros a gente vai adquirir também através da Câmara, né? E aí a gente vai fazer todo esse estudo para poder colocar o mais rápido possível quando receber esse equipamento em prática e em funcionamento. Mas é a TV Câmara, a previsão ainda é esse ano. Só estamos aguardando, já está tudo preparado, a documentação já foi assinada em Brasília, está tudo sendo preparado para que a gente possa realmente implantar na nossa cidade a TV Câmara o mais breve possível.
2: Isso é importante porque a gente vê o crescimento da TV Feira, a TV Câmara também vem nesse perfil aí.
5: Sem sombra de dúvida.
2: De crescimento.
5: Vem nesse perfil, isso é bom, porque é mais um canal de divulgação, é mais um canal de transparência para a nossa cidade.
2: Um abraço.
5: Eu que agradeço, um abraço.

0: Valeu, presidente. Boa informação aí. Então, espero que saia do papel, né? Esse projeto é da TV Câmara, que a Câmara é transmitida através do canal no YouTube. Para você acessar, para você ter a cobertura da Câmara, você tem que entrar no YouTube, bota lá, @CâmaraMunicipalFeiraDeSantana. Aí você vai entrar no YouTube, no canal da Câmara, e assistir. Quando a Câmara tiver a sua TV aberta, vai ter o canal na sua TV, você vai assistir aí as sessões. Segundo ele, vai ser agora no segundo semestre, né? Aí vai ser transmitida as sessões, programação também diária. É bom que vai gerar emprego aí para muita gente, os jornalistas e também outros setores. E para finalizar, vamos ouvir aí Rafael Leal, o diretor da TV Feira, Rafael Leal. Ele vai falar aqui a nossa reportagem do programa Panorama Geral. Ele vai destacar aí o crescimento da TV Feira e a aproximação cada vez mais com a população de Feira de Santana, fruto do trabalho diário realizado por toda a equipe de jornalismo. Rafael vai ressaltar aí que a emissora produz reportagens diariamente, muitas delas exibidas também em rede nacional, ampliando a visibilidade de Feira de Santana para todo o Brasil. Aqui ao lado de Rafael Leal, ele que é diretor da TV Feira, inaugurando novos estúdios aqui em Feira de Santana. Um abraço, Rafael.
1: Um abraço, Ivan. É uma alegria você aqui também com a gente na reinauguração dos nossos estúdios da TV Feira. A gente que tem um trabalho sério com os cidadãos de Feira, né? Dando notícias diárias, fazendo programas do dia a dia, de culinária, direito, para tirar as dúvidas das pessoas e muito mais aí na programação.
0: Inclusive a TV tem crescido aqui em Feira de Santana, né?
1: Tem crescido muito graças aos nossos trabalhos, né, nossos esforços aqui, os nossos estagiários também que colaboram muito com o crescimento da TV, ampliando também não somente na cidade, mas para os distritos e matérias que a gente tem fora dos estados, né? Que São Paulo, Rio de Janeiro, Brasília, as nossas matérias de feira também vão em rede nacional.
0: Inclusive o secretário falou que vocês vão contratar novas equipes?
1: Sim, futuramente a gente vai fazer um contrato com novas equipes aí, pelo menos 3 ou 4 equipes totais aí, de editor, de vídeo, editor de texto, repórter, cinegrafista, vindo muito mais por aí.
0: O diferencial da TV Feira também que cobre os grandes eventos de Feira de Santana, exemplo, Micareta, São João, Expo Feira.
1: Perfeito, como você disse aí, Expo Feira, Natal Encantado também a gente faz a transmissão. Todos os eventos culturais de feira que vem com a população participando, a TV Feira está junto. Porque a TV Feira é feita para estar sempre com você.
0: Canal 2.1.
1: Canal 2.1.
0: Um abraço.
1: Um abraço, Ivan. Obrigado.
0: Valeu, Rafael Leal. E lá na TV Feira tem dois Rafael, né? Rafael Leal, que é o diretor da TV Feira. Rafael Leal, rapaz, lembro quando ele chegou trabalhando na Rádio Sociedade de Feira, ele chegou lá ainda rapazinho, né? Para estagiar, já estava fazendo curso de jornalismo. Ele era recepcionista na Rádio Sociedade, na Fundação Santo Antônio. Depois ele foi para a Rádio Sociedade, trabalhou lá como operador, depois foi para a Princesa FM e agora recebeu esse convite aí do secretário Joilton Freitas. Ele está como diretor da TV Feira. Ele e Bárbara Barreto. Bárbara Barreto também eu lembro lá, trabalha com Dilson Barbosa, no Bom Dia Feira, na Rádio Princesa. Chegou lá menininha, né? Ainda aprendendo a engatear e hoje é diretora de jornalismo da TV Feira. E Rafael Leal é o diretor-geral da TV Feira, que transmite os grandes eventos em Feira de Santana, por exemplo, Micareta, São João, São Pedro, Micareta, agora vai ser em novembro, vem aí a Expo Feira, a TV Feira também transmite os grandes eventos de Feira de Santana. Valeu, Rafael Leal, boa sorte para você aí, meu garoto, gente boa, fazendo um bom trabalho à frente da TV Feira, Rafael Leal, e conheço há muito tempo, né, e tem crescido na comunicação. Um abraço aí para ele, a toda a equipe da TV Feira, Eu desejo aí uma boa sorte, né? E a TV continue crescendo e que venha a segunda TV pública, que é a TV Câmara, e também faça um bom trabalho à frente do, Legislativo, transmitindo as sessões e mostrando as belezas da cidade, feira e também os trabalhos de todos os vereadores na Câmara Municipal. Morando do Rádio, vamos agora voltar a falar de eleições. Eleições aqui dentro do programa Panorama Geral. 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

0: Projeto Eleições aqui dentro do programa Panorama Geral, você ligado e bem informado e sabendo de tudo. Vamos agora voltar aqui dentro do quadro Eleições, acionar o repórter Ney Silva, que traz agora a matéria política ligada a eleições. Grupo ligado ao vice-prefeito Pablo Roberto declara apoio à candidatura de Cobé Martins. E os detalhes, quem tem essa matéria é o Atento do Rádio.
1: O pré-candidato a deputado estadual, Everton Carneiro da Costa, conhecido como Pastor Tom, recebeu na tarde desta quarta-feira o apoio de parte do grupo político ligado ao vice-prefeito de Feira de Santana, Pablo Roberto, do PSDB. O anúncio foi feito durante uma reunião realizada em um auditório de um hotel na cidade e contou com a presença do ex-pré-candidato e atual vereador, Jurandir de Carvalho, também do PSDB, do suplente de vereador Albino Brandão, PSDB, do vereador licenciado Ismael Bastos, do PL, e de outras lideranças. A adesão do grupo de Pablo ocorreu após Jurandir desistir de concorrer a uma vaga na Assembleia Legislativa da Bahia. Segundo o parlamentar feirense, a decisão foi motivada pelo alto custo da campanha e pela avaliação de que este era o momento de fortalecer outro nome do grupo.
2: E a gente que almeja uma eleição, nesse momento é melhor dar dois passos atrás e no futuro bem próximo a gente tentar novamente de que se manter numa campanha agora que está super cara, onde o poder aquisitivo é muito grande. Eu achei melhor me organizar mais, ajudar o companheiro Tom e de no futuro bem próximo voltar para fazer uma campanha mais sólida, mais objetiva e onde a gente possa sair com a vitória.
3: Queria falar pra gente o que motivou a escolha também apoiar o candidato Tom.
2: Primeiro eu já conheço o Tom, depois a trajetória de Tom ter saído da periferia, eu que vim da zona rural. A gente precisa renovar a política de Feira de Santana e Tom significa renovação. Significa a gente mudar os ares de Feira de Santana e começar a construir um projeto novo para Feira de Santana. Eu, juntamente com o vice-prefeito, com o Albino Brandão e com todos que compõem o nosso grupo, achou melhor partir por esse pressuposto, porque é o melhor para Feira de Santana.
4: O senhor em algum momento se sentiu decepcionado durante essa pré-candidatura com o partido, com algum político? Que levou também o senhor a desistir para poder apoiar Tom?
2: Claro que a gente se sente, tem hora que a gente se sente aquele trapo velho, esquecido no canto. A gente vê as pessoas fazendo gestões que não são a favor de Feira de Santana e a gente fica meio entristecido, mas é a vida. Cada um tem um livre-arbítrio, cada um tem o seu poder de fazer as coisas e a gente tem que respeitar. Mas a vida continua, tudo o que passou é passado e agora a gente tem um objetivo que é eleger o pré-candidato Tom para deputado estadual.
1: Seu partido liberou o vereador Jurandir para apoiar o grupo de Tom?
2: Olha, é uma posição que a gente toma que não precisa. O partido muitas vezes não procura como a gente está, não está quando a gente está. Então a gente está tomando a decisão, que é uma decisão nossa e que a gente respeita o PSDB, foi o PSDB que me deu. Mas é agora dizendo que o melhor que a gente tem para Feira de Santana e para a Bahia é o nosso amigo e pré-candidato, o deputado estadual Tom.
1: Ismael Bastos, vereador licenciado, avaliou que a decisão fortalece a candidatura de Tom e afirmou que a presença de Jurandir e Albino Brandão representa politicamente uma aproximação do grupo liderado por Pablo Roberto.
5: Fortaleceu e fortaleceu muito. A gente está muito feliz, contente e gratos pelo apoio do vereador e ex-pré-candidato a deputado estadual Jurandir Carvalho e do também suplente de vereador Albino Brandão. Quando hoje você olha para o vereador Jurandir Carvalho, por mais que o vereador Jurandir tenha a sua independência, tenha a sua história, você liga automaticamente ao vice-prefeito Pablo Roberto. Eu já vi lá na Câmara, colega dele, ele dizendo várias vezes que vê em Pablo uma liderança dele, pessoal dele. Albino Brandão é a mesma coisa. Politicamente, quando você olha para Albino Brandão, você identifica Pablo. Ele não pôde estar aqui hoje, tanto Jurandir Pablo é do partido de Pablo, e desistem da candidatura de Jurandir Carvalho para deputado estadual para declarar apoio ao nosso amigo Tom, é meu amigo. Então, vamos dizer assim, é mais do que um gesto, é a digital, são as digitais de Pablo Roberto, vice-prefeito, na campanha de Tom é meu amigo. E só para lembrar, Pablo foi, de toda a história, o deputado estadual mais votado de Feira de Santana. Com certeza, Jurandir e Albino, junto com Pablo, trarão esse grupo para apoiar agora o nosso amigo Tom. A gente fica muito grato ao deputado Pablo, ao vice-prefeito Pablo, vereador Jurandir e vereador Albino.
1: Ao agradecer o apoio recebido dos políticos ligados ao vice-prefeito, o pastor Tom afirmou que a União fortalece sua caminhada rumo à Assembleia Legislativa.
6: Eu agradeço a Deus pela unidade, agradeço a Deus pelo tudo que ele está conduzindo. Eu sou um trabalhador, o Feira de Santana me conhece, eu nunca desisti. Eu tenho 6 anos sem mandato. Muitas pessoas olharam para mim e falaram, aí já era, né? Mas quando alguém me coloca para baixo, Deus me coloca para cima. Então quem fez essa unidade de trazer o vereador, meu amigo Jurandir, trazer para cá Albino, um grupo de Pablo, foi a conversa. Não só conversa, mas também palavra. Eu acho que o homem tem que ter palavra. E a Feira de Santana já me conhece.
7: Esses apoios prepassa também por 2028, também esses apoios do grupo de Pablo Roberto?
6: É um grupo forte, é um grupo que a gente vai estar unido, eu não tenho dúvida disso. Todo mundo sabe que eu não fico em cima do muro. Eu sempre me posicionei e vou me posicionar. Então hoje nós temos 2 líderes em Feira. Nós temos o prefeito, Zé Ronaldo, e o vice-prefeito. E nós estamos junto com esse grupo.
7: Quais compromissos foram firmados com o Jurandir?
6: Primeiro de representar a Feira com muita força, representar o distrito com muita força e o interior da Bahia. Isso vocês vão ver do nosso mandato, Deus dando a vitória, de representar esse segmento.
1: Lideranças comunitárias, vereadores de outras cidades participaram do anúncio desse apoio do grupo do vice-prefeito e secretário municipal de educação, Pablo Roberto, à candidatura de Everton Carneiro da Costa, pastor Tom, à Assembleia Legislativa da Bahia. Reportagem Ney Silva.

Valeu, Atento do Rádio. Aí vocês estranharam aí a voz de Ney Silva, que hoje, eu, pela manhã, a voz dele hoje não estava nem saindo, viu, Morando do Rádio? A gripe pegou aí, e aí tá com as cordas vocais complicadas, né? Valeu, melhoras para você, Ney Silva. E esses dias trabalhando um bocado, o tempo tá frio, né, esses dias. Aí, portanto, ele ouviu o Jurandir Carvalho, que desistiu da candidatura, alegando que o custo é alto. E é verdade. Segundo as informações, ele está um pouco mais de um ano fazendo campanha, já gastou mais de 1 milhão. E agora que a onça vai beber água, é que gasta mesmo, viu? Rapaz, política, porque fazer política para deputado estadual, deputado federal, é todo o estado, meu irmão. A Bahia é grande, 417 municípios. A Bahia é o quarto maior estado do Brasil, né? E também é o quarto mais populoso do Brasil também. Muita gente para você concorrer, né? Para você correr aí e fazer política. E hoje é tudo dinheiro, rapaz. Por que eu não entro na política, Morando do Rádio? Eu não tenho dinheiro para gastar em política. Se a senhora me financiar, eu entro, né? Mas vamos lá. Parabéns aí, Tom, né? Que ganhou um importante apoio de Jurandir Carvalho. Agora, Pablo vai apoiar Colbert Martins. Albino Brandão, que é ligado a Pablo, também vai apoiar aí Tom. E a exemplo Ismael Bastos, que falou a reportagem também, vereador em Feira de Santana, apoia também Tom. E Tom também tem o apoio de Fabiano Davan, que está no lugar como suplente na Câmara Municipal de Pastor Ismael. Então Tom sai fortalecido aí dessa corrida aí à frente da Câmara Municipal para tentar voltar, Tom, que é ex-vereador, tentar voltar a ocupar cá o cargo de deputado, já que Tom já foi deputado de 2018 a 2022. 2022 ele perdeu a eleição. Então essa é a informação. Tom também aí falou a reportagem com o repórter Ney Silva, também aí agradecendo os apoios. É o projeto Eleições aqui dentro do programa Panorama Geral. Finalizar aqui o projeto Eleições, vamos falar aqui sobre pesquisa divulgada aí, né? Lula lidera entre as mulheres nordestinas, negros, e quem recebe menos, e Flávio ganha entre os homens brancos e com maior renda. O presidente Luiz Inácio Lula da Silva supera com larga margem do seu principal adversário nas eleições deste ano entre os eleitores nordestinos. As pessoas que se autodeclaram pretas e que recebem Bolsa Família completariam até o ensino fundamental, ganha até 2 salários mínimos, estão localizados na faixa etária acima de 60 anos. Já o senador Flávio Bolsonaro, Rio de Janeiro, até o momento é o principal opositor de Lula, consegue abrir uma margem sobre o líder petista entre os eleitores da região sul e que se dizem evangélico, que se autodeclara brancos, que possui curso superior, ganha acima de 5 salários mínimos. As conclusões podem ter retiradas da segmento de interções de voto verificadas nas mais recentes pesquisas Genial Quest, divulgada ontem, quarta-feira. De acordo com a pesquisa, a simulação de segundo turno, presidente Lula ganharia de Flávio Bolsonaro por 44 contra 39. Pois é, rapaz, Flávio Bolsonaro ganha no sul, sudeste, centro-oeste também. Já Lula lidera aqui no nordeste e no norte do país, né? Mas Flávio, o maior eleitorado é no sul e sudeste, né? Depois vem o nordeste, depois vem o sul, o oeste, depois o norte, né? E aí é uma eleição dura, né? Vamos aguardar. E foi o nosso noticiário político aqui dentro do programa, nosso quadro Eleições 2026. Cobertura do Panorama Geral, senhora Rosimeire.

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Opa, vamos agora para finalizar o programa, falar aqui de futebol, jogos de hoje pela Copa do Brasil. Corinthians joga logo mais a partir das 20 horas com o Internacional pela Copa do Brasil. E o Vitória, joga hoje, Vitória e Atlético, joga no Barradão também às 20 horas. E os jogos de ontem pela Copa do Brasil, o Fortaleza venceu 3-2 o Palmeiras pela Copa do Brasil. E tivemos também jogos de ontem encerrado pela Copa do Brasil. A equipe do Cruzeiro venceu 2-0 a Chapecoense e também tivemos no dia de ontem o Grêmio venceu 2-1 Mirassol. Com esse resultado, o Grêmio passou para a próxima fase, assim também como a equipe da Chapecoense. E tivemos ontem também a equipe do Vasco venceu 3-1 Fluminense e aí com esse resultado a equipe do Vasco da Gama passou para a próxima fase da Copa do Brasil. Falar aqui agora do Campeonato Brasileiro, jogos da 22ª rodada. No próximo sábado, às 4 da tarde, Grêmio e São Paulo. 18h30, Remo e Atlético, no próximo sábado. Às 20h30, sábado dia 8, Coritiba e Chapecoense. E às 21h, Botafogo e Fluminense. Já no domingo, às 11 horas, Cruzeiro e Mirassol. Bahia joga às 4 da tarde, no próximo domingo, diante do Vasco da Gama, na Arena Fonte Nova. Domingo, às 4 da tarde, Palmeiras Internacional. No próximo domingo, 18h30, Santos e Atlético. E no mesmo horário, domingo, Red Bull joga com o Corinthians. E Vitória joga domingo diante do Flamengo, joga no Rio de Janeiro, às 19h30. Aí foram as informações do esporte para a gente encerrar o programa Panorama Geral de hoje. Olina, hoje não está nenhum cantor famoso completando idade nova. Vamos encerrar aí com Terra Samba, relembrar os bons tempos, Carro de Mão, né? Para a gente relembrar os bons tempos do pagode Terra Samba. Vamos lá para encerrar o programa.

0: Opa, com essa música bonita eu vou botando o ponto final no programa Panorama Geral de hoje, que volta na próxima segunda-feira a partir do meio-dia. Mas na sequência, agora que você já está bem informado, eu recomendo, continue ouvindo a Rádio Educadora, porque chega o programa Tarde Alegre na comunicação dela.
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0: E o programa Tarde Alegre, lembre-se, gente...
2: E aí, Ivan Costa?
0: Nunca pise no seu semelhante, mesmo que ele seja uma pedra em seu caminho. Simplesmente entrega a Deus, porque Deus saberá fazer dele exatamente o que merece. Boa tarde a todos e até segunda. Bom final de semana para todos. Fiquem todos com Deus, porque ele é maravilhoso. Um abração de coração do seu amigão. Tchau, gente.

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3: 2 e 9.

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3: 2:21.
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0: são 2:31. Chegando o nosso Tarde Alegre na Educadora. Muito boa tarde, aliás. Ótima tarde pra você, uma tarde alegre.
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0: Eu já estou por aqui, já cheguei, já tô na área.
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0: É comigo mesmo, euzinha, que já estou por aqui falando com você ao vivo e a cores. Ou ao vivo e em cores.
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0: Quinta-feira! E o nosso calendário marca 6 de agosto de 2026.
5: Hoje é sexta-feira! Hoje é quinta, olha!
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0: Nem prestou atenção que eu falei. Hoje é quinta-feira, meu amigo. Quinta-feira, o calendário marca 6 de agosto. Estamos vivendo hoje os 218 dias dos 365 do calendário 2026. Faltam 147 dias para chegarmos ao final deste ano. A lua está na sua fase minguante, a estação, estamos, apesar do solzinho forte, mas o friozinho também está na área, viu? Estamos no inverno brasileiro.
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0: Nos fatos históricos e jornalísticos que marcou o dia 6 de agosto, foi lançada a pequena bomba atômica Little Boy sobre Hiroshima.
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0: Little Boy é o nome do código de uma bomba atômica largada sobre Hiroshima, no Japão, na segunda-feira do dia 6 de agosto de 1945, sendo largada a partir do B-29.
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0: A cerca de 31 mil pés de altitude.

0: históricos que marcaram esta data, a inauguração do novo estádio Alvalade, Alvalade 21, pertencente ao Shopping Clube de Portugal.
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0: Esta data também marca o aniversário de morte. Esta data marca o aniversário de morte de Roberto Marinho. Roberto Pisani Marinho. O Roberto Marinho, que foi um jornalista e empresário brasileiro, herdou ainda jovem o jornal O Globo, fundado por seu pai, Irineu Marinho, em 29 de julho de 1925, o qual ele ampliou, fundando uma cadeia de rádios, entre as quais se destacam a Rádio Globo e a Rádio CBN, somente de notícias. Em abril de 1965, fundou a Rede Globo de Televisão.

0: nasceram nesta data.
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0: o
1: companhia.
0: Radialista e jornalista Milton Neves.
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0: Calendário dos Santos, hoje é dia de São Cassiano. Ele era italiano e professor, dava aula de alfabetização para crianças em Imola. Muitos alunos não reconheciam seu valor e até cultivavam um desafeto por ele. Foi perseguido por ser cristão, foi martirizado por seus alunos com estiletes. Enquanto tinha seu corpo cortado em vários ferimentos, pedia que o ferissem mais para demonstrar sua determinação e sua fé.

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3: Chegou a hora de homenagear, de parabenizar os aniversariantes do dia. Você que completa idade nova hoje, recebe agora as nossas homenagens. O meu abraço bem fraterno, apertado. E claro, os parabéns aqui no Tarde Alegre. Quem canta é Brazilian Boys, para você que faz aniversário hoje, dia 6 de agosto.

É inesquecível esta data, esse dia especial do seu aniversário. Por isso estamos aqui para te parabenizar, desejar felicidade, saúde, paz, alegria no coração e dinheiro no bolso, que não faz mal para ninguém.

0: Boa tarde, Lina. Cheguei, viu? Mandando seus amigos aí, que costureira, já marcou do Rio Cegano, do Requeijão, Belina, Pajé, João Tetorista, que todos estão escutando o programa. Não esquecendo de você. Faço uma música hoje de roupa nova para oferecer a todos. Todos os amigos e amigas, viu? Não esquecendo de você. Oferecer você também. Deus te abençoe, Deus te proteja. Deus te dê uma boa tarde. Manda um alô aí pra sua amiga, uma amiga que você arrumou lá no coração de Maria Nova, a Maltide. Ela é daqui do Carrapato, ela tomou no coração em Maria.
1: Valeu, minha amiga Lia do Carrapato e minha amiga Matildes aí em coração de Maria. Grande beijo pra você, obrigada pelo carinho da audiência, viu?
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3: Boa tarde, minha querida Lina Santana. Tô aqui já no Tarde Alegre, escutando, ouvindo, com a Morena do Rádio, Lina Santana.
1: Ei, maravilha! Obrigada, dona moça, pela sintonia.
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3: Boa tarde, Lina.
4: Como ela?
3: Tô por cá, viu? Neide Ramos. Tô fazendo uma faxina aqui na barraca da rainha. Tô por cá, viu? Aqui já tem uma cerveja gelada, viu? Chega pra cá. Manda um abraço pra Margot do Rio Seco, viu? Manda um abraço pra minha mãe, dona Nena, e um abraço especial pra você, Lina. Eu sou sua fã, você sabe. Lina, manda pra mim a música, toca pra mim a música de Lucas Luco, 11 Vidas.
1: Valeu, minha amiga Neide Ramos. Minha amiga Margot do Rio Seco tava perguntando ontem por essa gelosa aí, viu? Um abraço, Neide. Um abraço pra dona Nina, que tá ligadinha também.
5: Boa tarde, minha satanque. Desce seu olhar da Ilha Bizum. Eu quero a música do baú do Zezé e Camargo.
1: Um abraço, minha amiga Clideci, tudo de bom, minha amiga. Ótima tarde pra você também.
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3: Boa tarde, Lina Santana. Como é que tá a senhora, a sua família aqui? Graças a Deus tá todo mundo bem. Gostaria de lhe pedir a música de Amado Batista, Seresteiro da Noite, porque eu tô aqui parando água, mas não perco o seu programa. Ofereço para a senhora, Chico da Venda, Prolina do Beiju, Conceição do Otizeiro, Mari do Rio Seco e seu João. E eu e meu esposo, Antônio de Coló, tô no pé, já cheguei. Tô aqui parando água, mas tô no pé. E no samba de roda, a formiga miúda me mordeu. Tchau, fica com Deus e um bom programa. Tô no pé, não perco seu programa por nada. Já comprei um rádio pequeno pra lhe assistir.
1: Que maravilha, minha amiga Nininha aí de Cana Brava. E eu tô vendo uns pintinhos piando aí. E ela tá falando que tá parando água, uns pintinhos piando. Ah, engorda esses pintinhos aí, essas franguinhas, que uma hora dessa, quem sabe eu chego aí pra comer um pirão aí de galinha caipira, viu?
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1: Um abraço, minha amiga Nininha.
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1: Abraço aqui, minha amiga Branca. Tá ligadinha também. Tô ligada, minha amiga Branca. Hoje ela vai sair, viu? Fiquei devendo ontem a música da minha amiga Branca.
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1: Alô, Valdomiro do Picado, também aquele abraço pra você. Obrigado pelo carinho da audiência. E vamos com nossa mensagem de otimismo.
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0: nossa mensagem, viva com determinação.
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0: A vida melhora imensamente quando você para de deixar as coisas acontecerem e passa a fazer as coisas acontecerem. Ao invés de ser uma vítima, seja alguém que faz. Ao invés de procurar alguém para culpar, procure pelo que você pode fazer. Ao invés de perguntar, por que isso aconteceu comigo? Pergunte, o que posso fazer para mudar? Estabeleça as suas prioridades e concentre-se em seus objetivos. Nenhuma situação pode lhe derrotar quando você vive com determinação e com fé. As coisas que lhe acontecem têm uma importância menor ao lado do que você pode fazer com elas. Seu senso de direção, seu foco, seu comprometimento e ação eficaz guiarão você em qualquer situação, não importa o que aconteça. Seja responsável nos seus pensamentos, nas suas palavras, nas suas crenças, nas suas ações. Pelas coisas que acontecem, seja responsável pelas coisas que acontecem e elas serão muito mais ao seu gosto. Faça a vida acontecer e ela acontecerá para você também. Viva a vida e viva feliz!

0: Felipe, dia feliz na nossa mensagem de otimismo de hoje. Daqui a pouquinho tem mais Tarde Alegre na Educadora.
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3: 2h47.

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16: 2h56.
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2: 3 e 1.

0: direção.
1: É preciso coragem para mudar a direção, é preciso coragem para tomar a decisão, é preciso viver com determinação, disse a nossa mensagem do dia de hoje, né? Ao invés de deixar as coisas acontecerem, a gente precisa fazer as coisas acontecerem. Assim, a gente vai ver a vida melhorar imensamente. Isso foi assim que começou a nossa mensagem de otimismo de hoje. Então, faça esta reflexão junto com a letra das músicas, as músicas da nossa mensagem de hoje e tome a direção, né? Tome coragem para tomar mudar a direção e tomar as decisões necessárias. Cadê minha amiga Aurelina, gente? Ah, bom, já chegou por aqui hoje. Ah, entendi, minha amiga Aurelina está aí nos afazeres. Um abraço, minha amiga Aurelina. Vamos ao rapidinho apoio cultural. A gente volta com as nossas... A gente volta aqui com as canções do baú, mas vamos aqui já ouvir meu amigo Flávio do Guedes.
2: Lina Santana, boa tarde, minha querida. Como está você?
1: Um tudo abraço bem, mundo, graças a Deus.
2: Manda um abraço para o pessoal de José Maria, cadê Morenita, minha tia Isabel, Vavá, Adriana, Nenzinha, toda a turma de Coração de Maria, Picado, Vila Esperança, Amparo, Altizeiro, São Gonçalo, Mercês, a turma aqui do Guedes, é claro, Laurinha, que está no pé do rádio, Lina, ouvindo você todo dia, cadeira cativa. A sua audiência aqui sabe como é que é, né? Perpétua. Abraço, Lina. E canta a música de Djavan aí pra gente. Djavan, caramba, bem antiga, Lina. E oferece a todo mundo aí.
1: Valeu, meu amigo Flávio do Guedes. Um abraço pra dona Laurinha também, que tá ligadinha. Obrigada pelo carinho da audiência. E no Guedes também, minha amiga Gilmária, minha amiga Maria José, também tá ligadinha. Pessoal no Guedes aí, um abraço para vocês. Obrigada pelo carinho da audiência. No Guedes, no Valdez, de ponta a ponta, de Conceição do Jacuípe, tá ligadinho. Eu falei no Valdez porque minha amiga Lurdinha do Valdez está por aqui também.
3: Boa tarde, Morena do Rádio. Boa tarde, tô por cá na escuta sempre, claro que sim. Manda um alô aí pra dona Ana do Requeijão, Vaguinho, e todo, Maria José lá no Guedes, meu irmão Manuel lá no Cedro, Juvenil, e Valdomiro do Picado, e todos que estiverem ouvindo a educadora. Um abraço, uma boa tarde, uma boa e abençoada tarde alegre.
1: Pra escuta, nós!
3: Ah, obrigado, as músicas maravilhosas, e o Neném Graúdo, Braulina do Beiju. E todos.
4: Boa tarde, Lina Santana. Estou passando para te desejar uma ótima quinta-feira, abençoada por Deus. Gostaria de mandar um alô para todos, papai. Gostaria, na canção do baú, você passe para mim. Vou oferecer a todos os papais do Brasil e do mundo.
5: Mãe, hoje é quinta-feira.
4: Carmen Silva. Na hora da roda de samba aqui, Chabeira da Matinha, tá a sua escolha.
1: Um abraço, tia Olga, ligadinha aqui no nosso Tarde Alegre, nas Canções do Baú.
6: Boa tarde, minha querida, tô aqui na escuta, muito obrigado pelos alôs, tia Lurdinha. Mandar um cheiro, um abraço aí pra Ana do Requeijão, Lurdinha, Gilmária. A Bralina do Beiju. Estou aqui na escuta, não deixo a educadora. Estava almoçando e assistindo a educadora.
1: Ô, oh, maravilha! Um abraço, minha amiga Maria José do Guedes.
7: Boa tarde, Lina, boa tarde, Bralina. Boa tarde para além do Sapé. Boa tarde para Rodomir, para o Futurista, para a escuta dele. E para, né, e Laurinha Bimbal, para todos os ouvintes da Rádio Adul. Ô, Lino, salvou a música que eu mandei? Você salvou, manda um pedacinho aí para eu ouvir, viu? Aquela música que eu mandei você, internacional, a velha, antiga.
1: Já salvei, Marenita! Marenita fazendo que tá cochilando, aí mandou a mensagem porque terminou de almoçar e tava... Tirando o cochilo, viu? Já fui lá em São Gonçalo dos Campos, lá no Magalhães, falei com minha amiga, ouvimos a querida tia Olga, já fomos em Coração de Maria agora, falando com Marinita. Agora a gente dá um pulinho lá em Terra Nova, meu amigo Neco, de Terra Nova.
0: Boa tarde, Lina Santana, que é Neco de Terra Nova. Jesus abençoe nossa tarde aí. Cheguei mais cedo hoje, hein?
1: Oh, que maravilha!
0: Eu tenho que escutar o seu programa aí. Ô, Lina, quero que você toque aí a música de Leonel Zé Rico. Sonhei com você. Quero mandar um abraço para oferecer a Braulina do Beiju. E a todos os ouvintes da Educadora aí. Que Jesus abençoe você e a todos aí.
1: Valeu, meu amigo Neco de Terra Nova. Aquele abraço para você, meu amigo.
8: Boa tarde, Lina. Olha eu aqui. Cheguei cedo hoje. Estou aqui almoçando, mas ouvindo. Agradecida pela homenagem do Dia do Capoeirista. E dizer também que estou dando apoio à cavalgada da igreja. Pode contar comigo, que eu estou aqui junto. Correr atrás até umas horas para a gente fazer uma festa bonita dentro da paróquia.
1: Valeu, Gilmária, com certeza. Um abraço para você, Gilmária, ligadinha aí também com a gente. É, minha amiga Lene tá mandando aqui um boa tarde. Minha mãe tá fazendo aniversário hoje. Um abraço aí pra Dona Dete, aniversariante de hoje. Daqui a pouco chega Luciana, Marlene, todo mundo aqui, né? Todo mundo fazendo essa festa para Dona Dete. Mas quem chegou primeiro aqui foi minha amiga Lene, né? Irmã Lene, um abraço para você. Então vamos cantar os parabéns para a nossa querida Dona Dete, aniversariante de hoje. Com certeza ela vai gostar de ouvir os parabéns com Teixeirinha. E a gente vai para o apoio cultural cantando os parabéns para Dona Dete, aniversariante de hoje.

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6: 23.
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0: São 3 horas e 39 minutos, 13h39. Abraçar minha amiga Ivone de Amélia Rodrigues, que gostou de ouvir aí a canção da Carmen Silva, Meu Velho Pai. Já em homenagem, é o Dia dos Pais, próximo domingo é o Dia dos Pais. Daqui a pouquinho tem mais uma canção pra gente homenagear todos os pais. Minha amiga Maria Luísa pediu e a gente vai tocar mais um sucesso aqui homenageando a todos os pais próximo domingo e amanhã também o nosso programa em homenagem ao Dia dos Pais. Muitos pedidos e a gente vai tocando, né? Mas vamos, já vi que vamos ficar devendo. Hoje tem algumas músicas grandes, de 5, 6 minutos. E a gente vai ficar devendo algumas, viu? Para o baú de segunda-feira. 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
0: Vamos lá, apoio cultural, ouvindo ainda aqui nas canções do baú, pedido da minha amiga.
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0: Nininha,
3: que você pediu. 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
0: Minha amiga Nininha pediu Os Seresteiros das Noites.

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7: 3:56.
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1: Agora são 4 horas e 4 minutos. 4 horas, 4 minutos. Ouvindo as canções do baú, aí a canção do milionário José Rico, Sonhei com Você, pedido aí do meu amigo lá de Terra Nova, meu amigo Neco de Terra Nova. Ouvimos também Zezé de Camargo, Luciano, Cada Volta é um Recomeço, pedido da minha amiga Clideci. Estamos aí às vésperas do Dia dos Pais, o nosso programa também fazendo homenagem ao Dia dos Pais, mas agora a gente vai homenagear uma grande mãe, minha amiga Lene. Já estava quase esquecendo o pedido musical da irmã Lene, que hoje está homenageando sua mãe, Dona Dete, que faz aniversário hoje, e ela pediu esta canção do Gerson Rufino, Mãe, especialmente para Dona Dete.

0: Aproveito para dedicar para todas as mães, para minha mãe Ana, que está aí também na gameleira com o radinho ligado, e todas as mães aqui de Conceição do Jacuípe e da região. Não é Dia das Mães, é Semana dos Pais, mas a gente homenageia também com esta música, já que hoje é aniversário desta grande mãe, Dona Dete. A gente aproveita, né? E com essa música aqui, minha amiga Lene pediu, a gente homenageia também a todas as mães. Daqui a pouquinho, antes de finalizar o nosso baú, tem ainda uma canção do Fábio Júnior homenageando a todos os pais, que agora a gente vai ouvir. É Djavan, Meu Bem Querer, a pedido do meu amigo Flávio. Dona Laurinha já deve estar aí com um ouvido no pé do rádio para ouvir esta canção que o filho dela pediu. A gente vai ouvir agora.
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0: aqui é pai, seja você jovem, seja você mais maduro, seja você já pai e avô, parabéns para você, feliz Dia dos Pais para todos os pais. Que vocês sejam inspirados por São José, que foi o pai adotivo do menino Jesus, que o educou para crescer, ensinou tantas coisas ao menino Jesus, que vocês também tenham esta sabedoria, esta bênção divina para educar e formar os seus filhos, né, como verdadeiros cidadãos, né, como verdadeiras, como pessoas, né, verdadeiros defensores, né, dos valores da vida, pessoas de caráter. Parabéns a todos os pais e só gratidão a Deus, né, pelo dom de ser pai para de cada um de vocês, pela graça, a bênção que é, com certeza a bênção que é ser pai. Parabéns a todos os papais, a homenagem aqui do nosso Tarde Alegre na Educadora.
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0: Os nossos aplausos.
1: Parabéns, parabéns pra você.
0: E amanhã tem mais homenagem a todos os pais. Uma festa, na verdade, amanhã, né? Porque amanhã é sexta-feira, nosso Tarde Alegre é em ritmo de alegria dobrada pra gente dançar com uma mistura musical maravilhosa, arrocha, discoteca, lambada, roda de samba e muito mais aqui no nosso Tarde Alegre às sextas-feiras. E amanhã você... A comemoração do Dia dos Pais, no próximo domingo, a gente vai fazer, é dedicar esta festa a todos os pais. Para a gente finalizar aqui, só um pedacinho, minha amiga Marinita, amanhã na discoteca eu toco sua música completa, viu, minha amiga Marinita? Mas só para você ver que eu já encontrei, já tá aqui, ó, guardadinha na ponta da agulha.

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3: 4:21.
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13: 4:29.
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4: 4:45.
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1: Aí os filhos de Araçatiba na roda de samba, aqui no Tarde Alegre. Aí quem gosta é minha amiga Glorinha da Ilha e Curitiba, minha amiga Lia do Carrapato. Não perde esta roda de samba, e quando toca os filhos de Araçatiba, o volume do rádio vai para as alturas. 4 horas e 54 minutos, abraçar minha amiga Luciana Cerqueira. Um abraço, Luciana, está parabenizando a sua mãe, Dona Dete, que faz aniversário hoje. Ela chegou um pouquinho atrasada, não foi? Mas não tem nada não, não deu para tocar a música, a gente já tinha tocado uma, minha amiga Luciana, quando nós acabamos de tocar a homenagem aí, os parabéns para Dona Dete, minha amiga Luciana chegou, viu? Mas minha amiga Luciana tá valendo aí os seus parabéns para Dona Dete, aniversariando hoje em nome de toda a família. Ela falou aqui em nome de toda a família, em nome de em nome dos seus netos e toda a família aí, parabenizando Dona Dete. Não é isso mesmo, Luciana?
2: Menina, minha querida, boa tarde. Cheguei atrasadinha, né? Na hora do roda de samba, mas me diga uma coisa, minha querida. Tem como você parabenizar minha mãe que tá fazendo aniversário hoje? Dona Dete, tá bom, minha querida? Em nome de todas as mães, de todos os filhos, melhor dizendo. Tá bom? Todos os netos, tá bom? Gostaria que você pudesse fazer essa homenagem pra mim, tá? Não vou pedir música porque não vai dar tempo, mas eu queria uma muito bonita, mas na verdade não vai dar tempo, viu? Obrigada.
1: Valeu, minha amiga Luciana! E a gente tocou essa do Gerson Rufino, mãe, música linda. Aí, homenagem pra Dona Dete, viu, Luciana Cerqueira? Um abraço pra você. Vamos, então, pra fechar nossa roda de samba de hoje. União do Samba, pro meu amigo João Tratorista. O Grupo União chegou.

0: meu amigo Curisco e meu amigo Rock da Serraria, que estão ligadinhos aí, o Paredão ligado no Tarde Alegre, agora na Roda de Samba.
1: O Bruninho chegou, querendo te avançar. O Bruninho chegou.
0: Minha amiga Ana Lúcia, ligadinha também com a gente, já estava ligada nas canções do baú, agora na Roda de Samba.
1: Chegou,

0: ir.
1: Eu vou seguindo sempre o coração cheio de gratidão a Deus, gratidão a você pela companhia, pelo carinho da audiência. Daqui a pouquinho tem programa Mundo e Negócios. Meu amigo Adeildo já me avisou que está chegando, dentro de alguns minutos já estará chegando aqui para o programa Mundo e Negócios de hoje. Ah, com as bênçãos do nosso Deus, amanhã estaremos de volta, depois do programa Tô Com Ela, com nossa amiga Amanda Guini, aqui na Educadora, às 14, a partir das 14 horas estaremos de volta com o nosso Tarde Alegre.
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1: Deus abençoe você e a sua família, uma noite de paz, tranquilidade, bom sono, belos

Gente, em qualquer situação que você viver, escolha fazer o bem, porque fazer o bem sempre vale a pena. E só quem luta pelo bem é invencível. Um grande beijo no seu coração, ótima noite, fiquem com Deus e até amanhã, se Deus quiser!

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2: 5 e 17.

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Chegando agora nessa tarde maravilhosa do dia 6 do 8 de 2026, o programa Mundo e Negócios começando nessa tarde mais que maravilhosa. Muito obrigado pela sua audiência, você que está aí do outro lado do rádio, permitindo a nossa entrada no seu veículo, na sua vida de um modo geral. Agradecimento especial a todos os ouvintes do programa Mundo e Negócios, que estão sempre conosco, nos dando essa linda e maravilhosa audiência. Eu sou Adeildo Apolônio, seu locutor nesta rádio, apresentador e host do programa Mundo e Negócios. E hoje a gente vai falar sobre uma coisa que a sua participação ela é importantíssima. Como todo o programa Mundo e Negócios, né, a participação do ouvinte é de extrema importância, mas hoje mais ainda. Eu vou lançar uma pergunta aqui e essa pergunta a gente vai discutir ela de acordo com o desenrolar da sua participação, tá? A pergunta é o seguinte: no âmbito profissional e no âmbito financeiro, o que foi a epidemia de Covid-19 para você? No âmbito profissional e no âmbito financeiro, o que foi a pandemia do Covid-19 para você? Foi boa? Passou de boa? Teve sequelas? Deu problema no dinheiro? Deu problema no trabalho? Perdeu o trabalho? Eu quero saber de você se, conforme a pandemia de Covid-19, como foi que você lidou, o que foi que você passou, como foi que você suportou a questão financeira e a questão do trabalho. Por favor, fale aqui para nós. E você já sabe o número, né? 759-9203-6677. 759-9203-6677. Sua participação será interessante. E eu vou te dizer mais, se você não quiser que eu fale seu nome, não precisa dizer não, coloca assim, ó, Adeildo, não fale meu nome não, mas eu passei por isso, porque a gente sabe que é um assunto bem delicado.

0: Mas o que eu tenho a falar aqui hoje, eu convido você a não sair da sintonia do rádio, porque vai ser de extrema importância para a sua vida as revelações que eu tenho a falar aqui hoje. E eu garanto que você vai gostar, tá? Para que sua vida profissional, sua vida pessoal se destaque cada vez mais. Então o programa Mundo e Negócios tem essa habilidade, tem essa prerrogativa de te ajudar, de te auxiliar a desenvolver melhor no âmbito profissional e pessoal, a sua carreira, o mundo dos negócios, e essa informação é importante. Então, desde já, te pergunto, como foi para você, no âmbito da Covid-19, lidar com a sua vida profissional e vida financeira, tá? Eu vou dar o meu relato também aqui, para você ter uma ideia. Minha esposa estava grávida nesse período, né? Passou ali no início da pandemia, em novembro, dezembro, mais ou menos, ela estava começando a sua gravidez, dando à luz ali no mês de julho. Foi um período muito, entre outubro e novembro da fecundação, até julho foi o nascimento da minha filha, que hoje tem 6 anos. Então é interessante ouvir de você também sobre isso, porque é importante você contribuir. Você já sabe, 75992036677, a gente vai para um breve intervalo comercial e já já a gente volta. Valeu!
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1: Estamos voltando agora definitivo e já temos mensagens aqui, mas antes de mandar as mensagens, né? Queria mandar um abraço para meu amigo Vinícius Roque aí, que está no trânsito voltando para Berimbau. É, vem em paz, meu amigo, cuidado com o trânsito, não só você, mas todos os que nos ouvem aí pelas estradas. Cuidado, muito cuidado com a direção, muito cuidado com os buracos, que as nossas vias estão deploráveis, né? Eu tenho andado por aí, trocado ideia com muita gente. E a maior informação é que as estradas federais e estaduais da Bahia estão entre as piores do Brasil hoje, na atualidade. Isso é muito deplorável. Então, cuidado a vocês aí para não se envolverem em nenhum tipo de acidente ou incidente. A segurança em primeiro lugar. E obrigado pela audiência e obrigado por estar nos ouvindo aí na Rádio Educadora, a Rádio da Família, a Rádio da Família Brasileira, nem Conceição do Jacuípe, para todo o Brasil. Um abraço também para Lula Cabeleireiro, para todo mundo que nos ouve aí. Elias Júnior, o cão portado, adestrador em Conceição do Jacuípe, um cara incrível que já esteve aqui no nosso programa. Aí também a Célia Confecções, aí na Avenida Getúlio Vargas. Um abraço a toda essa galera que nos ouve, que manda sempre mensagem para nós. E eu vou ler a primeira mensagem que chegou aqui, da pergunta que nós fizemos, e vou reiterar aqui para vocês a pergunta que a gente fez, né? A pergunta que a gente fez baseava-se em, com base na Covid-19, como foi a sua vivência, o que você passou no âmbito profissional e financeiro, tá? E já tivemos aqui uma galera aqui de Salvador, de Feira, e também do Rio de Janeiro mandando mensagem para a gente. A primeira é o Roberto, que mandou a seguinte mensagem. Na pandemia ele perdeu um mercado que ele tinha com 26 funcionários, não teve condição de sustentar porque a empresa estava com um investimento forte em ampliação, mas como teve que fechar, os boletos não foram postergados em sua totalidade e que por conta disso teve que demitir quase 90% dos colaboradores, mudando de um lugar para um galpão. Gigante que existia para uma garagem, né? Então, o depoimento aqui do Roberto. O Huller, eu acho que se fala assim, né? Da equipe de RH Network Brasil, diz que na empresa onde trabalhava tinha algo em torno de 300 funcionários, teve o processo de layoff, que é o processo onde você vai para casa, né? Vai ficar um período em casa, recebendo parte do salário pelo governo e parte do salário pela empresa para não ser desligado. Bitinho, forte abraço aí, Bitinho. Estou vendo sua mensagem aqui agora. Boa tarde para você também, para todos que nos ouvem pela Rádio Educadora de Conceição de Jacuípe. Este é o programa Mundo e Negócios, né? Com a Deildo Apolônio. Deixa eu só botar aqui a menina que canta, que fala essa mensagem muito bem. Deixa eu ver se vocês escutam aí. Deixa eu ver aqui, tocar. Vamos lá, aqui.
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1: A menina que encanta, aí a Ohana Mota Apolônio. Então vamos lá. Também tivemos mensagem aqui de Fortaleza. Gente dizendo aqui. Terminar de falar a mensagem aqui do Huller. Eu esqueci. Ele disse que a empresa botou alguma parte da galera em layoff e a outra parte trabalhou com distanciamento social. Mesmo assim não tinha como vender, que o produto deles era um produto de festas, então a empresa acabou fechando as portas, né? Edlaine também colocou aqui uma mensagem para nós, lá de Fortaleza, dizendo que teve quedas e baixas financeiras, chegou a entrar em depressão profunda porque não sabia como pagar os débitos, não tinha de onde tirar e não poderia trabalhar. Tem um rapaz aqui que pediu para não dizer o nome dele, mas ele é de Vitória do Espírito Santo, dizendo aqui que tinha uma empresa que faturava bem, estava em expansão, mas o negócio dele tinha que reunir pessoas. E esse negócio, tendo que reunir pessoas, não teve mais condições de acontecer. E por conta disso, a empresa fechou, os débitos vieram, não teve como faturar, o sustento dele foi postergado e ele teve que se mudar do país. Ele hoje reside num país no norte da América, com um idioma diferente, não tem se adaptado muito bem, porque para sobreviver a única alternativa que ele teve foi viajar vendendo tudo que ele tinha que sobrou para poder viver neste país, tá? Também teve Também tem uma mensagem aqui de Leon? É Leon? Não. Cláudio Leon. É isso mesmo, Cláudio Leon. Mandou aqui uma mensagem para nós, ele disse que pode divulgar o nome dele. Ele disse que vai direto ao ponto, né? A pandemia para ele teve fechamento de empresa, prejuízos financeiros, abalo na relação de amizade e de casamento, filhos entrando em depressão e o distanciamento social só o prejudicou. É, teve problemas com a escola dele, ele tem uma escola de cursos, tipo a nossa empresa, né? E também não teve condição de sustentar a família. Então, olha quantas coisas legais. É, um abraço, um forte abraço aí também para a equipe da Suporte Eventos, aí, Lauro de Freitas, que está nos escutando. E todo mundo de Conceição do Jacuípe também, que está escutando a Rádio Educadora de Conceição do Jacuípe, a Rádio da Família Brasileira. Um abraço também para Pedro Ferreira, do Mercado Ferreira. Pedro Andrade, ó. Pedro Ferreira, Pedrinho, o Peu, gente boa esse menino, rapaz. Pense no menino incrível. Então, a família aí do Mercadinho Ferreira, do Mercado Ferreira, Mercadinho não, Mercado Ferreira. Parabéns aí ao Pedro que está nos escutando, ao Pedro Ferreira. Um forte abraço, varão, que o Eterno abençoe cada dia mais e multiplique seus dias na terra com bênçãos, bênção, tá? Então, vamos lá. Por que que eu fiz essa pergunta? E eu vou trazer aqui alguns números para poder exemplificar, tá? Eu vou trazer a nível Brasil, porque é o nível que a gente está conversando, né? O Ministério da Saúde, na época da pandemia, registrou 39,3 milhões de casos confirmados, chegando a 716 mil óbitos. Minhas condolências, minhas sinceras... meus sinceros respeitos àqueles que faleceram e àqueles que perderam seus entes queridos. E isso é muito triste, tá? Ou seja, um total de 39 milhões de casos, 716 mil mortes. A maioria na região sudeste, obviamente a região mais populosa do Brasil hoje, né? Então é interessante a gente falar isso. Mas por que que eu tô falando tanto dessa questão do coronavírus, Covid-19 e tal? Porque esta semana veio à tona pelo Senado americano, a alta corte americana em relação ao Senado, uma acariação, vamos dizer assim, de um médico. Eu vou falar o nome dele, mas a pronúncia pode ser de dois tipos. Eu não sei ainda correta qual é. Se é Anthony Fauci ou Anthony Fauci. Tá? Pela pronúncia, o mais correto seria Fauci. Tá? Mas vamos falar aqui o Fauci, que fica mais bonitinho, né? O Anthony Fauci, que é um médico cientista que dirige o Instituto Nacional de Alergia e Doenças Infecciosas, o NIAID, dos Institutos Nacionais de Saúde, NIH, em Bethesda, Maryland. Ele supervisiona um extenso programa de pesquisa sobre doenças infecciosas como HIV/AIDS, gripes, tuberculose, ebolas e zika, bem como doenças do sistema imunológico. O Dr. Fauci também atua como um dos principais consultores da Casa Branca e do Departamento de Saúde a serviço dos Estados Unidos em questões globais de doenças infecciosas. Ele foi um dos principais idealizadores do plano de emergência do presidente para o alívio da AIDS, o PEPFAR, um programa que salvou milhões de vidas em todo o mundo em desenvolvimento. O Dr. Fauci também é o chefe de longa data do Laboratório de Imunorregulação do NIAID, onde fez inúmeras descobertas importantes relacionadas ao HIV e AIDS e dos sistemas relacionados a isso, como foi citado. Ele é membro da Academia Nacional de Ciência dos Estados Unidos, da Academia Nacional de Medicina dos Estados Unidos e recebeu inúmeros prêmios prestigiosos por suas realizações científicas. Eu estou falando tudo isso porque agora o Senado americano acaba de aprovar um pedido de desacato contra a Fauci por recusa de responder perguntas sobre o Covid-19. Para você que não está sabendo o que está acontecendo, eu vou te informar. O Anthony Fauci foi questionado pelos senadores e ele se recusou a responder mais de 100 perguntas sobre os protocolos que foram instituídos neste período. Acabou de chegar mais uma mensagem aqui interessante, tá? A mensagem é do... deixa eu ver aqui. Só para deixar claro aqui. Pedi para não se identificar. A pessoa disse aqui que ficou muito impactado pelas redes sociais, ficou com medo, desenvolveu patologias irreversíveis na visão dele. Por conta das coisas que foram faladas sobre fechamento de loja, lockdown e companhia limitada, vacinação. E hoje desenvolveu uma trombose pulmonar. Ele tomou 5 doses da vacina e tem uma trombose pulmonar que não tem condição de reverter. Eu estou falando isso porque muitos negócios foram prejudicados, extintos, dizimados. Vidas mudaram por conta de um protocolo que foi visto agora que não dava resultado algum. No diário do Anthony Fauci, que está em poder dos senadores e que foi escrito por ele, salvo por ele, no computador oficial que ele usava particularmente e que estava conectado diretamente ao servidor da Casa Branca, ao servidor dos Estados Unidos, ao servidor do sistema de imunologia dos Estados Unidos, está comprovado que muito do que foi inserido na população mundial não passou de apenas desejos ou vontades de uma mente, mas não tinha respaldo científico algum. O fique em casa, se puder, o não aglomerar, usar máscara, tudo isso foi invenção. Está comprovado pelos próprios escritos do Anthony Fauci. E tudo isso que eu estou falando, se você não quiser acreditar em mim, não precisa acreditar no Mundo de Negócios, não. Não precisa acreditar no Adeildo, não. Pesquise, vá pesquisar. Então vamos lá. Só para você ler a importância da matéria. A audiência que esse Anthony Fauci esteve no Congresso americano correu atrás de perguntar a ele, no dia 29 de julho, sobre, para ele depor, obviamente, sobre a condução da pandemia de Covid-19 e principalmente a origem do vírus, tá? O médico invocou a quinta emenda da Constituição por mais de 100 vezes para permanecer em silêncio, porque doravante o presidente anterior dos Estados Unidos, o Joe Biden, deu para ele o perdão judicial, dando condição dele não ser responsabilizado por nenhuma ação que fora tomada no âmbito do enfrentamento da Covid-19. A recusa em responder às perguntas, porém, acabou alimentando mais desinformação e teorias conspiratórias em torno da pandemia. Em relação especial ao SARS-CoV-2, causador da Covid, e a necessidade de lockdown. Tá? A questão maior sobre tudo isso, só para você entender, é que foi bombardeado. Eu me lembro que muitas pessoas na época assistiam a determinada emissora e ficavam ali, boa tarde minha amiga Avone, boa tarde para você, seja muito bem-vinda. Que prazer ter aqui você com nossa audiência, tá? Eu lembro que muitas pessoas ficavam escutando alguma emissora e o bombardeamento de notícias negativas minava a mentalidade das pessoas, o modo de disparar o pânico. Gente que brigou, gente que, enfim, de todo modo. E eu me lembro muito bem da economia praticamente ruindo. E aqui eu não estou defendendo partido político A ou B ou C, não estou criticando nada. Obviamente seguiram os protocolos que foram enfatizados, mas existiam alternativas. E eu já falei aqui por mais de uma vez no programa Mundo de Negócios, de que toda unanimidade ela precisa ser questionada. Quando há unanimidade sobre algo, cuidado, tem alguma coisa, principalmente relacionada à ciência. A ciência trabalha muito, basicamente, em cima da pergunta, né? da não certeza, da falha em criar, da falha em criar, não, perdão, da condição em criar uma verdade em cima de pesquisas. Então é necessário, toda a ciência, Aristóteles, Arquimedes, o Einstein, eles primeiro desenvolveram os modelos para depois aplicar esses modelos. E minha pergunta, baseada no programa de hoje que nós estamos fazendo, é baseada no sofrimento das pessoas que tiveram vidas não só ceifadas, mas que foram interrompidas financeiramente e profissionalmente, porque não tiveram condição de continuar trabalhando. Foi imposto lockdown, foi imposto a vacinação, foi imposto o uso de máscara, foi imposto tudo isso. Eu me recordo muito bem que quando o governador, até então da época, decretou que nenhum ônibus mais poderia rodar, eu estava em São Paulo. Eu vim num voo, num avião que cabiam 200 pessoas, só veio 19 pessoas no voo. Cheguei no aeroporto, peguei o último ônibus que poderia rodar, ele foi para Senhor do Bonfim, a antiga empresa São Luís. Eu, Adeildo, fiz isso. E eu desci no posto São Luís, porque o ônibus não entrava em Bilbao, desci meia-noite. Vim praticamente andando e perguntando a mim mesmo como é que eu ia fazer para entrar em casa, porque minha esposa, como eu já falei anteriormente, estava grávida. E eu estava até então na psicose, né, vamos dizer assim, foi dia 19 de março de 2020 isso. Eu estava na psicose, no medo ali de levar o vírus para dentro de casa. Tanto que ao entrar na varanda, tirei praticamente toda a minha roupa, deixei a roupa do lado de fora, tomei aquele banho gigante e, se eu não me engano, fiquei alguns minutos, algum tempo na sala para, né, dar um tempo ali, acreditando eu, na época, que aquilo faria efeito. Olha que loucura, olha quantas coisas nós passamos. E eu sei que você sofreu. De algum modo você sofreu, como eu sofri, como todos sofreram. Mas a questão é, não buscamos ouvir e entender o alternativo, não buscamos ouvir e entender que poderia haver outro tipo de medida. A gente apenas seguiu um órgão. E isso foi tão impactante que, em linhas gerais, a maioria das personalidades, a grande maioria das personalidades que nos induzia a ficar em lockdown, a ficar consumindo conteúdo online, a ficar... Eu mesmo dei várias aulas online, muitas aulas online. A mesma galera que nos pedia para fazer isso estava se reunindo em festas clandestinas, como há vários relatos. Estava saindo para fazer viagens internacionais, há vários relatos. Estava se reunindo para fazer confraternizações em grupos menores, em locais escondidos, e há vários relatos também hoje revelados. Tá? Artistas, pessoas famosas, jornalistas. E por que eu falo isso? Porque nós precisamos aprender a buscar nossas próprias informações. Nós precisamos aprender a buscar o que é verdadeiro, o que é verídico, para evitarmos de passar por situações como essa. Se for levado à frente a questão do Anthony Fauci, será a maior mentira científica de todos os tempos. Num dos trechos do seu diário, ele cita que não há comprovação científica do distanciamento de um metro. Não há comprovação. Inclusive, ele próprio tomou uma vacina e teve complicações pulmonares severas, vindo a fazer tratamento com outras metodologias. Mas o que mais me chama a atenção é que este mesmo cidadão pegou partes de bebês abortados para fazer pesquisas em camundongos, inserindo partes dele nestes animais e fazendo essas pesquisas, o que é proibido pela legislação e pela lei americana. tá? É, esse cara já teve outras polêmicas envolvendo a AIDS, como eu já falei aqui, o HIV, já teve outras situações. Mas esta de agora, esse diário que foi encontrado do Fauci, ele traz, por exemplo, quando foi questionado sobre o início do vírus, que ele desmentiu dizendo que não foi num laboratório. O trecho dele que diz é especificamente assim, eu peguei esse trecho só para lembrar e trazer aqui, deixa eu pegar aqui a informação. Ele disse e incentivava dizendo que a fonte foi de origem animal e começou no mercado. Mas no diário ele escreveu: sabemos que o mercado não foi a fonte, mas sim o amplificador. Acrescentando que em algum momento o vírus passou de animais para seres humanos. Ou seja, ele tinha todas as informações. Chegou mais uma mensagem aqui interessantíssima. Perdi minha vida, a pessoa pediu para não falar o nome. Perdi minha vida, perdi entes queridos, perdi financeiro, perdi minha integridade. Seguir as recomendações não me trouxe benefício, muito pelo contrário, me trouxe angústia e dor. Querido, querida, não posso dizer quem é, mas é basicamente isso. O programa hoje é para te trazer uma referência sobre como isso impacta as vidas. O que você precisa fazer é buscar a informação certa. Porém, em Conceição do Jacuípe, na Bahia e no Brasil, vou repetir, porém, em Conceição do Jacuípe, também houve células na Bahia e também houve células no Brasil de pessoas, de grupos contrários ao que era estabelecido, mas não por serem rebeldes, mas por ter a clareza e a certeza de que práticas que estavam sendo citadas não eram condizentes. Médicos, aqui na Bahia, em Porto Seguro, que utilizaram medicamentos alternativos e que deram resultado e que salvaram vidas, que foram caçados e perseguidos. Tá? Certo? Acabei de receber aqui outra informação. Ah, não. Aqui é coisa da rádio. Deixa quieto. Que salvaram vidas, que tiveram resultado. Eu lembro de um médico famoso na TV que dizia que isso é apenas uma gripezinha no início da situação, mas depois mudou o discurso. Eu ouvi governador dizer, o governador da época, ou o prefeito na época, pode vir pro carnaval de Salvador que o vírus aqui vai entrar no axé. Só para ter o carnaval. Depois, porque os contratos do carnaval são pesados, né? São pesadíssimos. Então, a gente tem aí uma questão interessante. Dito tudo isso, se isso for comprovado, se tudo isso for dito, nós teremos aí a maior falsificação de informações sobre Covid-19 do mundo, tá? Deixa eu só pegar aqui uma informação para vocês escutarem e vocês virem, que essa informação é interessantíssima, tá? Deixa eu só pegar aqui. Peraí, rapidão. Rapidinho. Pronto, achei. É um áudiozinho pequeno, não é tão grande, mas que vale a pena a gente ouvir, né? Isso vai abrir os olhos de muita gente. Vamos lá? Só para você ficar ciente de como tá funcionando as coisas, tá bom? Vamos lá.
2: Ocupou um lugar que poucos funcionários públicos americanos já tiveram. Tornou-se a principal autoridade científica, com muitas aspas, do governo federal no combate à Covid-19. Aquela coisa de inventar que era um metro de distância. Ou se você tinha que ficar sentado, aí não precisava usar máscara. Todas essas loucuras veio da cabeça desse homem. Agora a gente está vendo vozes da esquerda americana falando contra isso, inclusive uma outra jornalista que também é de esquerda no Brasil e que bateu desde o início com relação a isso, foi a Paula Schmidt. E aí a Globo, até o Caiado, que se diz de direito, ainda lambendo as bolas do Fausto. Enfim, Antônio Fauci é o nome que está sendo noticiado nos Estados Unidos em todos os jornais. Todos. No Brasil, silêncio absoluto. Coloca na tela aí. Renatão, vamos lá. É impressionante como a imprensa brasileira está em silêncio em relação a isso. O ex-diretor da NIAID invocou a quinta emenda da Constituição americana mais de uma centena de vezes e se recusa a responder perguntas sobre a Covid-19, financiamento de pesquisas, origem do vírus e uso de tecido fetal humano. Até isso ele se negou. O direito constitucional não encerra o debate sobre a responsabilidade de quem exerceu um dos cargos públicos mais influentes da pandemia em todo o mundo. Durante 4 anos, Antônio Fauci ocupou um lugar que poucos funcionários públicos americanos já tiveram. Tornou-se a principal autoridade científica, com muitas aspas, do governo federal no combate à Covid-19. Participou das decisões mais importantes da pandemia e ajudou a formular políticas que alteraram profundamente a rotina dos Estados Unidos da América e de diversos países no mundo inteiro, inclusive aquela coisa de inventar que era 1 metro de distância, ou se você tinha que ficar sentado, aí não precisava usar máscara. Todas essas loucuras veio da cabeça desse homem. Fechamento de escolas, restrições a atividades econômicas, campanhas de vacinação, orientações sobre máscaras e distanciamento social. Em praticamente todos esses temas, sua influência foi decisiva. Agora, encerrada a emergência sanitária, Fauci enfrenta um cenário completamente diferente. Em vez de orientar coletivas de imprensa, é chamado ao Congresso Nacional Americano para explicar as decisões tomadas durante aquele período. E foi justamente nesse momento que optou pelo silêncio. Na audiência realizada no Senado em 29 de julho, ex-diretor do Instituto Nacional de Alergia e Doenças Infecciosas invocou repetidamente a quinta emenda da Constituição dos Estados Unidos da América e recusou-se a responder às perguntas formuladas pelos parlamentares. O direito ao silêncio e o dever de prestar contas é o que aconteceu aqui nos Estados Unidos. A quinta emenda garante que ninguém pode ser obrigado a produzir provas contra si mesmo em um processo criminal. Fauci exerceu esse direito constitucional. Mas a discussão política e institucional não termina aí. Existe uma diferença entre o direito individual de permanecer em silêncio e a expectativa de prestação de contas, que recai sobre um alto agente público. Durante décadas, Fauci recebeu recursos públicos para dirigir uma das mais importantes agências científicas do país. Durante a pandemia, participou de decisões que afetaram centenas de milhões de pessoas, movimentaram trilhões de dólares e restringiram liberdades individuais em nome da saúde pública. Por isso, a principal crítica feita por seus opositores não é que ele tenha perdido o direito constitucional de permanecer calado. Ele tem e usou. Mas que a sociedade continua sem respostas para perguntas fundamentais sobre decisões tomadas no exercício de uma função pública. As perguntas que ficaram sem respostas são as seguintes. O financiamento federal de pesquisas envolvendo o coronavírus. A relação do NIH com o EcoHealth Alliance, a hipótese de origem laboratorial da Covid-19, comunicações internas entre cientistas durante os primeiros meses da pandemia, pesquisas financiadas pela NIH envolvendo tecido fetal humano, mudanças nas recomendações oficiais ao longo da crise sanitária. Em praticamente todos esses temas, Fauci não quis responder. Nem mesmo a origem do coronavírus. Enfim, a matéria está toda lá no, né?
1: Então é só para você compreender e entender aí o que foi dito, tá? Para te deixar sintonizado. E se você não estiver acreditando, filtre as informações, como eu estou te pedindo aqui agora, filtre todas as informações necessárias. Não vá pela primeira informação que você tem, não. Busque as fontes certas. A gente gosta muito de ir pelo ouvido daqueles artistas lindos, maravilhosos, que são o que a gente gosta, né? A gente gosta da galerinha que é beautiful people, a galerinha que é muito legal, que é muito agradável, que é muito gente boa. Eu tô recomendando você buscar a informação na fonte certa. E hoje, na palma da sua mão, tem essa informação, bem como a informação para crescer, se desenvolver, evoluir como pessoa, como profissional, tá todo na palma da sua mão. Você hoje, junto com o programa Mundo de Negócios, tem a possibilidade de crescer, de se desenvolver. Basta buscar a informação no lugar certo. E tem vários relatos, várias matérias, várias coisas sobre isso. Então hoje o programa é especificadamente para te relatar, te informar, te esclarecer que muito do que você passou, certo? Como eu disse aqui, teve grupos em Conceição de Jacuípe, grupos na Bahia, grupos fora da Bahia no Brasil, que se destacaram pelo enfrentamento, pela campanha certa, por ajudar as pessoas, por não melhorar, por não deixar de melhorar a vida das pessoas, sentiram dor, se sentiram no lugar dos outros, tiveram a empatia necessária, mas tivemos outras pessoas que puniram severamente algumas outras pessoas com suas ideologias. Eu não estou aqui defendendo nem A, nem B, nem C, eu estou falando de fatos reais, e que você pode se informar. Como foram ditos vários relatos aqui, tem muito mais aqui, pessoas destacando, mas pedindo assim, ó, Deildo, não coloca minha mensagem no ar, não. Ó, Deildo, eu realmente passei por isso, ó, realmente eu passei por aquilo. E aqui o objetivo não é, em momento algum, menosprezar a dor ou sofrimento de ninguém. Muito pelo contrário. O objetivo é valorizar, através de... Valorizar num bom sentido, entre aspas, tá? É destacar pessoas que souberam como enfrentar e que tiveram a cabeça no lugar diante do cenário tão turbulento como foi. Então fica aqui meu sincero respeito a todo mundo que teve algum tipo de dor, algum tipo de ente querido que não está mais conosco. Na nossa família tivemos algumas sequelas aí, mas busquem, porque a chave do sucesso ainda é o conhecimento. A Bíblia, que é o livro sagrado, que tem o nome de Santas Escrituras, destaca que o povo perece porque lhe falta conhecimento. E conhecereis a verdade, e a verdade vos libertará. Este foi o programa Mundo e Negócios de hoje, para acalentar o seu coração, trazer um pouco de luz. Aqui você sintonizado, você esclarece mais. Um forte abraço. Valeu por tudo. Até mais. Até quinta-feira que vem. Eu agradeço demais a sua audiência. E pedindo para você não tirar a sintonia da gente, não, que a gente está aqui para trazer a verdade. Valeu, obrigado, valeu!
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0: 6:11.
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0: 6:11.

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4: 6:41.
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3: 6:46.

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0: 6:56.
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3: Olá, boa noite.
2: Boa noite para você que nos acompanha em todo o país.
3: Quinta-feira, 6 de agosto de 2026.
2: Vamos aos destaques do dia.
3: Atualização do Estatuto da Criança e do Adolescente.
2: Lei estabelece medidas de enfrentamento e repressão ao crime de violência sexual na internet e uso de inteligência artificial.
3: E abusadores ficam obrigados a ressarcir o tratamento psicológico e psicossocial da vítima. Gabriela Noronha.
4: Entre as mudanças está a ampliação da pena para quem adquire, possui ou armazena material contendo violência sexual contra crianças ou adolescentes.
2: Você vai ouvir também saúde.
3: Prorrogado o prazo para ampliação de recursos do FGTS em instituições hospitalares filantrópicas que atuam no SUS. Márcia Fernandes.
5: Com a prorrogação, mais de 2 bilhões de reais de recursos em crédito ficarão disponíveis para essas instituições.
2: E vamos conhecer hoje como funciona o Banco Genético da Embrapa.
3: Ele funciona como um cofre de segurança de espécies da biodiversidade brasileira. Pablo Mundim.
6: Hoje, o Banco Genético da Embrapa conserva cerca de 156 mil amostras de mais de 1.200 espécies vegetais.
2: Hoje, na apresentação da Voz do Brasil, eu, Mariana Jungmann e Luciano Seixas.
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2: Sancionada a lei que prevê medidas de repressão à violência sexual contra crianças e adolescentes na internet e com o uso de inteligência artificial.
3: A norma também estabelece ações para proteger as vítimas e a responsabilização financeira do agressor.
2: Os detalhes você vai ouvir agora na reportagem de Gabriela Noronha.
4: A lei, sancionada nesta quinta-feira, atualiza dispositivos do Estatuto da Criança e do Adolescente e de outras leis como o Código Penal e o Código de Processo Penal, e estabelece mais rigor para quem praticar crimes de violência sexual contra crianças e adolescentes no ambiente digital, como disse o ministro da Justiça e Segurança Pública, Wellington César Lima.
7: Na legislação até então existente, não tinha especificidade nem a proporcionalidade da resposta adequada para esses casos. E agora nós temos isso, que o ambiente digital, por sua imediatidade, cobra respostas igualmente imediatas. Então, esses tipos penais mais adequados, como de violência sexual, abuso sexual, exploração sexual, vêm tomar o lugar de outras figuras mais genéricas e que não tinham a especificidade adequada para a tipicidade penal correspondente.
4: Entre as mudanças está a ampliação da pena para quem adquire, possui ou armazena material contendo violência sexual contra crianças ou adolescentes. O texto também cria uma punição específica para a simulação de abuso sexual por inteligência artificial, utilizando o rosto, corpo ou voz de crianças e adolescentes. Janine Mello, ministra dos Direitos Humanos e da Cidadania, destacou que o uso da tecnologia não pode servir como instrumento de violação de direitos.
8: A inteligência artificial, de maneira geral, os avanços tecnológicos têm um potencial enorme para o desenvolvimento econômico do nosso país. Mas eles não podem e não devem ser instrumentos de violações de direitos e para a criação de ambientes que não são seguros para as nossas crianças e adolescentes.
4: Com a lei, a criança ou adolescente, vítima ou testemunha, tem assegurado atendimento psicológico e psicossocial contínuo e especializado. E os abusadores ficam obrigados a cobrir integralmente os custos do tratamento da vítima. A delegada da Polícia Federal, Rafaela Parca, comentou sobre os novos dispositivos.
9: Possibilitam não só a repressão, que é muito importante, as pessoas têm que ter uma sentença justa e adequada, a polícia tem que ter condições de investigar, mas também trazem o que eu acho mais importante, que é a prevenção. A gente precisa de muitos mecanismos para defender essas crianças, especialmente no ambiente digital, que não foi desenhado para elas.
4: A lei também prevê autorização para a chamada ronda virtual, mecanismo que permite a atuação de órgãos de investigação em ambientes digitais para identificar e coletar arquivos relacionados a crimes de violência sexual contra crianças e adolescentes. E no rol dos crimes hediondos, considerados de extrema gravidade, passam a figurar condutas como produzir, vender, trocar, publicar, divulgar e armazenar registros de violência sexual contra menores de idade. Reportagem Gabriela Noronha.
3: Lei prorroga até 2030 acesso de santas casas e hospitais filantrópicos a crédito com recursos do FGTS.
2: Instituições que atendem o Sistema Único de Saúde podem dispor de até 2 bilhões de reais.
5: A lei prorroga até 2030 o prazo para a aplicação de recursos do FGTS como crédito para hospitais filantrópicos e santas casas de misericórdia. A linha de crédito também poderá ser utilizada por instituições sem fins lucrativos que atuam no atendimento a pessoas com deficiência e prestam serviços ao Sistema Único de Saúde. Com a prorrogação, mais de 2 bilhões de reais de recursos em crédito ficarão disponíveis para essas instituições. Em 2025, as Santas Casas realizaram mais de 1 milhão e 300 mil internações e foram responsáveis por cerca de 2 milhões de cirurgias eletivas. O ministro da Saúde, Alexandre Padilha, destacou a importância das Santas Casas.
10: Corresponde 77% dos centros especializados, 57% das unidades de tratamento de oncologia espalhados em todo o país, tendo uma presença muito importante em várias regiões do nosso país.
5: O Fundo de Garantia do Tempo de Serviço, FGTS, é uma obrigação do empregador e não deve ser descontado do salário. Pode ser usado em diversas situações, como demissão sem justa causa, compra da casa própria, aposentadoria ou no caso da pessoa estar com alguma doença grave, como câncer. Agora, os recursos continuarão a ser usados como crédito para hospitais filantrópicos e Santas Casas de Misericórdia. O ministro do Trabalho e Emprego, Luiz Marinho, falou sobre a importância desse fundo.
11: O Fundo de Garantia tem a grande responsabilidade, primeiro, de proteger o trabalhador. Segundo, ser um fundo de investimento para investimento na saúde, as cidades para construir os viadutos, hospitais também, tantos outros investimentos.
5: Nesta quinta-feira, também foram formalizados novos contratos de crédito a partir do FGTS entre a Caixa Econômica Federal e o Instituto do Câncer do Ceará, Santa Casa de Misericórdia de Goiânia e com a Santa Casa de Misericórdia de Parretos. Reportagem Márcia Fernandes.
3: O Brasil exportou mais que importou no mês de julho, o que representa um superávit na balança comercial em mais de 7 bilhões de dólares.
2: No acumulado do ano, a balança também registra um superávit. O valor é de 49 bilhões de reais.
3: O resultado foi impulsionado pela exportação nos setores da agropecuária, indústria extrativista e indústria da transformação.
2: Entre os principais parceiros comerciais está a China, com um aumento de 19,7% nas exportações e a União Europeia com crescimento de 11%.
3: Já para os Estados Unidos, as exportações caíram 12,2% nos primeiros 7 meses do ano, em relação ao mesmo período de 2025.
2: Já está valendo a nova inscrição do Cadastro Nacional de Pessoa Jurídica, o CNPJ.
3: O novo modelo de identificação das empresas combina letras e números e conta com um total de 14 caracteres.
2: A medida garante mais combinações disponíveis e permite novas inscrições.
3: As empresas já inscritas no CNPJ não sofrem alteração e não precisam realizar atualização cadastral.
12: O novo modelo mantém os 14 caracteres do Cadastro Nacional de Pessoa Jurídica. A novidade é que o registro passa a combinar letras e números. A medida amplia a quantidade de combinações disponíveis para novas inscrições e garante a continuidade do cadastro. Já o procedimento para a abertura de novos CNPJs não será alterado, como ressalta o coordenador-geral de Gestão e Cadastros e Benefícios Fiscais da Receita Federal, Heriton Gomes.
13: Nada vai mudar em relação ao processo de abertura de empresas. Então, todo aquele fluxo que existe hoje via Rede Sim, em que todas as empresas já estão acostumadas a trabalhar para a melhoria do ambiente de negócio, ela continua.
12: Os CNPJs nos formatos numérico e alfanumérico vão existir simultaneamente. Ambos são válidos para fins legais e operacionais. Para quem já tem empresa aberta, não haverá troca de número nem a necessidade de atualizar o cadastro. O coordenador Heriton Gomes explica que a mudança vale apenas para as novas inscrições.
13: Você não precisa fazer nenhuma alteração no seu cadastro do CNPJ. Então o sistema vai reconhecer tanto o CNPJ que já existem hoje, que são numéricos, quanto os novos CNPJs que vão vir a ser emitidos, que são alfanuméricos.
12: Mesmo sem mudar o cadastro das empresas já existentes, a recomendação é que os softwares de gestão, sistemas de emissão de notas fiscais e cadastros de clientes sejam adaptados para reconhecer o novo formato do documento, como destaca o contador Floriano Carvalho.
14: Todos os sistemas continuarão reconhecendo os CNPJs que já existem hoje, porém eles têm que se adaptar para reconhecer o alfanumérico. Sistemas contábeis, emissão de nota fiscal, fornecedores, compras, precisa ser adaptado para começar a reconhecer o alfanumérico.
12: Para atualizar o CNPJ, acesse gov.br/Receita Federal, tudo junto, e clique na aba de serviços. Reportagem Edinaldo Júnior.
2: Correção. Agora há pouco, quando falamos da balança comercial brasileira, o acumulado da balança no ano registra um superávit de 49 bilhões de dólares, não de reais, como eu disse anteriormente.
3: A partir da próxima semana, quem tem imóvel rural já pode declarar o imposto territorial.
2: O processo é feito pela internet e quem perder o prazo pode pagar uma multa.
15: A declaração do Imposto sobre a Propriedade Territorial Rural, ITR, é obrigatória para pessoas físicas ou jurídicas que sejam proprietárias de imóvel rural e pode ser preenchida e transmitida por meio digital. A auditora fiscal da Receita Federal, Giana Han, explica.
16: A ferramenta permite o envio de declarações pela internet, sem necessidade de instalação do programa. E ela pode ser acessada pelo computador ou pelo celular. Para acessar a aplicação, é necessário ter conta GovBR, nível prata ou ouro. E existe um passo a passo disponível na internet que mostra toda a interface dessa ferramenta.
15: O prazo para envio da declaração vai de 10 de agosto a 30 de setembro. O valor pode ser dividido em 4 parcelas, sendo que a primeira deve ser paga até o dia 30 de setembro. Este também é o prazo para o pagamento em parcela única. A auditora fiscal, Giana Han, reforça que é importante não perder o prazo.
16: E é importante também lembrar que a entrega da declaração após esse prazo, ou seja, após o dia 30 de setembro, vai sujeitar o contribuinte ao pagamento de multa por atraso, que é calculada sobre o imposto devido e também conforme o número de meses de atraso.
15: Para fazer a declaração, acesse o portal de serviços da Receita Federal em receitafederal.gov.br na aba Imóveis. Reportagem em Graziela Mendonça.
3: Municípios e prestadores de serviços devem concluir o preenchimento de dados do Sistema Nacional de Informações em Saneamento Básico até 3 de setembro.
2: Esse é um passo importante para garantir o acesso a recursos federais para investimentos na área.
3: O sistema reúne dados sobre abastecimento de água, esgotamento sanitário, manejo de resíduos sólidos, drenagem e manejo de águas pluviais e gestão municipal.
2: As informações subsidiam a formulação de políticas públicas e o planejamento de investimentos. Como afirma o secretário nacional de Saneamento Ambiental do Ministério das Cidades, Márcio Leão.
17: A coleta é um passo importante, né? Porque todos os municípios e prestadores têm a responsabilidade de colocar os dados e as informações que o sistema permite, e isso permite ao governo federal elaborar suas políticas e a destinação dos seus recursos para a universalização do saneamento. Então, é importante para que o governo tenha as informações precisas e que possa atuar de forma mais adequada.
3: Edital Recaatinga vai destinar 60 milhões de reais para recuperação de áreas degradadas na Caatinga.
2: O programa receberá projetos em municípios de 9 estados, com foco em áreas afetadas pela seca e pela desertificação.
3: O prazo de recebimento de propostas pelo edital termina segunda-feira, 10 de agosto.
18: A iniciativa vai disponibilizar 60 milhões de reais para apoiar ações que combinem restauração ambiental, produção sustentável, conservação da água, segurança alimentar, geração de renda e adaptação às mudanças climáticas em 9 estados. Serão selecionados projetos em municípios de Alagoas, Bahia, Ceará, Minas Gerais, Paraíba, Piauí, Pernambuco, Rio Grande do Norte e Sergipe, com foco em territórios com maior degradação e mais vulneráveis à seca e ao avanço da desertificação. Do total de recursos a serem disponibilizados, 30 milhões de reais virão do BNDES, o Banco Nacional de Desenvolvimento Econômico e Social, e 30 milhões do Banco do Nordeste. A iniciativa é uma parceria dos dois bancos com o Ministério do Meio Ambiente e Mudança do Clima. O chefe do Departamento de Meio Ambiente do BNDES, Marcos Santiago, detalha os tipos de projeto que poderão ser apoiados pelo edital.
19: O edital vai apoiar projetos voltados para restauração ecológica, com espécies nativas, o que inclui sistemas agroflorestais, enfim, o uso sustentável da nossa caatinga. Na prática, os projetos poderão envolver o quê? Recuperação de áreas degradadas com nativas, mas pode também a cadeia, né? A produção de sementes e mudas. Assistência técnica e capacitação de comunidades também estão dentro. E uma coisa muito importante para a nossa caatinga, que é a captação e armazenamento de água, cercamento de nascente e ações de prevenção e combate a incêndios.
18: O primeiro ciclo de apresentação de propostas para o edital Recaatinga vai até o dia 10 de agosto. O edital prevê ainda um segundo ciclo, entre 15 de outubro e 14 de dezembro. Mais informações estão disponíveis no site bnds.gov.br/Floresta Viva 2025. Reportagem André de Barros Lima.
2: Dos rios às áreas costeiras, a pesca atrai praticantes e ajuda a movimentar o turismo em diferentes destinos brasileiros.
3: E está aberto um edital para que seja desenvolvido um diagnóstico nacional do setor.
2: O trabalho será feito em parceria com a Organização das Nações Unidas para a Educação, a Ciência e a Cultura, a Unesco.
3: Vamos saber mais na reportagem de Luciana Colares de Holanda.
20: Marcos Vinícius Barros é amante da pesca esportiva e transformou o hobby que começou lá na infância até em profissão. O engenheiro de aquicultura conta que faz pelo menos 12 viagens por ano só para pescar.
21: É uma paixão. Eu pesco desde criança, então hoje eu sou engenheiro de aquicultura, né? Acabei conectando o que eu gosto com a minha profissão.
20: O turismo de pesca movimenta cerca de 3 bilhões de reais e gera 200 mil empregos no Brasil. De acordo com o Ministério do Turismo, pelo menos 8 milhões de brasileiros viajam todos os anos para praticar a pesca esportiva. O setor será objeto de um diagnóstico nacional. Para isso, está aberto o edital para a seleção de empresa especializada responsável pela realização do estudo. O trabalho prevê a elaboração de um guia de boas práticas com referências nacionais e internacionais, além da organização de um catálogo de produtos, experiências e serviços relacionados ao turismo de pesca. O resultado desse trabalho vai fornecer subsídios técnicos para o planejamento de políticas públicas. A iniciativa busca ainda estimular o uso sustentável dos recursos naturais e o desenvolvimento econômico de destinos que possuem rios, lagos, reservatórios e áreas costeiras. É o que explica Humberto Pires, analista técnico executivo da Secretaria Nacional de Políticas de Turismo do Ministério do Turismo.
22: Nós sabemos que é um segmento extremamente importante e a gente trabalha num trabalho conjunto com o Ministério da Pesca, onde a gente trabalha para além do ordenamento, a questão da sustentabilidade e trazer trazendo todo esse conjunto de informações para que a gente possa, de fato, ter uma prática sustentável e responsável, né, e que abarca toda a cadeia produtiva do segmento da pesca.
20: Kelvin Lopes.
22: Para que a gente possa, de fato, ter uma prática sustentável e responsável, né, e que abarca toda a cadeia

0: organizada do turismo de pesca no Brasil. Todo o setor precisa dessas informações para desenvolver.
1: As propostas das empresas interessadas podem ser encaminhadas até às 5 horas da tarde, horário de Brasília, no dia 12 de agosto de 2026, exclusivamente por meio do portal de compras da Unesco Brasil. Reportagem Luciana Colares de Holanda.
2: Um verdadeiro banco de alimentos em forma de sementes. Assim, a Embrapa, empresa brasileira de pesquisa agropecuária, conserva milhares de espécies de sementes de grãos, verduras e frutas consumidos no Brasil e no mundo.
3: O material também é utilizado em pesquisas para o desenvolvimento de plantações mais resistentes e alimentos mais nutritivos.
2: E apoia o país a estar preparado para ser um produtor de alimentos.
4: No banco genético da Embrapa, em Brasília, são conservadas centenas de milhares de amostras de plantas, sementes e micro-organismos. As coleções apoiam a conservação de diversidade genética e disponibilizam material para pesquisas e outras atividades relacionadas à agropecuária e à segurança alimentar. Uma variedade do Brasil e do mundo, explica Juliano Pádua, supervisor do Banco Genético da Embrapa.
5: O nosso banco funciona como uma cópia, né, de segurança para evitar, se a gente perder esse material um dia, a gente tem essa cópia guardada aqui para uso. Então, por isso, a gente é um banco cópia de segurança, porque a gente pode manter a viabilidade da semente aqui por muitos e muitos tempos.
4: O banco utiliza diferentes métodos de conservação definidos de acordo com as características de cada espécie. As sementes são armazenadas em câmaras frias, com temperatura em torno de 20 graus negativos, onde podem permanecer viáveis por décadas. Parte das amostras também possui uma cópia armazenada no Cofre Global de Sementes, na Noruega. O pesquisador da Embrapa, Juliano Pádua, destaca que o procedimento integra as estratégias adotadas para a conservação de recursos genéticos utilizados em pesquisas e outras atividades relacionadas à agropecuária.
5: O consumidor cada dia está mais exigente. A gente tem todo um campo, por exemplo, de alimentos funcionais, né, que tragam também não só alimentação, mas também saúde. Então, por isso a importância desse banco e do uso desse material para o futuro.
4: Hoje, o Banco Genético da Embrapa conserva cerca de 156 mil amostras de mais de 1.200 espécies vegetais. Entre elas estão variedades de arroz, feijão, milho, soja, frutas, hortaliças e espécies nativas brasileiras. Reportagem Pablo Mundim.
3: Nos institutos federais oferecem cursos técnicos, graduações e também voltados à educação profissional e tecnológica.
2: Também chamado de IFE, cada escola deve oferecer pelo menos metade das vagas para cursos técnicos de nível médio, prioritariamente na forma integrada, que permite ao estudante concluir a educação básica e, ao mesmo tempo, obter uma formação técnica.
6: Só mais um semestre e a Ana Letícia Costa, de 19 anos, vai terminar o curso técnico de meio ambiente no Instituto Federal do Rio de Janeiro. A formação técnica vai aumentar o leque de conhecimentos e possibilidades da estudante carioca que planeja cursar engenharia ambiental.
7: Eu, como técnica em meio ambiente, eu posso trabalhar em diversas áreas, em diversos setores. Eu posso trabalhar com laboratório, posso trabalhar com licenciamento. Tem, assim, inúmeras possibilidades que a área ambiental providenciou para mim.
6: Nos institutos federais, as oportunidades são variadas e gratuitas. São ofertados desde cursos de panificação e de cuidadores de idosos até pós-graduação em diversas áreas de conhecimento. O estudante também pode cursar o ensino médio e, ao mesmo tempo, fazer um curso profissionalizante, como explica Marcelo Breganoli, secretário de Educação Profissional e Tecnológica do Ministério da Educação.
8: Então, o jovem, quando ele está cursando o ensino médio, ele pode fazer na mesma instituição ou em outra instituição o curso técnico. Então, a gente passa a ter muito provavelmente uma predominância dessa forma de oferta do técnico, mas o nosso olhar é muito voltado para o técnico integrado.
6: A Rede Federal de Educação Profissional e Tecnológica possui 754 unidades em todo o Brasil, vinculadas a 39 institutos federais, dois Centros Federais de Educação Tecnológica, os CEFETs, e ao Colégio Pedro II, no Rio de Janeiro. De acordo com o secretário Marcelo Breganoli, os cursos são ofertados para contemplar as necessidades de cada região.
8: Eles estão distribuídos no território de uma forma atender, sobretudo, as meso e hoje micro-regiões. A rede tem essa característica e ela também tem uma característica.

0: característica do envolvimento com os arranjos produtivos locais. Então, é muito intrínseco, né, dela fazer as suas atuações, os seus projetos, sejam eles, né, envolvidos no ensino, na pesquisa, na extensão, mas tendo como temáticas o arranjo produtivo local, o arranjo social.
1: Os processos seletivos e as matrículas nos institutos federais são semestrais. Interessados devem procurar os editais na escola onde pretende realizar o curso. Reportagem Graziele Bezerra.
2: E essas foram as notícias do governo federal.
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3: Fique agora com as notícias do Poder Judiciário e do Congresso Nacional. Boa noite.
2: Boa noite para você, até amanhã.
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6: STF suspende julgamento sobre norma que proíbe jogos de azar.
7: Justiça e Ministério Público assinam acordo para fortalecer o combate ao assédio eleitoral.
6: STJ vê lesão a direitos difusos e mantém condenação de empresa por alterar fórmula de agrotóxicos.
7: Boa noite, eu sou Marcela Luiza.
6: E eu sou Walter Lima.
7: Supremo Tribunal Federal julga se norma que proíbe jogos de azar ainda pode ser aplicada.
6: Hoje, o relator do caso, ministro Luiz Fux, votou. Depois, o julgamento foi suspenso após o pedido de vista do ministro Flávio Dino.
8: O caso chegou ao Supremo em um recurso apresentado pelo Ministério Público do Rio Grande do Sul contra a decisão da Justiça Gaúcha que absolveu um comerciante que explorava caça-níqueis em um bar no município de São Leopoldo. Na prática, o tribunal vai definir se explorar jogos de azar deve continuar sendo atividade proibida e sujeita a punições ou se deixará de ser tratado como uma ilegalidade. Isso inclui bingos, jogo do bicho e casas caça-níqueis.
9: O relator, ministro Luiz Fux, citou possíveis relações entre a exploração clandestina de jogos, organizações criminosas, violência e lavagem de dinheiro. Também diferenciou jogos de azar das loterias exploradas pelo poder público.
10: Como pretendo evidenciar, a loteria não se vale de mecanismos voltados a extrair lucro mediante exploração do vício do comportamento, do risco dos apostadores, e em detrimento da autonomia da vontade.
9: O ministro destacou que a proibição prevista na Lei das Contravenções Penais não viola a autonomia privada nem a livre iniciativa. Assim, Fux votou no sentido de que os jogos de azar devem continuar sendo considerados ilegais.
7: Essa foi a repórter Marta Ferreira. Justiça e Ministério Público assinam acordo para fortalecer o combate ao assédio eleitoral no ambiente de trabalho.
6: Para denunciar ou baixar o selo da campanha, é só acessar o site No Meu Voto Manda Eu. Rocine Gomes.
11: O acordo de cooperação técnica foi assinado entre a Justiça do Trabalho, a Justiça Eleitoral, o Ministério Público do Trabalho e o Ministério Público Eleitoral. Com o slogan No Meu Voto Mando Eu, o objetivo é construir a Aliança pelo Voto Livre, uma rede que defende o direito da pessoa de votar no candidato que quiser, sem pressão ou constrangimento.
7: Comercialização em todo o país de agrotóxicos com fórmulas alteradas sem autorização da Anvisa configura lesão a direitos difusos e coletivos.
6: Para o STJ, isso expõe de forma indeterminada o meio ambiente, os consumidores e a saúde pública a riscos. Fátima Uchoa.
12: Com esse posicionamento, a primeira turma do STJ manteve a condenação de uma empresa imposta pelo TRF4 ao pagamento de R$1.750.000 por mudar a fórmula de dois agrotóxicos e a produção de um herbicida sem a necessária aprovação da Agência Nacional de Vigilância Sanitária. Os produtos foram comercializados nessas condições por mais de 3 anos em todo o território nacional. O colegiado considerou que, como o bem jurídico protegido é indivisível e pertence à coletividade, grande, é possível fixar o valor da indenização já na sentença. A relatora foi a ministra Regina Helena Costa.
7: Justiça Federal nega recurso da Agência Nacional de Mineração e mantém proibição de mineração em terras indígenas em Roraima.
6: O tribunal acompanhou o entendimento do Ministério Público Federal de que a exploração mineral em terras indígenas depende de lei e de aval do Congresso. Vanessa Pereira.
13: Segundo a decisão, enquanto não houver lei regulamentando o artigo 231 da Constituição Federal e autorização do Congresso Nacional, a exploração mineral por terceiros em terras indígenas é juridicamente impossível. Ainda segundo a decisão proferida pela 12ª Turma do Tribunal Regional Federal da 1ª Região, está proibido conceder ou manter em tramitação pedidos de pesquisa e exploração mineral em terras indígenas em Roraima.
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7: Boa noite.
6: E até amanhã.
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15: Eu sou Paula Groba.
16: E eu sou Humberto Pinheiro.
15: E estes são os destaques de hoje do Jornal do Senado, que começa agora.
16: MP do piso mínimo do frete vira lei, mas perdão a caminhoneiros é vetado.
15: Projeto amplia prioridade no trabalho remoto para pessoas com deficiência.
16: Senado vai acompanhar segurança e condições de trabalho de agentes de saúde indígena.
15: Boa noite.
16: Boa noite.
15: Foi sancionada a lei que aperfeiçoa a fiscalização do piso mínimo do frete rodoviário, valor mínimo que deve ser pago aos caminhoneiros pelo transporte de cargas. A medida busca garantir mais transparência e cumprimento das regras do setor.
16: Mas o governo vetou o trecho que perdoava multas aplicadas a caminhoneiros envolvidos em bloqueios de estradas em 2022. Segundo o executivo, o perdão das penalidades violaria a separação de poderes e não apresentava estimativa de impacto orçamentário e financeiro. Repórter Bruno Lourenço.
17: A lei que cria mecanismos para facilitar a fiscalização do cumprimento do piso mínimo para o frete rodoviário surgiu de medida provisória apresentada pelo governo no início deste ano. O objetivo seria combater, por meio de sanções mais fortes, fragilidades no sistema que permitiam a contratação reiterada de fretes abaixo do estipulado pela Agência Nacional de Transportes Terrestres. O Poder Executivo, no entanto, vetou o trecho que saiu do Congresso Nacional, que anistiava multas aplicadas a caminhoneiros que bloquearam rodovias em 2022. O relator da MP, senador Stevenson Valentim, do Podemos do Rio Grande do Norte, defendeu na ocasião o perdão.
18: Um conturbado momento político que o nosso país viveu, aos nossos trabalhadores caminhoneiros que hoje dirigem com essa perturbação, andam pelas estradas do Brasil afora, com a carga de trabalho, movimentando a nossa economia, preocupados ainda com esse tema. Entendo que esse viés da multa já atingiu a sua pedagogia, já foi alcançado.
17: O governo justificou o veto por violar o princípio da separação de poderes e da não previsão de estimativa de impacto orçamentário e financeiro da medida. Deputados e senadores podem derrubar o veto em sessão conjunta do Congresso Nacional, convocada para essa finalidade.
15: E já está pronto para votação no plenário do Senado o projeto que autoriza o uso de recursos dos fundos partidário e eleitoral em situações de calamidade pública.
16: A proposta surgiu a partir de uma ideia legislativa apresentada por um cidadão brasileiro. Repórter Marcela Diniz.
19: Se o projeto virar lei, partidos políticos poderão abrir mão de recursos dos fundos partidário e eleitoral para ajudar nas despesas decorrentes de pandemias, eventos climáticos, rompimento de barragens e outras situações que exigem ajuda emergencial do Estado. O projeto nasceu de uma ideia legislativa apresentada em 2020 pelo Wagner Paulo de Santa Catarina, por meio do portal Esse Cidadania do Senado Federal. A ideia original era destinar o dinheiro para o enfrentamento à Covid, mas com o fim dessa emergência em saúde e para aproveitar a ideia que obteve mais de 22 mil apoios, o escopo do projeto foi ampliado pelo relator, senador Márcio Bittar, do PL Acreano, para abranger todas as situações de calamidade pública. O senador astronauta Marcos Pontes, do PL de São Paulo, apoia a proposta.
20: Emergências provocadas por calamidades vêm se tornando recorrentes, como as causadas nas enchentes da Bahia, de Minas Gerais e no Rio Grande do Sul. Tal medida pode contribuir para a ampliação e a capacidade de atuação do Estado em situações de crise, alinhando o uso de recursos públicos a prioridades impostas por cenários excepcionais.
19: O projeto está pronto para ser votado no plenário do Senado.
15: Eleitores de todo o país já podem consultar o local de votação para o primeiro turno das eleições, marcado para 4 de outubro. A pesquisa pode ser feita no site do TSE ou pelo aplicativo e-título. A consulta é importante porque a Justiça Eleitoral pode alterar locais de votação. No Rio de Janeiro, por exemplo, 66 zonas eleitorais foram modificadas por motivos de segurança, afetando cerca de 188 mil eleitores.
16: E por falar em eleições, você sabe o que é assédio eleitoral? O consultor legislativo Eduardo Modena explica como se proteger dessa forma de abuso ainda muito presente nas relações de trabalho no Brasil. Repórter Aissa Abreu.
21: Vigilância de redes sociais, exigência de declaração ou de não declaração de voto, ameaças ou mesmo promessas vinculadas a um resultado específico. Se alguma dessas situações soa familiar, você pode estar sendo vítima de assédio eleitoral. O consultor legislativo Eduardo Modena diz que a principal arma do trabalhador e da trabalhadora é a denúncia.
22: Qualquer situação em que o empregador se utilize da sua posição econômica para influenciar a opinião do empregado pode ser considerado um tipo de assédio.
21: Para denunciar casos de assédio eleitoral, procure a Justiça do Trabalho ou a Justiça Eleitoral. Para tirar dúvidas sobre como denunciar, visite o site do Conselho Superior da Justiça do Trabalho em csjt.jus.br. csjt.jus.br.
15: Pessoas com deficiência podem ganhar regras mais claras para ter prioridade no trabalho remoto.
16: A legislação trabalhista já prevê essa prioridade, mas o projeto amplia e detalha a proteção, que poderá ser aplicada também ao regime híbrido e a diferentes tipos de vínculo profissional. O projeto está pronto para votação no plenário do Senado. Repórter Marcela Cunha.
23: O projeto dá às pessoas com deficiência prioridade no teletrabalho ou no trabalho remoto, quando as atividades puderem ser realizadas à distância. A proposta inclui esse direito na Lei Brasileira de Inclusão e estabelece regras para a apresentação e a análise do pedido. A legislação trabalhista já prevê essa prioridade, mas o projeto amplia e detalha a proteção, que poderá ser aplicada também ao regime híbrido e a diferentes tipos de vínculo profissional. A senadora doutora Eudócia, do PSDB de Alagoas, que apresentou o relatório na Comissão de Assuntos Sociais, destacou que a modalidade deve promover a inclusão.
24: Tais soluções concretizam igualdade e não discriminação e reforçam a eliminação de barreiras, evitando que o remoto seja usado como forma de isolamento ou perda de oportunidades.
23: A prioridade dependerá da manifestação do próprio trabalhador e da compatibilidade da atividade com o trabalho à distância e não poderá resultar em perda de salário.
15: E aguarda a análise da Comissão de Assuntos Econômicos um projeto que destina no mínimo 25% dos recursos do Pronamp a microempresas lideradas por mulheres.
16: A proposta também prevê prioridade para mulheres negras de baixa renda e com deficiência, além de condições diferenciadas de financiamento e capacitação. Segundo a relatora, senadora Jussara Lima, do PSD do Piauí, a medida fortalece o empreendedorismo feminino.
25: Reforça a utilização do sistema de crédito como mecanismo ativo de justiça social, de modo a apoiar grupos historicamente desfavorecidos e dar concretude ao direito constitucional da igualdade entre homens e mulheres.
15: A Comissão de Direitos Humanos do Senado debateu os desafios dos agentes de saúde indígena no Brasil. Falta de segurança, dificuldades na logística e condições precárias de trabalho foram citadas pelos representantes da categoria.
16: A presidente da Comissão de Direitos Humanos, senadora Damares Alves, anunciou a criação de um grupo de trabalho com a temática da saúde indígena. Repórter Marcela Diniz.
0: No dia 17 de julho, o agente de saúde Giovanni Yanomami foi morto a tiros. Em novembro de 2024, o técnico de enfermagem Wilson Souza também já havia sido assassinado. Os dois crimes ocorreram em contexto de conflitos internos na terra indígena Yanomami e levantaram o debate sobre a segurança das equipes de saúde que atuam neste e em outros territórios. A presidente do Sindicato dos Empregados em Estabelecimento Privado de Serviço de Saúde do Estado de Roraima, Joana Mendes, relatou a apreensão por parte desses profissionais.
1: Hoje a gente tem profissional em Roraima que ele não quer mais entrar no território.
0: Os participantes do debate também relataram desafios logísticos, falta de estrutura, condições de trabalho precárias e desvalorização salarial. A presidente da Comissão de Direitos Humanos, senadora Damares Alves do Republicanos do Distrito Federal, anunciou a criação de um grupo de trabalho com a temática da saúde indígena.
2: Inclusive, quero informar que as instituições presentes aqui serão convidadas para fazer parte do grupo de trabalho. E nós vamos trazer o Ministério Público para esse grupo de trabalho também, Defensoria Pública.
0: A audiência sobre a segurança dos agentes de saúde indígena é parte de um ciclo de debates sobre os direitos humanos e o desenvolvimento dos povos e comunidades tradicionais, promovido pela Comissão de Direitos Humanos do Senado.
16: Com edição de Paula Grova e trabalhos técnicos de Eliseu Caires, o Jornal do Senado fica por aqui. Acompanhe agora as notícias da Câmara dos Deputados. Boa noite.
15: Boa noite e até amanhã.
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3: Plenário pode incluir esteticistas no quadro de profissionais da saúde.
4: Deputados aprovam símbolo de identificação para pessoas com Alzheimer.
3: Câmara torna mais rígida a declaração de insanidade mental de criminosos.
4: Boa noite. Os deputados aprovaram um projeto que endurece o processo de declaração de insanidade mental de acusados por crimes. A repórter Paula Bittar traz mais informações sobre a proposta aprovada.
8: A Comissão de Constituição e Justiça da Câmara aprovou um projeto que busca tornar mais rígido o processo de declaração de insanidade mental de acusados por crimes. Acusados de crimes podem ser beneficiados com a isenção ou a redução da pena, caso sejam considerados inteiramente ou parcialmente incapazes de entender que o ato que cometeram era crime. No caso da isenção da pena, o juiz deve encaminhá-lo a tratamento médico obrigatório. De acordo com o projeto, o laudo pericial sobre a insanidade mental do acusado deverá ser feito por perito oficial, preferencialmente com especialização na área de psiquiatria ou psicologia forense. Além disso, o juiz poderá chamar mais de um perito em caso de dúvida sobre a especialização do convocado. Apesar de a lei hoje já exigir que o acusado seja submetido a exame médico legal, a avaliação quanto à sanidade mental pode ser realizada por médicos de qualquer especialidade. Segundo o texto aprovado, o perito deverá observar critérios técnicos, científicos e éticos na elaboração do laudo, sendo vedada qualquer forma de influência externa. Ainda de acordo com a proposta, caso o acusado apresente histórico de transtornos mentais, isso deverá ser considerado para a instauração do incidente de insanidade mental. E a defesa poderá apresentar um assistente técnico para acompanhar o exame. O autor do projeto, o deputado Coronel Assis, do PL de Mato Grosso, disse que o objetivo é atualizar a legislação brasileira.
26: Essa legislação é uma legislação muito antiga, da década de 40. Nós buscamos estabelecer esses critérios de forma muito objetiva para que ele possa ser avaliado com precisão, para que não possa ocorrer como aconteceu naquela ocorrência lá de São Paulo, onde o criminoso lá, o fisiculturista, deu 60 socos na cara daquela moça e depois, quando ele foi preso, estava sendo processado, ele alegou que ele ouvia vozes, que ele tinha problemas mentais, justamente com o intuito de fugir da justiça brasileira.
8: Coronel Assis se referiu ao caso do ex-atleta Igor Eduardo Cabral, que deu 61 socos na namorada dentro de um elevador em Natal. Ele alegou um surto claustrofóbico como causa para a agressão. A proposta, que busca tornar mais rígido o processo de declaração de insanidade mental de acusados por crimes, já pode seguir para a análise do Senado, a menos que haja recurso para votação antes pelo plenário da Câmara. Da Rádio Câmara, de Brasília, Paula Bittar.
5: Economia.
3: A Câmara aprovou recentemente projeto que cria a Política Nacional de Minerais Críticos e Estratégicos. Autor da iniciativa, Zé Silva, do União de Minas Gerais, explica que a ideia é incentivar a industrialização desses minerais no Brasil, ampliar a produção de energia limpa e atrair investimentos para o setor.
6: Essa política é importante para interromper as mudanças climáticas, para garantir a produção de energias limpas e também, um ponto que é fundamental, combater a fome. Então, nessa política, nós criamos mecanismos para as pessoas virem investir no Brasil, numa mineração que preserve a vida, não seja um risco à vida, preserve o meio ambiente, não seja um risco ao meio ambiente e, ao mesmo tempo, traga riquezas. Por isso que é fundamental aprovar essa política nacional no Senado e para a sanção do presidente.
4: Zé Silva afirma que a proposta cria incentivos para empresas que processarem e industrializarem os minerais estratégicos em território nacional, agregando valor à produção brasileira. Ele ressalta que a medida fortalece o agronegócio, amplia a segurança jurídica e estimula novos investimentos.
5: Votação.
3: O plenário pode votar em breve projeto que inclui os esteticistas e cosmetólogos entre os profissionais da área da saúde. A ideia é tornar mais clara a lei que já regulamenta o setor. A reportagem é de Antônio Vital.
7: A Câmara dos Deputados pode votar projeto que enquadre as profissões de esteticista, cosmetólogo e técnico em estética como da área da saúde para todos os efeitos legais. Hoje, isso não está claro na lei que regulamenta essas profissões, aprovada em 2018. O projeto, assinado por 5 deputados de diversos partidos, tem como justificativa a existência de lacunas legais que têm provocado a suspensão de estabelecimentos e autuação de profissionais pela Agência Nacional de Vigilância Sanitária, a Anvisa. A proposta é resultado dos trabalhos de uma subcomissão da Comissão de Trabalho da Câmara. O texto também trata da formação desses profissionais, com exigência de estágio tanto para os técnicos quanto para os esteticistas e cosmetólogos de nível superior. Esteticista é o profissional de nível superior encarregado de procedimentos práticos de cuidados corporais e faciais, como peeling. Já o cosmetólogo, também de nível superior, é aquele que estuda a formulação e a química dos produtos de beleza, como cosméticos. E o técnico em estética é o profissional de nível médio que realiza tratamentos faciais, corporais e capilares não invasivos, como limpeza de pele, hidratação, drenagem linfática e depilação. De acordo com a proposta, a exigência de formação mínima vai valer até que o Ministério da Educação defina currículos específicos para essas profissões. Para prevenir autuações da Anvisa, o projeto estabelece que os técnicos em estética, bem como os esteticistas e cosmetólogos, poderão utilizar produtos, técnicas e equipamentos com registro no órgão. O texto também prevê punições para fiscais que interditarem estabelecimentos ou apreenderem equipamentos de maneira abusiva, o que pode acarretar pena de até 2 anos de detenção e multas. Estima-se que o setor movimente cerca de 50 bilhões de reais por ano no Brasil. De acordo com a deputada Soraya Santos, do PL do Rio de Janeiro, uma das autoras da proposta, o texto deixa mais claras as responsabilidades dessas profissões e o enquadramento na área de saúde previne abusos. Soraya também é autora da proposta que deu origem à regulamentação atual da profissão de esteticista, cosmetólogo e técnico em estética.
9: E óbvio que é como atividade da saúde. Você faz uma cirurgia, você tem que fazer um pós e você tem que saber como você vai se qualificar, como você vai ampliar. Infelizmente, nós começamos a ter problemas sérios, onde a Anvisa, ela começou a fechar a clínica, impedir compra de insumo. É como se eu tivesse feito direito e não tivesse direito a comprar código civil, código processual.
7: O projeto que enquadra as profissões de esteticista, cosmetólogo e técnico em estética como da área de saúde ganhou o regime de urgência e pode ser votado diretamente no plenário da Câmara, sem passar pela análise das comissões permanentes da Casa. Da Rádio Câmara, de Brasília, Antônio Vital.
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11: Trabalho.
4: Sérgio Brito, do PSD da Bahia, apoia a proposta que põe fim à escala de trabalho 6x1. O congressista avalia que a medida representa uma grande vitória para milhões de trabalhadores brasileiros que constroem o país todos os dias com o próprio esforço.
12: Estamos falando de uma medida que garante mais dignidade, mais qualidade de vida e mais equilíbrio entre o trabalho e a vida em família. A proposta reduz a jornada semanal de trabalho, sem reduzir os salários, e assegura 2 dias de descanso por semana. Isso significa mais tempo para cuidar da saúde, conviver com os filhos, estudar e descansar. Um trabalhador valorizado produz mais, adoece menos e vive melhor.
13: Para Sérgio Brito, a mudança demonstra a possibilidade de conciliar desenvolvimento econômico e valorização do trabalhador. O parlamentar espera que o Senado dê continuidade à proposta para que o avanço se consolide como política pública no país.
11: Saúde.
4: O projeto que institui um símbolo de identificação para pessoas com Alzheimer já pode seguir para o Senado. A repórter Maria Neves tem os detalhes da aprovação.
14: Aprovado na Comissão de Constituição e Justiça da Câmara, projeto da deputada Laura Carneiro, do PSD do Rio de Janeiro, que institui a fita roxa como símbolo para identificar pessoas com Alzheimer, pode seguir para análise do Senado. De acordo com a autora, o objetivo da medida é facilitar a identificação de pacientes em espaços públicos para evitar situações de conflito ou constrangimento. Laura Carneiro afirma que a identificação é importante em diferentes situações, como no caso do paciente se perder, por exemplo.
17: É muito importante que a gente tenha esse cordão da fita roxa para que as pessoas acometidas pelo Alzheimer possam ser localizadas. Eventualmente elas saem nas ruas e ninguém sabe que elas têm Alzheimer, muito menos que estão perdidas. Então essa fita pode evitar transtornos graves e ao mesmo tempo proteger essas pessoas que são acometidas pelo mal de Alzheimer.
14: A deputada explica também que entre os sintomas comportamentais da doença de Alzheimer estão alterações de julgamento, perda de filtros sociais e redução da capacidade de autocontrole. Devido a isso, muitas vezes o paciente pode proferir falas inadequadas ou agressões verbais e voluntárias. Como as outras pessoas não sabem sobre a doença, podem interpretar mal esses comportamentos e reagir também de forma agressiva, o que aumenta o sofrimento do paciente e dos cuidadores. O texto aprovado estabelece que o uso do cordão será facultativo e a utilização do símbolo não substitui a apresentação de laudos médicos quando a comprovação do diagnóstico for exigida por lei. Laura Carneiro afirma ainda que a iniciativa se inspira em outros modelos de identificação visual, como o cordão de girassol utilizado para sinalizar deficiências ocultas. Da Rádio Câmara de Brasília, Maria Neves.
11: Previdência.
13: Projeto de doutor Flávio, do PL do Rio de Janeiro, prevê a concessão automática do salário maternidade. Hoje, mães que acabaram de dar à luz precisam enfrentar filas e burocracia para acessar o benefício, um processo que, segundo o parlamentar, pode levar até 4 meses.
18: Todo mundo sabe que quando uma pessoa falece, a informação chega rápida ao INSS e o benefício é encerrado. Mas quando nasce uma criança, a mãe que acabou de dar à luz precisa enfrentar filas, documentos e burocracia para receber um direito que já é dela. Isso não é justo. Se o Estado consegue agir rápido para retirar um benefício, também precisa agir rápido para garantir um direito. E o que a gente quer é desburocratizar.
4: Pelo texto de Dr. Flávio, o pagamento seria liberado logo após o pedido de licença maternidade, sem a necessidade de apresentação imediata de documentos. A análise e a comprovação do nascimento ficariam a cargo do INSS em um momento posterior.
11: Justiça.
13: Nova lei regulamenta o chamado filtro de relevância em recursos especiais ao Superior Tribunal de Justiça. Somente no primeiro semestre deste ano, mais de 260 mil processos chegaram ao STJ, como informa o repórter Luiz Cláudio Canuto.
19: Processos com relevância social e ampla terão atenção especial em julgamentos do Superior Tribunal de Justiça. Nova lei regulamenta o chamado filtro de relevância em recursos especiais ao STJ. A lei exige que esse tipo de recurso deva demonstrar que o caso tem relevância jurídica, política, social ou econômica que ultrapasse o interesse individual das partes. O recurso especial é usado quando uma das partes no processo pede ao STJ que examine se uma decisão judicial aplicou corretamente uma lei federal. O texto muda o Código de Processo Civil e prevê que o relator do recurso no STJ suspenda por 6 meses, total ou parcialmente, todos os processos individuais ou coletivos pendentes sobre o assunto relevante. Se forem necessárias audiências públicas ou a participação de terceiros, a suspensão pode ser prorrogada uma única vez, também por 6 meses. Mas o interessado na análise do caso deve demonstrar no pedido ao STJ a relevância do recurso. Para que um recurso especial seja rejeitado por falta de relevância, será necessário o entendimento de pelo menos 2/3 dos ministros da Corte. O projeto que deu origem à lei foi aprovado pela Câmara dos Deputados e pelo Senado e depois sancionado pelo presidente da República sem vetos. Na Câmara, o relator de plenário foi o deputado Ranieri Paulino, do Republicanos da Paraíba. Ele afirma que o filtro de relevância permite um melhor fluxo aos processos no STJ.
20: Rui Barbosa deixou como ensinamento que justiça tardia não é justiça, né? E é justamente isso, é buscar que os jurisdicionados tenham, além do acesso garantido, mas que tenha mais celeridade nos processos que ali tramitam. Então, compreendemos essa matéria vai ao encontro de uma demanda importante, mas, sobretudo, garantir um fluxo melhor para os jurisdicionados, para o povo brasileiro.
19: Apenas as decisões judiciais publicadas após 30 dias da publicação da lei vão ter exigência para que o recurso apresente relevância perante o STJ. O presidente da Câmara, Hugo Mota, participou da cerimônia de sanção da lei no Palácio do Planalto nesta terça-feira e ressaltou a importância das novas regras.
21: Com esta lei, o STJ deixa de ser empurrado para uma atuação semelhante à de uma terceira instância, como um mero órgão de revisão, e passa a dedicar suas energias ao cumprimento de sua missão constitucional. Depois de anos de impasse, o Congresso Nacional agiu com extraordinária celeridade. O novo projeto foi apresentado no Senado em 12 de junho, chegou à Câmara dos Deputados em 9 de julho e em apenas 5 dias. Já estava aprovado pelo plenário e encaminhado à sanção.
19: Segundo o presidente do STJ, ministro Herman Benjamin, o número de processos no tribunal chegou a 260 mil no primeiro semestre do ano. No ano passado foram 235 mil casos. O STJ analisa causas de direito federal que não são constitucionais. As causas relativas à Constituição são julgadas no STF, Supremo Tribunal Federal. Da Rádio Câmara de Brasília, Luiz Cláudio Canuto.
11: Segurança Pública.
4: Delegado Palumbo, do Podemos de São Paulo, defende a aprovação de projeto que proíbe condenados por crimes hediondos e equiparados de criar, administrar e utilizar redes sociais quando o crime tiver sido cometido por meio dessas plataformas ou estiver diretamente relacionado ao ambiente digital.
13: Ele explica que a medida busca impedir que plataformas sejam usadas para aplicar golpes e aliciar vítimas.
22: Nós sabemos que os criminosos hoje não estão só no semáforo de 38, pistola, fuzil, atirando nas pessoas. Estão também na internet.
26: cooptando criminosos, fazendo golpes, aplicando golpes, principalmente em idosos, e principalmente pegando as nossas crianças, induzindo as nossas crianças e cometendo um crime gravíssimo, que é a pedofilia. Criminoso não tem que usar rede social, eles têm que ser banidos. E não é censura. Nós temos que dar liberdade para o cidadão de bem e não para criminoso.
4: Delegado Palumbo observa que a restrição só poderia ser aplicada após condenação definitiva, durante o cumprimento da pena, com possibilidade de manutenção por até 20 anos. O parlamentar ressalta que o projeto também prevê sanções para quem descumprir a decisão judicial.
13: Kim Kataguiri, do Missão de São Paulo, defende proposta que endurece a punição contra pessoas que cometem crimes de forma reiterada. O texto cria a figura do reincidente crônico, aplicada a quem pratica 3 crimes dolosos em até 15 anos.
0: Hoje, a gente tem bandidos aí que têm 10, 15 passagens pela polícia e não ficam presos porque eles não são considerados reincidentes. Ele só é reincidente depois que ele é condenado e a condenação transita em julgado. Mas quando tem várias passagens pela polícia, ele não é considerado. Então, o crime em flagrante é um crime que você não precisa gerar muitas provas, que o processo não é complexo, porque o sujeito ele foi pego cometendo o crime. Não precisa de uma investigação complexa.
4: Kim Kataguiri acrescenta que a proposta busca impedir que autores habituais de crimes sejam tratados como réus primários. Ele ressalta que a matéria prevê regime inicial fechado, pena em patamar máximo e restrições a benefícios como transação penal e livramento condicional.
13: Felipe Beccari, do Podemos de São Paulo, defende projeto que torna hediondo o crime de maus-tratos aos animais quando a ação criminosa provocar a morte do animal. Ele avalia que a proposta representa uma resposta mais rigorosa do Estado a casos de extrema crueldade.
1: O crime hediondo, para quem não sabe, é um crime de maior repulsa, de maior ranço da sociedade, de maior gravidade, ou seja, o Estado ele tem que ter uma resposta mais firme, né? Rápida, firme e contundente com relação a esse crime. Exemplos, o estupro, estupro de vulnerável, homicídio. Então a gente prevê que aquele que cometa maus-tratos contra os animais e ele faleça, ou seja, foi até o limite e provocou a morte desse animal, como por exemplo o cão-orelha e outros animais aí que repercutem em alguns casos, a pessoa se enquadre nesse rol.
4: Felipe Beccari explica que a pena permanece a mesma, mas o

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7: 8 e 8.

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5: 8:47.